siga tranquilamente, entre a inquietude e a pressa, lembrando-se de que há sempre paz no silêncio. Tanto quanto possível, sem humilhar-se, viva em harmonia com todos os que o cercam. Fale a sua verdade mansa e claramente, e ouça dos outros, mesmo a dos insensatos e ignorantes. Eles também têm sua própria história. Evite as pessoas agressivas e transtornadas. Elas afligem o nosso espírito. Se você se comparar com os outros, você se tornará presunçoso e magoado, pois haverá sempre alguém inferior e alguém superior a você.

viva intensamente o que já pôde realizar. Mantenha-se interessado em seu trabalho, ainda que humilde. Ele é o que de real existe ao longo de todo o tempo. Seja cauteloso nos negócios, porque o mundo está cheio de astúcias. Mas não caia na descrença. A virtude existirá sempre. Muita gente luta por altos ideais. E em toda parte, a vida está cheia de heroísmo. Seja você mesmo. Principalmente, não simule afeição, nem seja descrente do amor. Porque mesmo diante de tanta aridez e desencanto, ele é tão perene quanto a relva. Aceite com carinho o conselho dos mais velhos, mas também seja compreensivo aos impulsos inovadores da juventude. Alimente a força do espírito, que o protegerá no infortúnio inesperado. Mas não se desespere com perigos imaginários. Muitos temores nascem do cansaço e da solidão. E a despeito de uma disciplina rigorosa, seja gentil para consigo mesmo. Você é filho do universo, irmão das estrelas e árvores. Você merece estar aqui. E mesmo se você não pode perceber,

Portanto, esteja em paz com Deus, como quer que você o conceba. E quaisquer que sejam seus trabalhos e aspirações na fatigante jornada pela vida, mantenha-se em paz com sua própria alma. Acima da falsidade, dos desencantos e agruras, o mundo ainda é bonito. Seja prudente. Faça tudo para ser feliz.

0: 5 horas e 9 minutos. 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

0: 5 horas e 13 minutos. 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
1: Hora certa.
2: 5:21.
3: Na rua Augusto Rossi, a temperatura é de 18 graus centígrados.
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2: Hora certa.
3: 5:24.
4: Na rua Augusto Rossi, a temperatura é de 18 graus centígrados.

0: Obrigado, gente. 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
1: Alô, meninos.
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5: Hora certa.
6: 5 horas e 35 minutos.
7: Na Rua Augusto Rossi, a temperatura é de 18 graus centígrados.

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1: Hora certa.
2: 5:43.
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1: 5 horas e 54 minutos.
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4: Na rua Augusto Rossi, a temperatura é de 18 graus centígrados.
1: 5 horas e 57 minutos.

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4: Olá, queridos ouvintes, aqui quem fala é o Padre Reginaldo Manzotti. 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
4: Bom dia, meus irmãos e irmãs, segunda-feira. Nesta semana nós celebramos São Cristóvão, por isso eu dedico nossa oração por todos os motoristas, homens, mulheres, seja no trabalho ou no lazer. Vamos juntos rezar? Pedindo a Deus que nos livre de todos os males no trânsito. Em nome do Pai, do Filho e do Espírito Santo. Amém. Senhor Deus, somos peregrinos nesta terra, caminhantes no itinerário da vida, rumo ao encontro definitivo contigo. Senhor, que nos destes como exemplo São Cristóvão, que atravessou a correnteza furiosa de um rio com toda firmeza e segurança, carregando nos ombros o menino Jesus. Ó Deus, fazei que também nós, mesmo carregando as nossas cruzes, nossas dificuldades, mesmo com fardo pesado, consigamos com firmeza e segurança enfrentar corajosamente todas as correntezas, toda a tempestade, toda a tribulação, de modo particular, por intercessão de São Cristóvão, fazei com que saibamos valorizar a vida, sabendo conduzir os nossos veículos no trabalho, no lazer. Dai-nos, Senhor, acima de tudo, serenidade quando o trânsito estiver caótico. Tirai agressividade nas palavras e nos gestos, que saibamos respeitar o direito dos outros. Senhor, afaste de nós o perigo de provocarmos acidente. Então, que saibamos respeitar as leis do trânsito, as placas, os sinais, as advertências. Senhor Deus, dai-nos paciência e serenidade e discernimento para respeitar o limite de velocidade. Afaste toda e qualquer bebida, embriaguez. Protegei-nos, Senhor, dos acidentes, do assalto, dos perigos. Senhor, por intercessão de São Cristóvão, no trabalho ou no lazer, abençoai-nos na condução dos nossos veículos e na condução de nossa vida. Amém. São Cristóvão, protegei-nos. São Cristóvão, guardai-nos. Bom dia a todos.
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2: 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Agora são 6:10.
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0: Muito bom dia, ouvintes. 6:12. Estamos iniciando o programa Olho Vivo. Manhã de segunda-feira, hoje, 20 de julho. Estamos chegando em mais este amanhecer com todos vocês que sintonizam a Rádio Integração de Restinga Seca, nos acompanham pelos 98,5 FM e também através de todas as demais plataformas que a integração chega até você. Os desejos que todos tenham um excelente dia, um ótimo amanhecer. E com os colegas, o Luiz Fernando Machado, conosco nos trabalhos de áudio, Norton Ávila, aqui no estúdio. Muito bom dia, Norton.
1: Muito bom dia, Rafael. Bom dia, Luiz Fernando. Bom dia também a todos os ouvintes da Rádio Integração, iniciando essa nova semana, desejando uma ótima segunda-feira, uma ótima semana que inicia, né? E no final de semana não foi diferente. No dia de ontem, a chuva e a temperatura em Restinga Seca, marcando neste momento 18 graus. Um bom dia a você, ouvinte.
0: São 6:13, 6:13. Na companhia sempre, e o bom dia em nome do nosso diretor Wilson Carlos Cirolini e a equipe da integração, todos os demais que formam, que integram a nossa equipe, são os votos e um excelente dia a você que inicia conosco, inicia a sua segunda-feira já em sintonia da Rádio Integração. 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
1: São 6:15, 18 graus a temperatura. Bom dia, você ouvinte, obrigado pela companhia. E o convite para você ficar conosco nesta manhã de segunda-feira, hoje 20 do mês de julho. Temos a repercussão do que foi notícia no final de semana, mas convidando você a interagir, trazer as informações também de quanto foi a chuva no final de semana ontem, nesta madrugada até o momento, se tem os dados aí, quanto foi a precipitação na sua localidade, na sua comunidade. Nosso WhatsApp à disposição para receber sua mensagem, seu nome e também da localidade onde está mandando a mensagem. O WhatsApp da Rádio Integração, 3261-1270. Repetindo o número, 3261-1270 é o WhatsApp da Rádio Integração. 6:15. Que esta semana comece com a serenidade de uma chuva calma, daquelas que chegam sem pressa e renovam a natureza. Assim como cada gota fortalece a terra, também podemos aproveitar este novo dia para renovar as esperanças, reorganizar os pensamentos e seguir em frente com tranquilidade e confiança. Nem sempre é preciso velocidade para alcançar grandes resultados. Às vezes, é no silêncio de uma manhã chuvosa que encontramos a paz necessária para refletir, tomar boas decisões e perceber que cada passo dado com equilíbrio nos aproxima dos nossos objetivos. A calma de hoje pode ser a força que sustentará as conquistas de amanhã. Que a chuva leve embora as preocupações e regue os bons sentimentos e faça florescer novas oportunidades ao longo desta semana. Desejamos que seu coração permaneça leve, sua fé renovada e que cada dia seja repleto de motivos para sorrir. Com esta mensagem, iniciamos o programa Olho Vivo desta segunda-feira, hoje 20 do mês de julho. Um bom dia, você ouvinte, aqui da Rádio Integração.
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0: Agora são 6 horas, 20 minutos, 6 e 20, hora certa, você está com a integração de Restinga Seca. A temperatura, Norton?
1: Temperatura em Restinga Seca marcando os 18 graus, tempo instável, momentos de chuva, outros momentos de garoa, outros param um pouco a chuva, mas ontem a chuva chegou na nossa região, né? Tivemos dias aí, quinta, sexta, no sábado também, dias com sol, mas muito vento, e o vento só foi parar aí em algumas regiões em razão da chuva que chegou no dia de ontem. E já aproveitando, trazendo então a previsão do tempo para esta segunda-feira com oferecimento da Seletro, pois hoje, segunda-feira, dia 20, muitas nuvens cobrem o Rio Grande do Sul com chuva em todas as regiões. A Metsu Meteorologia alerta para o alto risco de chuva localmente forte e intensa, com elevados volumes em curto período no centro e também na metade norte do Rio Grande do Sul, inclui também a Grande Porto Alegre. Podem ocorrer ainda temporais isolados com vento e granizo nestas regiões. Na fronteira oeste, apesar da instabilidade, pode ocorrer momentos de melhoria do tempo. E o tempo segue abafado mais ao norte do estado, enquanto pelo sul a temperatura cai um pouco à medida que uma massa de ar frio avança pela Argentina e também pelo Uruguai. A Metsu também alerta que no Rio Grande do Sul deve ter muita chuva com períodos de precipitação forte a torrencial entre hoje, segunda-feira, e também a próxima quarta-feira, dia 22. A chuva diminuirá gradualmente no oeste e também no sul, mas aumentará no centro e na metade norte. Há risco ainda de alagamentos e inundações repentinas no estado. E persiste a chance de temporais isolados com raios, vento e granizo, mas de forma totalmente isolada. Esse ar mais frio começa a se aproximar no Rio Grande do Sul, vai contribuir para intensificar aí a instabilidade no estado. As informações da Metsu Meteorologia, então hoje ainda teremos, conforme a previsão da Metsu, tempo estável, chuva, mas a temperatura mais elevada, não caiu tanto a temperatura. Ontem, quando chegou a chuva, aquele ar mais gelado, a chuva também o vento deu trégua ontem, mas a sensação de um ar mais gelado, e a temperatura aí que nos últimos dias passou dos 30 graus no sábado, também na sexta-feira, hoje não tão alto, mas nesse momento aí 18 graus a temperatura, e a máxima aqui para a região no dia de hoje é de 22, quem sabe 23 graus, razão da chuva, e não se eleva tanto a temperatura, mas é uma temperatura alta aí pela época do ano, em razão de ainda estarmos no inverno. Então prepare-se, ainda tem mais chuva para vir nos próximos dias. 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
0: 6 horas, 24 minutos, 6h24, integração no seu rádio nesta manhã. Hoje é segunda-feira, hoje dia 20 de julho, final de semana, Norton, de muito movimento também por toda a região.
1: Os eventos que tivemos no final de semana, né, tivemos encerrando ontem à noite, foi sucesso apesar da chuva, antecipação também do motocross para o sábado, aniversário, as comemorações do aniversário de Dona Francisca, celebrando 61 anos de emancipação. As atividades iniciaram na sexta-feira a programação da 44ª Expo Dona Chica, a mostra do comércio, da indústria, prestação de serviços, os shows musicais, a gastronomia, o motocross aí que movimenta bastante o município de Dona Francisca em relação ao público. Encerrou ontem à noite, mesmo com chuva, aí o público se fez presente, acompanhou o show, inclusive destaque aí para o show do Adson e Alana, que levou um grande público para a Dona Francisca. Então, essa grande festa que marca o aniversário da Dona Francisca também marcou o final de semana na nossa região. Ontem também encerrou oficialmente a visita dos avaliadores da Unesco, Jean-Luc Debois da França e também a Daniela Rocha de Portugal, que desde quarta-feira chegaram na região e realizaram aí a visita aos 9 municípios da Quarta Colônia, revalidando o selo da Unesco. findado aí na noite do sábado, em Faxinal do Soturno, com jantar, essa visita aos territórios, e ontem, pela parte da manhã, no Recanto Maestro, essa reunião com os prefeitos de avaliação como foi a visita. Teremos a repercussão no dia de hoje. Inclusive, ontem saíram pela parte da tarde aqui da Quarta Colônia e seguiram com a comitiva da Quarta Colônia até o município de Caçapava do Sul, onde lá irão avaliar também o geoparque daquela comunidade. Então teremos as entrevistas, a repercussão ainda no programa Olho Vivo de hoje.
0: Agora são 6h26, 6 horas 26 minutos e parecia, Norton, que estávamos tão longe do 19 de julho, que seria então a final da Copa, quando lá iniciou, né, quando se tinha também a expectativa do Brasil ser o hexa este ano, mas não, né? O Brasil caiu fora antes e ontem finalmente chegamos então à grande decisão, à grande final entre a Espanha e a Argentina, o qual consagrou-se aí a grande campeã, a Espanha, a seleção da Espanha, que comemora então o seu bicampeonato.
1: Isso, e poderia ser o Brasil na final, né? Se não fosse um time fraco, sem garra, sem determinação, sem esquema tático, sem técnica, né? Há de lamentar, mas parabenizar aos campeões, aqueles que foram até as finais e semifinais, aí destacando-se nesta Copa do Mundo. Ontem, como você destacava, então, a Espanha venceu por 1-0 a Argentina. A Espanha dominou a partida, mostrou técnica. A Argentina já mostrou o tradicional futebol da Argentina, que é com chute, com garra, com empurrão, na falta, no grito, mas não conseguiu levar. E mesmo perdendo, o gol saiu na prorrogação, ainda nos acréscimos do tempo da prorrogação. E no final da partida, aí, o espetáculo do futebol é a rivalidade, mas Copa do Mundo é diferente, né? Tem aquele clima de paz entre as nações, mas no final a Argentina ainda provocou briga, derrubou jogadores, quis estragar a festa da Espanha, mas não conseguiu. A Espanha consagrou-se então campeã da Copa do Mundo nos Estados Unidos, jogo de ontem, mas também ao longo da competição no México e também no Canadá. E no sábado, a Inglaterra venceu por 6-4 a França, sabe, ficando aí na terceira posição, a França na quarta, e a França com o Mbappé ficou na artilharia, né? O Mbappé com 20 gols aí no total, 11 gols no caso na Copa do Mundo, ficou na artilharia da Copa do Mundo. O Mbappé, destaque da seleção da França, encerrado ontem a Copa do Mundo, e para muitos muda, vira-se uma página, né? Porque para muitos volta-se o que diz que é o normal, né? Não só focado nos noticiários, as informações da Copa do Mundo, mas para alguns aí podendo dizer que volta ao normal. Então parabéns à Espanha, que venceu por 1-0 a Argentina ontem. Não tivemos como destaque o Messi na última partida, e nem a tradicional virada, né? Sempre nos últimos minutos a Argentina com garra e conseguir virar no placar, não conseguiu com a Espanha. O Messi não foi o destaque, acabou perdendo por 1-0. Parabéns para a Espanha pelo título.
0: 6 horas 28 minutos, 6h28, e voltamos tanto ao normal, Norton, que o Grêmio jogou na sexta, né?
1: E normal que perdeu também. Na sexta-feira à noite, então, jogou pelo Campeonato Brasileiro, retomando

0: na competição, mas o Grêmio mais ainda, porque perdeu na sexta-feira à noite. Se o Grêmio perder a próxima ou empatar, já pode cair e entrar para a zona de rebaixamento. O Campeonato Brasileiro, que vai até dezembro, é longo, mas se bobear, né, não ganhar pontos agora no início, no final não ganha. É difícil a reta final, todos querem ganhar, os jogos ficam mais difíceis, então o Grêmio aí beirando a zona de rebaixamento. Vamos ver como se comporta também as demais equipes na retomada do Campeonato Brasileiro.
1: Agora são 6h30, 6h30, logo logo a gente atualiza as participações dos ouvintes que estão se manifestando, mandando aqui seu bom dia, os recados que chegam pelo 3261-1270, 3261-1270.
0: E também repercutindo o esporte, né, da nossa região, tivemos ontem à noite em Pantano Grande a equipe do Paraíso Futsal de Paraíso do Sul também jogando pela Liga Sul Rio-Grandense, a série bronze do Campeonato Gaúcho, e estava invicto na competição, havia vencido todas as partidas. A Paraíso Futsal acabou perdendo para o Chacal, o time lá de Pantano Grande de Futsal, perdeu pelo placar de 5-2, a primeira derrota então da Paraíso Futsal, mas está bem na competição aí, já havia vencido as outras partidas, jogo ontem à noite fora de casa, então a repercussão também no futsal de Paraíso do Sul.
1: 6h31, 6h31, temperatura em Restinga Seca.
0: 18 graus a temperatura.
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4: Agora são 6 horas 35 minutos, 6h35, faltando 25 minutos para as 7 horas da manhã. Você ligado com a integração, hoje é segunda, estamos nesse dia 20 de julho. E as participações, registrando aqui os recados, as manifestações que chegam. O bom dia do Odacir de Castro, lá em Mariano Moro. Ele que deseja aqui um bom dia. Grande abraço aos amigos da Rádio Integração. E destaca que por lá ainda não chegou a chuva. Grande abraço a todos vocês da rádio e colaboradores e amigos de Restinga Seca e de nossa região. Tá aí o relato do Mariano Moro, lá quase na divisa com Santa Catarina. Também nos acompanha, sempre acompanha diariamente a Rádio Integração. E a informação que vem lá de Formigueiro, lá do Jair Machado, também deseja um bom dia, equipe. 75 milímetros lá na Gustavo Cate. Um abraço aí do Jair. Felicidades aí, uma ótima semana. Acompanhando também a Rádio Integração. O Jaime Silveira também manda aqui um bom dia, Rafael. Bom dia, Norton. Que seja uma semana abençoada por Deus. Aqui deu, no momento, 120 milímetros. Só chuva, graças a Deus. Um abraço do Jaime Silveira também conosco aí fazendo o relato, né? Traz esse relato aí de quanto choveu. A informação é lá do Faxinal da Eugênia. E o bom dia também do Marion. Marion aqui em Restinga Seca, que também manda aqui um bom dia lá no Barro Vermelho. De ontem de manhã até as 4h30 desta madrugada, o acumulado foi de 70 milímetros de chuva, o registrado então lá no Barro Vermelho, Norton.
5: E só em chuva aí na nossa região, agora de uma espiada ali fora, segue chovendo também fraco aqui em Restinga Seca. E o alerta desde a semana passada aí por parte da Defesa Civil, alertando os municípios, a comunidade em relação à chuva que teríamos, inclusive com a previsão aí de raios, de granizo. Ontem tivemos registro de destelhamento aqui em Restinga Seca, mas na comunidade de São José, próximo ao Recanto Maestro, que teve um destelhamento e arrancou parte do brasilite numa residência. Também em Paraíso do Sul tivemos registro aí de destelhamento de algumas residências. Graças a Deus não foi aquele temporal que se esperava, aquela chuva forte, intensa, aí com vento e granizo. Não tivemos, pelo menos aqui na nossa região. Ontem, ainda pela parte da manhã, o tempo fechou, escureceu, ali nuvens carregadas. A apreensão por parte de todos que pudesse vir temporal, chuva forte, causar grandes estragos. Felizmente não aconteceu, veio a chuva fraca, em alguns momentos mais fortes, pancadas mais fortes de chuva, mas veio aí tranquila, não causando aí transtornos maiores, nem alagamentos aqui na nossa região. E a gente torce para que assim continue, né, Rafael? Para que não tenhamos o registro dessas ocorrências. E a previsão é chuva ainda para o dia de hoje, chuva para amanhã. Logo mais, o Luiz Fernando Nartigal, meteorologista da Metsu, vai atualizar e trazer mais detalhes sobre a previsão do tempo, também como se comportou o tempo no final de semana, mas felizmente aí sem grandes estragos, sem grandes perspectivas desse temporal que estava marcado, sem atingir a nossa região.
4: 6 horas 38 minutos, 6h38, os relatos também continuam chegando, referente aí ao quanto choveu. Você envia, você informa e participa também, Norton.
5: Isso, nosso amigo Danilo Rauchos, isso, 80 milímetros a precipitação aqui na rua Augusto Rossi, aqui em Restinga Seca, 80 milímetros, então, A chuva, como eu disse, né, veio tranquila, veio calma, momentos mais intensos, mas ela seguiu pelo dia de ontem, seguiu a madrugada, também segue a chuva neste momento. Você que está saindo de casa, né, é obrigatório levar um guarda-chuva, uma capa de chuva. Você que vai para o interior, andar nas estradas, aí a bota, sempre companheira, aí a bota de chuva, para não sujar os pés, não pegar barro, a chuva também. E o casaco, um casaco mais fino, 18 graus a temperatura, não temos aquele frio, né? Uma camiseta curta, um casaco, uma blusa mais leve, aí sem baixar tanto a temperatura para o dia de hoje, mas obrigatório guarda-chuva, porque tem a previsão de chuva ainda para o dia de hoje.
4: Inclusive, um dos balanços que foram divulgados, balanço este publicado também pelo Correio do Povo, que 41 é o número de municípios com danos após os temporais registrados neste final de semana. A Defesa Civil do Estado atualizou para 41 o número de municípios que reportaram danos provocados pelas tempestades que atingiram o estado. O boletim foi divulgado ainda ontem à noite. Na atualização anterior, eram 18 cidades afetadas. Conforme o balanço, 19 pessoas estão desalojadas. Cidades de Alegrete, Santa Maria, Dona Francisca, São Borja, Cerro Branco e Vale do Sol. Além disso, os principais impactos registrados incluem destelhamentos de residências, quedas de árvores e postes, interrupções no fornecimento de energia elétrica e alguns bloqueios em rodovias. E em relação aos acumulados de chuva observados nas últimas horas, lá no Alegrete, ultrapassando aí os 107 milímetros, seguido por Quaraí, ultrapassando 103, e Rosário, que ultrapassava os 99,2 milímetros. As rajadas de vento mais intensas foram registradas em Santa Maria e São José dos Ausentes, onde os ventos chegaram a 90 km por hora nas últimas horas. E vento este, Norton, que acredito que nessa velocidade também foi o que atingiu, provocou aí o destelhamento de algumas dessas residências registradas então aqui na nossa região. E o que se observava aí no sábado à noite, sábado de madrugada, a ventania, né? Aquele vento muito forte mesmo, antecedendo aí a chegada da chuva. E assim tivemos, né? Tivemos aí esse final de semana que foi desta forma, né? Temperaturas muito elevadas. Para quem observava ainda na sexta-noite, no sábado, durante a noite e a madrugada, era uma diferença enorme aí daqueles dias do que já tivemos, né? Dias atrás, semanas atrás, em relação aí às temperaturas baixas, o que é o normal, digamos assim, para esta época do ano.
5: É, e a preocupação por parte das autoridades são as famílias, né? Que estão em vulnerabilidade social, de baixa renda, aí, que não tem essas condições necessárias e essenciais para ter uma boa residência e ter o seu abrigo, o seu lar, que possa proteger aí da chuva, do vento, do granizo. E a Defesa Civil já atuando, inclusive nos últimos dias, o soldado Luciano Machado específico aí, sendo trabalhando junto aqui à Defesa Civil do município, dando atenção especial para o atendimento das ocorrências. Ontem pela manhã, então, foi acionado ali no Recanto Maestro, na comunidade de São José. Mas as autoridades, os bombeiros militares aqui em Restinga Seca, sempre prontos aí para atender em caso de emergência, urgência, o telefone 193 dos bombeiros, também alguma necessidade também junto à Brigada Militar, o 190, e da Defesa Civil aqui em Restinga Seca. Cada município tem a sua Defesa Civil específica, mas aqui em Restinga Seca o telefone 99191-5108, repetindo o número, 99191-5108, dando auxílio aos moradores, distribuição de lonas, cordas, quem precisar aí pode entrar em contato ou diretamente também na Prefeitura de Restinga Seca ou nas prefeituras do seu município poder ter esse atendimento se você teve algum prejuízo, algum dano e precisa de alguma assistência junto à Prefeitura, Defesa Civil e também assistência social do seu município.
4: Agora são 6 horas 44 minutos, 6h44, faltando 16 minutos para as 7 horas da manhã, um oferecimento da Oral Sim, a mais indicada do Brasil. 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
4: Logo mais teremos a participação do presidente da Cotricel, Cooperativa Tritícola CPS Limitada, José Paulo Salerno, conosco aqui no programa, aqui no estúdio. Em instantes, logo mais, e também Norton, hoje, as participações, as entrevistas realizadas.
5: Teremos a repercussão da visita dos avaliadores da Unesco, o Jean-Luc Debois da França e também a Daniela Rocha de Portugal, que estiveram nos últimos dias aqui na Quarta Colônia, visitando e avaliando os 9 municípios que compõem o Quarta Colônia Geoparque Mundial da Unesco para a revalidação do selo de Geoparque junto à Unesco. Então, as atividades, a avaliação iniciou na quinta-feira pela manhã, iniciando logo cedo da manhã, indo até a noite. Também foi na sexta, inclusive sexta-feira, passando aqui para o Restinga Seca. E as avaliações findaram, então, na noite do último sábado, lá em Novo Treviso, em Faxinal do Soturno. Na ocasião, realizamos, então, as entrevistas com os prefeitos. Estaremos repercutindo logo mais aqui no programa Olho Vivo.
4: Agora são 6h46, 6h46. O bom dia do Júlio César Ferreira e família lá no Passo da Serraria. Também nos acompanham por lá, um abraço. Obrigado, Júlio César. Um abraço aí à família, um bom dia a todos vocês. O Jurandir Guedes, lá no Pedregulho, também informa o quanto choveu por lá. O acumulado foi de 95 milímetros. 95 milímetros de chuva. O relato aqui do Jurandir Guedes, também conosco nesta manhã. São 6h47, 6h47. Ari Luca também deseja aqui um bom dia. Lembra que o que tivemos aí, temperatura está na marca dos 17 graus ali na rua João Otto Friedrich. E também traz um resumo aqui do tempo. O tempo, então, hoje segue nublado com algumas pancadas de chuva, às vezes forte. Amanhã segue também as pancadas, um pouco mais fraca, mínima de 15, máxima de 22. Até agora, o que choveu durante a madrugada de domingo, 70 milímetros. E o vento norte atingiu rajadas de 85 km por hora. Daí o relato do ouvinte Ari Luca. Bom dia, seu Ari. Um abraço, obrigado aí pela sintonia. São 6h47, 6h47. 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
4: 6h53, 6h53, Olho Vivo no seu rádio, Super Cotricel, suas ofertas que são válidas até hoje. 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
5: São 6h53, seguimos com 18 graus a temperatura, o tempo estável lá fora, e trazendo informações aqui de Restinga Seca, pois a Corsã iniciou no sábado, no último sábado, a substituição de 541 hidrômetros em residências e estabelecimentos comerciais de Restinga Seca. A iniciativa tem como objetivo aumentar a eficiência na medição do consumo de água e aprimorar a gestão do sistema de abastecimento. As substituições são realizadas por agentes especializados e também identificados com uniforme e também os crachás da companhia. Para garantir a segurança da população, a Corsã orienta os moradores a sempre solicitarem a identificação dos profissionais antes de permitir os acessos aos imóveis. Todos os hidrômetros instalados são homologados pelo Inmetro e passam por verificação ainda na fábrica, ainda durante a fabricação. Os equipamentos possuem lacre de segurança que garante a inviolabilidade e a precisão do apontamento de consumo. Então, iniciado aí, conforme já divulgado pela Corsã, ainda na sexta-feira da semana passada, e assim como está acontecendo nos demais municípios, tivemos o início desta ação há cerca de 15 dias no município de Agudo, e agora no sábado, então, aqui em Restinga Seca, onde serão substituídos 541 hidrômetros por hidrômetros mais modernos, certificados e verificados aí quanto à questão do consumo de energia elétrica, de água, para ter mais precisão na hora do registro do consumo por parte dos moradores aqui em Restinga Seca. Ainda já que falamos em Restinga Seca, trazendo informação também da área policial, pois um supermercado foi arrombado na madrugada de ontem, domingo, dia 19, aqui em Restinga Seca. Localizado aí na Avenida Júlio de Castilhos, na parte alta da cidade, criminoso aí arrombou o local e acessou os caixas, de onde subtraiu dinheiro. Durante a realização deste furto dentro do supermercado, este indivíduo consumiu algumas mercadorias e, conforme a Brigada Militar que atendeu a esta ocorrência, as imagens de vídeo monitoramento flagraram então a ação e o crime foi registrado na Delegacia de Polícia. Inclusive, logo após ter ciência deste fato, a Brigada Militar foi acionada, foi até o local, levou as partes envolvidas também, questão dos proprietários, na Delegacia de Polícia, onde lá foi registrado então esta ocorrência de furto, arrombamento em um supermercado aqui em Restinga Seca. Então logo aí a Polícia Civil teve ciência desse fato, das informações, imagens e demais informações referentes a esse crime, já agindo aí buscando elucidar e identificar esse criminoso, como ele agiu, onde é que ele está, quem é esse indivíduo que realizou este furto, arrombamento em um supermercado na madrugada de ontem, entre sábado para domingo, na madrugada de domingo. Então, as informações aí, quem tiver informações também que possam auxiliar a Polícia Civil, pode entrar em contato com a Polícia Civil aí, de forma anônima também, para repassar essas informações para a Polícia Civil, para chegar ao autor deste furto, arrombamento realizado, além do furto de dinheiro dos caixas, lá que ficava um dinheiro junto aos caixas, também consumindo mercadorias ainda dentro do supermercado. Então, esta ação na madrugada de ontem, aqui em Restinga Seca, junto à Avenida Júlio de Castilhos. É o programa Olho Vivo, são 6 horas e 57 minutos, 6h57 a temperatura. A gente segue com a temperatura em 18 graus aqui em Restinga Seca.

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5: Programa Olho Vivo pela Rádio Integração, 7 horas 1 minuto, 18 graus a temperatura, e com oferecimento da Agrícola Poço Bom, a matriz aqui em Restinga Seca, e as filiais São Cepé e Cachoeira do Sul. Vamos à previsão do tempo, as informações, Luiz Fernando Nartigal, meteorologista da Metsul. Bom dia, Luiz Fernando.
6: Muito bom dia a todos. Começamos a semana com instabilidade no estado, instabilidade forte em algumas áreas, não é? Nós temos um sistema frontal semi-estacionário atuando sobre o território gaúcho nesta segunda-feira. Hoje haverá muitas nuvens sobre o estado que provocam chuva em praticamente todo o território gaúcho ao longo do dia. No centro e na metade norte é que tem um risco maior de chuva forte, volumosa, em alguns momentos, com raios, trovoadas, e também tem um risco maior de temporais localizados com vento forte e queda de granizo. No oeste e no sul, apesar de termos instabilidade também, períodos de chuva ao longo do dia, por lá a instabilidade será menor e devem ocorrer até momentos de eventual melhoria em algumas áreas. Tivemos uma temperatura na madrugada perto dos 15 graus, em grande parte do estado. Aonde caiu mais foi lá nos Aparados, né, onde chegou a fazer 11 graus em Auzentos. Porto Alegre teve 15 graus no Jardim Botânico. Nós tivemos também 15 graus no Vale dos Sinos, e caiu um pouquinho mais no Vale do Caí, no Vale do Paranhana, onde alguns locais chegaram a registrar 13, 14 graus de temperatura. Durante o dia já não vai aquecer tanto quanto aqueceu aí no final de semana, né, porque nós tínhamos ar muito quente sobre o estado. Então, hoje as máximas vão ficar ali na faixa dos 21, 22, quando muito 23 graus. Então, ficam mais amenas as temperaturas hoje durante o dia. O sul, a campanha e o oeste já vão ter ali já a influência de um ar mais frio que avança por sobre a Argentina e Uruguai. As máximas nessas áreas mais ao sul do estado devem ficar na faixa dos 18, 19 graus. Amanhã ainda teremos essa instabilidade presente no estado, muito semelhante à de hoje, no aspecto de que o centro e a metade norte do estado vão seguir com risco de chuva forte, com volumes elevados e ainda com ocorrência de temporais localizados, seja com vento forte, seja com alguma queda isolada de granizo. Mas já teremos aberturas de sol durante a quinta-feira, né? Então já vai ter uma melhora bastante significativa para quinta-feira. Apenas alguns momentos de maior quantidade de nuvens, que deve se concentrar entre a madrugada e manhã, é que ainda podem provocar alguma precipitação breve, assim, fraca e passageira.
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6: Agora são 7:07, 7:07, temperatura nos 18 graus nesta manhã de segunda-feira, hoje 20 de julho. E como havíamos anunciado, já estamos aqui no estúdio com o presidente José Paulo Salerno. Zé Paulo, sempre uma alegria lhe receber aqui junto à Rádio Integração e saber também das informações da cooperativa Cotricel aqui de Restinga Seca, unidade Restinga, mas matriz lá em São Sepé e as demais unidades que estão aí com o seu trabalho em nossa região. Zé Paulo, bom dia e bem-vindo aqui à Rádio Integração.
7: Bom dia, Rafael. Bom dia, ouvinte da Rádio Integração. Obrigado pelo espaço, né? E a gente fica muito contente de poder conversar um pouco sobre o trabalho agrícola, sobre a agricultura, sobre a Cotricel, enfim, fazer alguns convites também para o pessoal depois no nosso andar da entrevista. Aí.
6: Exatamente. Zé, e referente ao período que estamos, final da safra, como que você avalia também, a cooperativa avalia também essa safra 2025-2026, fechando então aí o recebimento, enfim, os números, aquilo que ainda estamos vivenciando em termos aí de preço, comercialização, como que você faz essa avaliação?
7: Bem, Rafael, tivemos uma safra bastante diferente em termos de produção em relação à safra do ano anterior, né? Porque a safra do ano anterior para a cooperativa foi muito ruim o recebimento de soja, e nós tivemos um bom recebimento de arroz, e logo após isso nós tivemos um bom preço no começo e caiu o preço drasticamente e se manteve muito baixo em todo o ano de 2025, né? Em 26 nós tivemos na verdade uma safra boa de soja, ou seja, teve um recebimento bom, os produtores também produziram relativamente bem, na média, né? Claro que tem alguns locais que não foi tanto, mas aqui em Restinga especificamente foi uma média um pouco maior. E tivemos na safra de arroz uma safra normal, tá? Nada muito acima, recebemos mais um pouco de arroz até do que no ano anterior, mas o movimento do arroz ele foi feito pelos produtores e pelas cooperativas, pelas indústrias, um pouco diferente. Enquanto que no ano anterior a gente teve um grande prejuízo em arroz, realmente muito grande por causa do volume comprado anteriormente, essa safra andou um pouco diferente. As indústrias compraram um pouco, pararam um pouco de comprar, diminuíram a compra. Houve muita exportação, então nós tivemos uma saída de arroz bastante grande por intermédio de PEPRO do governo federal ou por intermédio da própria indústria e das próprias arrozeiras do estado que exportaram volumes bons. E aí o arroz começou a ter uma valorização um pouco maior de novo agora, nesses poucos dias atrás. Assim como a soja, mas a soja é muito decorrente dos americanos, né? Então teve um pouquinho mais de seca lá e tal, e ela deu uma melhorada. Mas chegou também num valor bastante bom em bushel, né? E começou a ter um pouquinho mais de venda, vamos dizer assim. No arroz, nós tivemos uma melhora e a gente espera que essa melhora ela seja gradativa, mas bastante constante, até por aqueles motivos que eu já disse. Temos uma safra boa, mas houve bastante exportação e há uma retenção do arroz por parte do produtor, uma diminuição também do fluxo de compra da indústria, e isso faz com que nós tenhamos então uma condição de termos uma menor oferta por parte de todos durante um período, e daí o preço tem melhorado, né? Eu acredito que nós vamos ter aí talvez uma virada no preço do arroz diferente do ano passado, que no segundo semestre só caiu, e agora ele começou a ter uma rodada bastante interessante aí em termos de preço, né? E estamos, vamos dizer assim, ainda esperando uma melhora no mercado de venda. Tá? O mercado de venda ele deu uma melhoradinha, mas ele ainda não está pagando o suficiente para ter uma alta muito maior na ponta aqui. Então tem um controle esse ano um pouco maior nessa área toda, porque o ano passado, como eu disse, e os reflexos do ano passado estão não só do ano passado, mas dos 3 anos, 4 anos para trás, né, com 3 secas e 1 enchente, eles estão sendo sentidos agora, né? E a gente já nas assembleias do ano passado conversamos com os produtores sobre isso, explicamos a situação no começo do ano, quando foi feita a assembleia, no mês de começo de março. Nós explicamos toda essa situação porque era uma situação totalmente inusitada, em que tivemos no ano passado, no ano anterior, em 2025, um resultado muito ruim em termos de arroz e de toda a cooperativa como um todo. E ali, então, a gente acabou explicando tudo isso e pedindo, inclusive, na Assembleia autorização para que a gente pudesse onerar ou fazer venda de algum bem imóvel da cooperativa, que foi aceito na Assembleia. Mas era ainda um processo que estava longe, né? E que agora a gente, então, eu vou aproveitar para fazer o convite aqui, que é o motivo principal que nós viemos, que é para que os sócios participem da Assembleia Extraordinária, que vai ser na quinta-feira, né, dia 23, às 14 horas, lá na sede, lá em cima, na Associação dos Funcionários, porque a gente recebeu autorização para fazer algumas coisas na Assembleia do ano passado, mas o estatuto ele não permite algumas coisas, embora com autorização assemblear. Então, para que a gente possa completar esse processo, é necessário que a gente mude algumas cláusulas estatutárias, alguns artigos estatutários, para que possa poder a cooperativa, enfim, dispor de alguns bens que ela tem que realmente desimobilizar, dando um passo para trás para olhar para frente em função de tudo que aconteceu nos últimos 4 anos, né? Mas principalmente no ano passado, que realmente foi onde culminou aí esse processo todo, com a menor safra de soja que nós tivemos na região como um todo, né? Por incrível que pareça.
6: Agora são 7h13, 7 horas 13 minutos, então quinta-feira, presidente, teremos esta Assembleia Extraordinária. E quais são, então, os que estarão participando?
7: Na verdade, a gente convida os sócios, né?
6: Todos
7: os sócios. Os
6: sócios,
7: não independente do tamanho, do que ele sendo sócio da cooperativa, ele pode participar da Assembleia Extraordinária. Vai ter sempre, como é uma Assembleia que vai mexer na parte estatutária, nós precisamos da participação exclusiva dos sócios, né? Então não é uma Assembleia aberta, é uma Assembleia fechada nos sócios da cooperativa, e a gente então vai disponibilizar ônibus aqui para quem queira, quem quiser ir, então, que não tenha como ir, que era aí de Ormes, tem que falar com o Marcelinho até quarta-feira de tardezinha, de tarde, até as 4, 5 horas, para ele poder fazer a lista, né? É, para quinta-feira poder contratar o Ormes ou não. Normalmente o pessoal tem ido de carro, não, as assembleias não têm dado tantas pessoas, talvez essa dê um pouquinho mais, mas se for necessário o Ormes, a gente coloca o Ormes aí sem problema nenhum. E esse é o motivo principal que a gente veio, né? Fazer esse convite. É, ao mesmo tempo, as situações elas são bastante apertadas, a gente tem que tomar algumas medidas mais drásticas. É, e o nosso processo de gestão da cooperativa está chegando no final estatutariamente também. E aí a gente está tendo alguma dificuldade até para ver pessoas que estejam interessadas, e conversamos já com diversos. E o pessoal tem dito na rua, o pessoal da administração também, Zé Paulo tem que ficar. A intenção do Zé Paulo e do Simval não é ficar. Nós não temos intenção de ficar. Mas como eu disse, nós temos um processo que está bastante mais difícil. Quinta-feira eu tive uma boa notícia, foi conversar comigo um produtor que tem condições, um cara que conhece bem a estrutura toda, conhece todo o processo, né? Todos os sócios podem ser presidente, mas a gente tem que ter a noção de que deveria ter pelo menos um conhecimento sobre tudo que se passa dentro de um processo, de uma cooperativa, e principalmente do tamanho dessas estruturas e dos volumes que estão sendo analisados ali dentro. Então, alguns sócios que podem, se às vezes não querem, porque tem que deixar os seus afazeres, deixar suas situações de casa para poder tocar o negócio, outros sentem um pouco mais a pressão e também não querem. Então, a gente está avaliando agora essa possibilidade, acreditamos que vá andar para frente essa condição, não é nada ainda definitivo, mas já é uma luz no fim do túnel. Mas mesmo assim, a gente vai botar também a análise do pessoal, a retirada da restrição das eleições. Então, se for necessário, e se não tivermos outra situação de que haja produtores que possam assumir a estrutura, eventualmente nós poderíamos ficar. Mas a intenção do Zé Paulo e do Simval não é ficar. Nós vamos continuar trabalhando nesse sentido, independente dos sócios tirarem ou não as restrições para reeleições. Isso não vai depender de nada. Nós vamos depender simplesmente de realmente termos uma avaliação de pessoas que têm a condição de tocar o negócio. Só isso. Não há intenção nenhuma. E se por acaso o pessoal achar que isso também não deve ser feito, a gente deixa aquela cláusula ali, daí obrigatoriamente a gente tem que tentar achar alguém. Senão, se houver uma chapa só, aquela mesmo que não seja a que o pessoal acha melhor, aquela acaba sendo eleita. Então é uma situação que a gente está estressado com essa situação. Eu digo, a gente, a estrutura como um todo, a própria cooperativa estressa um pouco, mas que a gente lida com tranquilidade e com a certeza de que não é especificamente o Zé Paulo, o Simval ou qualquer outra pessoa que tenha tido qualquer problema. Nós tivemos uma conjuntura que a gente teve que enfrentar nos últimos 12 anos que nós estamos ali, em que tivemos aí 5 safras frustradas. É uma situação bem, bem drástica, né? E essa situação, infelizmente, ela se reflete em praticamente todo o processo agrícola, seja nos produtores, seja nas empresas, né? Eu não me lembro de outra situação em que tivemos tantas empresas com problemas dentro da área agrícola no país como agora, mas a nossa ela é bastante estável. Nós estamos com um volume de arroz já comprados na frente também, a gente está com 70% da soja dos produtores também já comprada. Nós temos hoje ou amanhã, eu não sei se o Val vai conseguir fechar hoje, mas entre hoje e amanhã, ou se ele fechou na sexta de tardezinha, que eu acabei saindo lá às 4 horas, ele ainda ia ver se fechava. Nós já estamos com o barter aí, que é a troca de adubo por soja na safra em andamento, né? Já temos aí uma sinalização de uma das empresas de 6 mil toneladas, que seria metade do que a gente precisa, mas a gente é uma empresa só que já nos sinalizou, já está negociando. Então está tudo andando dentro da normalidade para o momento, né? Os produtores estão muito retraídos, tem bastante problemas de crédito, né? É, isso faz com que o pessoal se retraia bastante, mas tem produtores que já estão comprando, estão olhando a próxima safra, estão vendo o que é para fazer. Eu diria que para o momento está tudo andando normal, né, Rafael? Uhum. Só que são decisões que têm que serem tomadas. Ah, como eu disse, nós nos preocupamos com isso já desde o ano passado, embora não pareça, mas a gente já tinha basicamente a noção de que isso tudo ia correr mais ou menos como correu até agora. E na Assembleia a gente pediu as autorizações para fazer. Foi nos dada autorização para fazer essas desimobilizações, né, onerações, no caso. Mas estatutariamente a gente não prestou atenção. Tem uma cláusula ali que não permite, em função da diminuição do patrimônio, né? E em função disso a gente então tem que retirar essa cláusula para continuar esse processo. E também já estamos colocando algumas outras coisas em discussão, aproveitando o momento, basicamente. Uhum. Mas tranquilo, bem posto, bem conversado, convidando todos para participar, né? Aqueles que são sócios.
6: Sim.
7: Tem que deixar bem claro, né? Essa é uma situação em que os sócios é que tem que conversarem e discutirem. Não é um palanque eleitoral, não é uma situação em que todos estejam convidados, mas aqueles que são associados são convidados a participar.
6: Quando são 7 horas 21 minutos, temperatura nos 18 graus nesta manhã de segunda-feira, estamos com o presidente José Paulo Salerno, presidente da Cotricel, recebendo nesta manhã de segunda-feira, iniciando a semana, Zé, contigo aqui no programa, e reforçando então, dia 23, agora na próxima quinta-feira, lá em São Cepé, será a Assembleia.
7: Às 14 horas, né? Paralelo a isso, a gente também está tomando algumas outras atitudes de enxugamento e de diminuição de despesas bastante drásticas.
6: Sim.
7: Como a gente nunca tomou, mas são medidas que também são necessárias, né? Afeta negócios, afeta pessoas, a gente fica triste, são medidas duras. E aquilo que eu disse, não tem como ser diferente. Eu acho que os produtores, pessoalmente, nos seus negócios, também estão tomando medidas duras, medidas drásticas, e também estão desimobilizando alguma coisa quando é necessário, porque eu vejo os meus amigos aí, e eu pessoalmente como produtor também estou fazendo isso. A gente acaba se restringindo de muita coisa e vamos dizer assim, tentando diminuir aquilo que dá para diminuir ou maximizar aquilo que dá para maximizar, e quem pode, quem tem, acaba também desimobilizando para poder olhar para frente logo ali na frente. Uma das vantagens que eu vejo hoje no arroz, principalmente, é que nós acho que nós vamos ter uma perspectiva diferente para esse segundo semestre e também para o ano que vem. Vamos esperar, vamos ver se a gente está... tem muito analista já olhando essa situação, e talvez nós tenhamos aí uma condição melhor um pouco desse negócio como um todo. O que é bom para o produtor é bom para nós também, como empresa. Nós continuamos vendendo na faixa de 350 a 400 mil fardos por mês, uhum, dentro da normalidade, né? E também, como eu disse, estamos comprando dentro da normalidade para o momento, porque como nós temos um volume comprado para frente, a gente acaba comprando mais devagar, mas sempre comprando dos produtores que nos oferecem de uma maneira ou de outra. A gente acerta um jeito de poder fazer o negócio. O Marcelinho, o Pedro lá estão bem instruídos aí para a gente continuar tocando, e não tem sido diferente agora esse ano. Eu tenho a impressão que isso é duro a gente passar por isso, né? Uhum. Como produtor ou como empresa, mas isso também molda cada um de nós para poder olhar para frente.
6: Isso seria, Zé Paulo, um cenário também das demais cooperativas, falando em termos do Rio Grande do Sul e do Brasil.
7: Na verdade,
6: esse cenário todo aí, dessas últimas safras.
7: Na verdade, nós temos cenários um pouco diferentes, dependendo um pouco de cada região onde, uhum, cada uma está, ou do que alavancou ou não, né? Como nós alavancamos muito o produtor, a gente tem um cenário parecido com algumas cooperativas mais ao nosso sul aqui, uhum, algumas ao norte, mas tem cooperativas na região que não alavancaram, que estão com outra situação um pouquinho mais tranquila. Na Serra temos a mesma coisa, mas eu te digo o seguinte, o sistema cooperativo do estado do Rio Grande do Sul como um todo, ele tem hoje uma lição de casa, um desafio para fazer dentro das cooperativas da região que nós estamos aqui. Tem duas ou três na nossa situação, tem mais duas ou três muito parecidas, e tem uma ou duas só que teria uma situação um pouco menos alavancada, né? Principalmente aquelas que não financiaram o produtor. Sim. Aquelas que menos financiaram o produtor, como aconteceu, teve sempre uma característica de ficar ao lado, né? E nós usamos muitas verbas do BNDES e do BRD e repassamos aos produtores. Então agora nós temos uma alavancagem um pouco maior, e isso é que também está fazendo com que nós nos retraia um pouco. Uhum. E a medida correta é essa. Nós não vamos deixar de ficar ao lado do produtor, tanto que eu já te disse agora que a gente já abriu o barter, né? Mas esse tamanho de alavancagem agora ele vai ser bastante, bastante menor do que dentro dos últimos anos. Vamos ver como é que as outras se posicionam, como é que as outras empresas se posicionam. E vamos ver como que os produtores se posicionam dentro dessa situação. Cada um tem o seu local onde trabalha, onde está mais perto, onde tem mais afinidades. E ali ele, então, pode procurar algum outro recurso que não especificamente conosco ou com outras empresas que também seguraram um pouco essa parte, né? Porque isso a gente vai falar mais na assembleia lá, mas temos tranquilidade de dizer que nos últimos anos a Cotricel foi a responsável aí por grande parte dos produtores da região poderem fazer a sua safra. E não é que nós não vamos participar, vamos, mas com certeza num volume muito menor do que nos últimos anos.
6: Observando então e readequando, digamos assim, fazendo essas observações.
7: Exatamente, não temos outra alternativa, né? E isso faz com que a gente tenha essa tranquilidade aí de conversar sobre isso, mostrar esses números e também de fazer esse processo agora na Assembleia Extraordinária.
6: Agora são 7h26, antes do intervalo, presidente Zé Paulo, também falar, e certamente isso deve ser alguma pergunta recorrente a você, o que teremos também agora junto à própria Assembleia, como que o senhor analisa também todo esse atual cenário desses anúncios que tivemos agora na última semana por parte do governo, atual plano safra, e junto a tudo isso, o que esperar também em relação ao clima, que a gente vive em um turbilhão de muitas informações. O próprio final de semana foi isso, o quanto que se anunciava em relação à chuva, o que não tivemos, o que tivemos e o que teremos pela frente, certo? Tu consegue administrar tudo isso e dormir ainda?
7: Rafael, tu tá pegou na parte que agora afetou o meu sono.
6: Eu imaginava isso.
7: Não, na verdade assim, Rafael, ó, o clima, eu acho que nós vamos ter um El Niño. Tá? Um El Niño que deve ser pronunciado, ou seja, deve ser um El Niño na nossa região aqui, com chuvas excessivas, com alguns desgastes e tal, mas eu não espero catástrofes, né? Porque na verdade aquela chuva de 2024 não tinha uma catástrofe anunciada. Uma chuva daquele tamanho. Ela se anunciou depois que ela já estava instalada, vamos Sim. ser bem claro, né? Então, hoje, por exemplo, eu acho que nós temos chuva, eu acho que nós vamos ter a semana toda de chuva. Tivemos alguns problemas em alguns locais com excesso de vento, foi anunciado. A mesma coisa em chuva, que choveu, meu ouvido, vocês comentaram, em 75 milímetros. Foi uma chuva para a nossa região, acho que diria normal, claro que algum riozinho tipo Mirim já começa a se pronunciar, né? Mas nós vamos ter provavelmente 200, 300 milímetros de chuva nessa semana. Numa semana inteira é bastante chuva, mas né, vai dar umas enchentes, mas nós vamos continuar para frente, olhando para frente. Agora, quanto que isso vai representar, se nós vamos atrasar o plantio, porque a minha preocupação é realmente nós termos volume sempre bom de chuva e acabamos atrasando demais o plantio do arroz e da soja. Isso é uma coisa que eu vou ter que esperar lá para frente, vou ver. Eu acho que os produtores têm que se programar dentro do possível para plantar no momento em que der, a partir do meio do mês de setembro, no caso do arroz, né? Ou até no mês de setembro, no caso do arroz. E na soja, a partir do dia 1 de outubro, tem que começar a se programar e ver se pode ou não plantar, ou mais um pouquinho para frente, porque provavelmente nós tenhamos aí talvez alguns excessos de.

0: Para vocês o seguinte, com maior tranquilidade, sem haver uma regulamentação, ou seja, sem o Banco Central regulamentar e sem os bancos regulamentarem, se for usar a verba do BNDES, sem o BNDES regulamentar, a gente não consegue inicialmente fazer nada. Eu não vejo como algum agente financeiro vai abrir qualquer tipo de negociação ou qualquer outra situação com algum produtor, comigo inclusive, que tenho também conta prorrogada, nessa medida provisória de hoje, né? Se houver um bom senso, que eu não sei se vai haver, e usarem aqueles 30 dias ali como simplesmente botar para frente para poder sair essas medidas provisórias, para poder sair essas regulamentações, aí então a situação já começa a ter um lado para a gente andar. Mas hoje, Rafael, eu acho que nem isso existe de determinação dentro dos agentes financeiros. Tá, então essa parte do refinanciamento, nós precisamos de regulamentações posteriores que não são pequenas dependendo da fonte de funding, dependendo da fonte do dinheiro.
1: Sim.
0: Se for direto Tesouro Nacional, aí o Banco Central larga a regulamentação, numa semana tem que haver ainda uma reunião do Conselho Monetário Nacional para regulamentar isso. Que são três pessoas, mas tem reuniões marcadas só para o final do mês. Tomara que eles façam uma essa semana esporádica, né? Uma extraordinária. E aí, então, a partir do Conselho Monetário Nacional, ou dado o funding, se não é BNDES, BNDES tem que se manifestar, se é BNDES. Se não é BNDES, se for Tesouro, os bancos conseguem regulamentar internamente. Então, eu acredito que se houver agilidade, entre uma semana e 15 dias, consegue ter isso na ponta aqui. Se não houver, demora mês, tá? E não vejo como chegar antes na ponta. Na ponta, eu digo no banco aqui, nosso na frente, aqui, qualquer um dos bancos que trabalham com crédito rural.
1: Para que o
0: A outra
1: produtor
0: parte.
1: tenha o
0: Para que o
1: acesso logo,
0: produtor
1: né?
0: tenha acesso e veja aquilo ali, o que que ele precisa, o que ele não precisa. Ah, laudo, não sei do quê. Poxa vida, olha, vou te dizer uma coisa para ti. Eu tenho contas prorrogadas de soja, principalmente, alguma da enchente de arroz também. Eu tenho laudos daquela época, todos eles regulamentares, todos, sem exceção. Eu entreguei laudo de todas as situações, tá? Agora eu ainda tenho que fazer um laudo geral, mas tudo bem, faça um laudo geral mais de 1 ano, 2 anos, 3 anos, 4 anos, não tem problema nenhum. Mas eles já estão lá dentro dos agentes financeiros. Então o que falta às vezes é um pouquinho de bom senso. Eu não vou dizer boa vontade, que o pessoal da ponta aqui tem boa vontade, tá? Mas
1: E obedece o que vem de lá, né?
0: exatamente, obedece o que vem de cima. Um pouquinho de bom senso, mas tudo bem. Você faz laudo ali, isso não é problema, até porque cada um tem agrônomos que acompanham, seja na cooperativa, seja no particular, seja na Emater, ou empresas particulares que têm esse acompanhamento já de anos de muitos produtores. Quanto ao custeio em si, aí nós temos que entender o seguinte, ó. Quantos vão ter acesso ao custeio? A situação é bem complicada. Quantos vão ter acesso? Todos aqueles que estão em dia. Então, aqueles que estão em dia, que não têm grandes operações prorrogadas, vão ser bem claro. Esses vão ter acesso ao custeio, estão começando a ter acesso ao custeio. Eu acredito que até o final do mês saia alguma coisa de custeio em algum dos agentes financeiros da cidade, tá? Então, para aqueles que estão com poucas operações prorrogadas, estão em dias com as prorrogações, estão em dia com o pagamento do custeio anterior. Isso já restringe bastante, não é pouco. Então, os volumes de custeio eu não tenho como te dizer, mas até porque eu me afastei muito do escritório, o escritório ali hoje é tocado só pelo Paulinho, com a ajuda do Astor, eu não tenho contato assim sobre isso, faz muito tempo que eu me afastei dali. E dentro da estrutura da cooperativa, os DETEC tocam isso aí no automático e tem poucos custeios, vamos dizer assim, para agentes financeiros, mas tem alguns que a cooperativa também faz. E eu acredito que nós vamos ter aí não muita gente, não muitos produtores com acesso ao custeio. Aqueles que estão. Talvez nós tenhamos esse ano uma coisa interessante. Produtores que nunca

0: cessaram o custeio, trabalhavam com recurso próprio, por um investimento ou por uma outra situação qualquer que ele fez, ele vai tentar cessar o custeio esse ano. Produtores que estavam fora do custeio há 10, 15 anos, talvez voltem a fazer porque tenham feito algum investimento ou precisar de alguma outra coisa ou não querem disponibilizar algum outro recurso para isso, vão tentar cessar o custeio. Esses vão ter crédito, né? Então nós temos aí uma limitação de crédito bastante grande. É um imbróglio maior do que nas safras anteriores, Rafael. Bem maior. Eu não me lembro de ter passado tanto tempo pensando nisso. Mas agora nós estamos nessa situação aí. A produção ela está numa encruzilhada e é importante ver cada um aí para se manter nesse processo saudavelmente. Bem complicadinho.
1: 7:36, intervalo. Em seguida voltamos aqui para concluir com a participação nesta manhã do presidente José Paulo Salerno, presidente da Cotricel, reforçando que teremos a assembleia extraordinária agora na próxima quinta-feira, lá em São Cepé, dia 23, a partir das 14 horas, lá na Associação dos Funcionários da Cotricel. Em instantes, José Paulo também traz mais informações e concluindo essa participação nesta manhã.
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1: Agora são 7:39, 7:39 nesta manhã de segunda-feira, de tempo instável. Estamos aí com a chuva que segue, chuva fraca, inclusive ainda recebendo aqui, presidente, muitos relatos de quanto choveu, quanto foi registrado de chuva nessas últimas horas. Informação que vem, por exemplo, lá de Agudo, lá da Vares do Agudo, 95 milímetros. Lá de Formigueiro, o relato também, lá na Pitangueira, 85 milímetros. O registro aqui da Vares do Agudo, dos 95 milímetros, lá da Vale, o Rodolfo Frazi. E também lá da localidade da Pitangueira, 85 milímetros, lá com o Jair Machado. Nosso muito obrigado aí por estas participações e que continuam chegando também aqui pelo 3261-1270, é o WhatsApp aqui da Rádio Integração. presidente.
0: Pelo que me parece, Rafael, nós comentamos um pouquinho sobre o El Niño, né? As previsões do El Niño desse ano vão ser nesse sentido, né? Vai chover 70 milímetros num lugar, 10 quilômetros, 15 quilômetros dali, choveu 90, choveu Sim. 100. Então, pelo menos é a previsão que eu vi do tempo de todos os meteorologistas, juntando um pouquinho de cada um e saindo um pouquinho do pânico, né? Foi essa, né? E realmente aconteceu assim, me parece agora nessa chuva aí. Deu umas pancadas em locais, um pouco Sim. mais, um pouco menos, e pra frente, né? Mas, Rafael, assim, eu vou
1: E reforçar. Acredito, só lhe interrompendo um pouquinho, e voltando nessa questão meteorológica, acredito que o mais difícil ainda seja é acompanhar de uma forma, digamos, serena, aquilo que de fato é o que vai acontecer. Porque o que a gente observou nesses últimos dias, nessa última semana em específico, o turbilhão de informações referente ao que teríamos neste final de semana, e talvez muitos que estão nos ouvindo ou acompanhando, presidente, vão dizer que, mas tudo aquilo que se anunciou não veio. E que bom que não veio, mas infelizmente...
0: Não veio aqui, né?
1: Não veio aqui, né? É. Mas infelizmente se tem desta forma que se propaga muito, espalhando, digamos assim, esse terror para todos.
0: É, onde nós tivemos alguns locais que tiveram 15 ou 20 casas destelhadas, provavelmente essas pessoas teriam pensado, poxa, veio aquilo que estava previsto,
1: Sim.
0: infelizmente, naquele local. Então eu acredito que isso vai ser uma tônica do El Niño desse ano, né? Me parece. Vamos esperar para frente, eu não sou meteorologista, não quero ser. A gente acompanha tudo, filtrando algumas coisas para não ter pânico tão grande. Mas eu vou aproveitar o último espaço do programa, Rafael, eu vou reforçar o convite para aqueles sócios que queiram ir na Assembleia Extraordinária olhar a proposta estatutária que está sendo proposta para ser feita, para ser refeito o estatuto em algumas partes, né? Discutir esse assunto e aprovar ou não, se for o caso, não tem problema nenhum, a gente é extremamente democrático. Só que, claro, tem algumas coisas que a gente, como eu disse, até nós já recebemos aprovação assemblear total, só que o estatuto impõe limitações, uhum. Então a gente precisa fazer aquilo ali. E lá a gente vai discutir também os assuntos referentes à cooperativa e por que, que isso é importante agora ou não, inclusive sobre aquilo que a gente precisa desimobilizar ou não. Tá? É claro, não é decisão. Tem a decisão assemblear, porque nós vamos ter uma outra assembleia depois sobre o posto de combustíveis, né, logo na sequência uhum. da troca do estatuto. Então a gente marcou duas assembleias, uma depois da outra. Mas as outras coisas que a gente está fazendo, a gente vai colocar e vai expor, como eu expus parte aqui na rádio para toda a comunidade. E para que as pessoas saibam também. E não fique também essa conversa, como tu comentaste aqui fora do ar, né? Mas, na verdade, a gente tem já essa noção desde o ano passado. Eu já expliquei isso nas reuniões assembleares. Quem foi nas reuniões de núcleo, quem conversou conosco, viu o que eu disse. Mas estava muito longe. Agora está muito perto. Então, não parecia que isso ia ser realidade. Como eu tinha já noção de tudo que isso que está acontecendo... Então a gente já trouxe esse assunto à discussão e agora a gente tem que regulamentar ele ou não, tá? Então, bem tranquilo, nós estamos convidando para ir, né? E colocando até o transporte à disposição daqueles que for necessário. Se não tiver gente para ônibus, não tem problema, não vai, cada um que for de carro uhum. também pode ficar à vontade. O pessoal da unidade ali está autorizado a ver esse processo.
1: E estarão se organizando certamente sim, ainda sim. hoje.
0: É, hoje, amanhã.
1: Reforçando ainda esse chamado.
0: Até quarta-feira de tarde. Uhum. E daí na quinta a gente tem que botar a lista na NTT, né? Então sim. Não temos aí tempo óbvio. Mas até quarta de tarde, quem quiser ir, vai ali. Se formar o ônibus, eles avisam. Se não formar, aí a gente avisa também.
1: Presidente, a gente agradece sempre a sua presença conosco, seja nos momentos melhores ou nem tão bons quanto como o senhor agora, o senhor falando em relação àquilo que já foi anunciado, já anunciava ano passado nas assembleias, e digamos, fazendo, passando esse filme, né? Recordando aquilo que chegou, né? A conta chegou, digamos
0: assim. Aqueles 4 anos de secas ali, claro que 3 consecutivas, mais um enchente e mais um outro anterior a 2021, que foi 2020.
1: Isso tudo impacta.
0: Isso tudo soma e impacta, principalmente numa cooperativa que sempre, vamos usar a palavra correta, sempre aportou grandes recursos junto aos produtores que trabalham com ela. Sempre. Não é o Zé Paulo que está fazendo isso hoje. O Fernando também fez, o Trajano também fez. Então a Cotricel sempre aportou recursos junto aos produtores, tentando alavancar a sua produção. Com aqueles que trabalham com ela, evidentemente. Mas mesmo assim, esses anos todos houve um crescimento muito grande, muito grande. Nós saímos aí de 400 milhões de faturamento para 1,2 bilhão, saímos de uma expansão enorme, e agora, em função do que ocorreu, nós temos que ter uma segurada, porque senão a gente quer a perenidade desse negócio para todo mundo. Então essa aqui é a realidade, e a gente está expondo isso. Isso é ruim, isso é duro, isso é ruim de dizer, é ruim de fazer, mas a gente está preparado e estamos fazendo já uns 3 meses para cá. Não é tão rápido, mas as coisas agora estão se afunilando. A gente acabou nesse mês agora também fazendo bastante coisa a mais, e estamos fazendo o que é necessário para olhar para frente, logo ali na frente. Concomitantemente com isso, nós também estamos vendo algumas outras fontes de funding, de renegociação, uhum, com os bancos, né? Essa parte também está toda ela em dia, e a gente espera poder, saindo no final do ano, mostrar esse cenário um pouco mais visível para quem vai tocar, se Deus quiser, os rumos da Cotricel.
1: Isso é todo um trabalho para o futuro, né? Deixar a saúde financeira, deixar toda essa estrutura de mais de 60 anos organizada aí pela frente.
0: Exatamente, é o que nós estamos fazendo agora nesse período e vamos continuar fazendo.
1: Presidente, mais uma vez muito obrigado, em nome do Wilson e toda a equipe aqui da integração, sucesso, êxito que a gente deseja, e que tenhamos assim dias melhores também em relação ao próprio clima e toda essa função no mercado financeiro também, que impacta aquele que está lá na propriedade e chegando também até toda a estrutura da cooperativa.
0: Esperamos que isso aconteça, vamos ver como é que o clima também nos ajuda ou não, como é que o sistema financeiro nos ajuda ou não. E a resiliência dos produtores e nossa vai ter que ser grande para que a gente possa passar esse momento e olhar para frente.
1: Agora 7h46, 7 horas 46 minutos, presidente da Cotricel, José Paulo Salerno. E gosto muito, presidente, quando o senhor usa essa palavra, a questão da resiliência, né? Que é algo importante, é o que tivemos aí nesses últimos anos, muita resiliência e o que teremos aí pela frente, né? O produtor tem que ter isso.
0: Exatamente.
1: 7h47, na sequência nós teremos os recados aqui do Hospital São Francisco de Restinga Seca, nas informações chegando em instantes, com o oferecimento da MM Rede Tia Farmácias, também a participação de Formigueiro no oferecimento da Causo Mais, as informações nesta manhã de segunda-feira. Estamos aí iniciando a semana com tempo chuvoso, temperatura que segue na marca dos 18 graus neste momento, aqui na Rua Augusto Rossi. 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Bom dia, Jocely.
4: Bom dia, Rafael. Bom dia, ouvintes da Rádio Integração. Permanecemos com 6 pacientes internados: Cícero Miller Cassol, Adão Gonçalves, Ana Conceição Saldanha de Saldanha, Thelma Maria Boemo, Alvorina da Silva Santos e Altair Silva Gonçalves. E não temos aviso, Rafael.
1: Excelente semana e bom trabalho, Jocely.
4: Obrigado para vocês também.
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1: 7h49, 7h49, sem informações de Restinga Seca, as informações do Hospital São Francisco, Norton Ávila.
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1: Agora 7h50, Odair Antunes, secretário adjunto da Saúde, participando neste momento.
8: Um bom dia a todos os ouvintes que nos acompanham nessa manhã de segunda-feira, dia 20 de julho. Vamos passar algumas informações da Secretaria Municipal de Saúde. Amanhã, no dia 21 de julho, ECF de São Miguel Velho estará com atendimento médico de enfermagem na localidade de Rincão dos Martimianos. E já o ECF de Jacuí está com atendimento médio de enfermagem na localidade do Bom Retiro. E outra informação importante para a nossa população, o fechamento dos postos de saúde no dia 22 de julho, na quarta-feira. As equipes do ECF municipais estarão realizando atendimentos do horário das 8 horas às 12 horas, para realizar reuniões de equipes que acontecem a cada 15 dias. Portanto, para atendimentos de urgência e emergências, por favor, procurar o Hospital São Francisco de Restinga Seca. Também gostaria de passar para a nossa população o horário de atendimento da Policlínica Municipal, que é das 8 horas às 12 horas e das 13 horas às 16 horas. Também temos os seguintes atendimentos, as seguintes especialidades: fisioterapeutas, psicólogos, atendimento psiquiatra, fonoaudiologia, ginecologia e atendimento de assistente social. Também gostaria de passar para a nossa população o horário de atendimento do balcão da Secretaria Municipal de Saúde, que é das 8 horas às 12 horas e das 13 horas às 16 horas. Terei essas informações para o dia de hoje. Desejo a todos um ótimo dia e uma ótima semana. E um grande abraço, secretário adjunto de Saúde, Odair Antunes.
6: Obrigado, Odair, e as informações da Secretaria da Saúde aqui em Restinga Seca. 7h51, vamos agora a notícias com a Guaíba.
9: A Defesa Civil Municipal emitiu alerta para chuva intensa e vendaval, com vigência até o fim da noite de terça-feira. A previsão é de chuva persistente, com acumulados de 50 milímetros hoje e outros 45 milímetros na terça-feira. As precipitações poderão ser acompanhadas de descargas elétricas, eventual queda de granizo e rajadas de vento de até 60 quilômetros por hora.
10: A Prefeitura de Porto Alegre recebe até amanhã inscrições de piquetes interessados em participar do projeto Turismo Farroupilha do Galpão 2026. A iniciativa da Secretaria Municipal de Desenvolvimento Econômico, Turismo e Eventos vai selecionar até 20 piquetes para oferecer oficinas culturais e experiências turísticas durante o acampamento Farroupilha. Regulamento completo com os critérios de seleção, documentos necessários, obrigações dos participantes e cronograma pode ser acessado aqui. As inscrições devem ser realizadas por meio de formulário eletrônico até 21 de julho.
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12: Trago destaque para o motorista que vai se deslocar da Zona Sul da capital no sentido ao centro. Movimentação já mais intensa. Na estrada Costa Gama, transição com Oscar Pereira, bem próximo da estrada Afonso Lourenço Mariante. Depois, passando desse ponto, é bem próximo da rua Vacacaí e da Avenida Erval, que também tem uma movimentação mais intensa. Onde mais o motorista tem que ter uma certa redução na velocidade é na Avenida da Cavalhada, entre a João Salomone e a Doutor Campos Velho, trânsito intenso por ali. A própria Vicente Monteja também tem uma movimentação mais acentuada entre a João Salomone e a rua Amapá. 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Com o trânsito, Érica Rames.
9: Os Estados Unidos intensificaram neste domingo a ofensiva militar contra o Irã, enquanto o conflito se expandiu para outros pontos do Oriente Médio. O presidente do americano Donald Trump afirmou que os novos bombardeios foram realizados em homenagem aos militares mortos nos últimos dias e justificou a operação como parte do esforço para impedir que Teherã desenvolva uma arma nuclear. Em resposta, a Guarda Revolucionária do Irã anunciou nesta segunda-feira a realização de um ataque surpresa contra um centro de comando americano na região de Al-Tanf, na Síria.
10: O conflito também atingiu o Kuwait. As Forças Armadas do Emirado informaram que seus sistemas de defesa aérea foram acionados para interceptar drones hostis iranianos. Em comunicado, o Estado-Maior afirmou que as explosões ouvidas no país eram resultado da atuação das defesas aéreas contra os ataques.
9: Diante da escalada do conflito armado, o Ayatollah Mojtaba Khamenei afirmou no fim de semana que o presidente Donald Trump tem descumprido todos os acordos e que a assinatura e a palavra de um líder estadunidense não tem valor. Na mensagem, ele citou a conduta enganosa, traiçoeira e brutal do regime americano. O Ayatollah também afirmou que os Estados Unidos estão pagando um preço cada vez maior pela escalada da guerra.
10: 5 pessoas morreram, mais de 20 ficaram feridas após um terremoto abalar uma região andina do Peru, deixando dezenas de casas destruídas ou danificadas, informaram as autoridades neste domingo. O Centro Sismológico Nacional informou que o tremor de magnitude de 5 graus e 1 décimo ocorreu na noite do sábado, na província de Chupacá, a 300 quilômetros de Lima.
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13: Hoje, muitas nuvens provocam chuva na maior parte do estado ao longo do dia. No centro e na metade norte, inclusive na Grande Porto Alegre, é alto o risco de chuva localmente forte e volumosa em alguns momentos, com raios, trovoadas e de temporais localizados, com vento forte e queda de granizo. No oeste e no sul, apesar do tempo instável, podem ocorrer momentos de eventual melhoria. A temperatura na madrugada ficou perto dos 15 graus em grande parte do estado, mas chegou a 11 graus nos aparados. Na capital, chegou a 15 graus no Jardim Botânico. Durante o dia vai aquecer menos do que ontem e as máximas na Grande Porto Alegre atingem entre 21 e 23 graus. Da Metsul, Luiz Fernando, na Artigal.
10: Em Porto Alegre, tempo nublado, agora na Calda Júnior, 17 graus.
9: Os partidos políticos e as federações de todo o país dão início a partir desta segunda-feira ao período oficial das convenções partidárias, momento de transformar as intenções de pré-candidaturas em candidaturas registradas e oficiais para os cargos de presidente e vice-presidente da República, governador, senador, deputado federal, estadual e distrital. Até o dia 5 de agosto, as legendas deverão realizar os encontros para formalizar os nomes e as coligações majoritárias que disputarão as eleições de 2026 em outubro.
10: Cronograma inicial das principais legendas com pré-candidaturas já desenhadas para o cenário nacional começa no próximo sábado, dia 25 de julho, com o Partido Liberal. O primeiro grande evento programado será em São Paulo, focado em largar na frente na consolidação das candidaturas da legenda, e Flávio Bolsonaro será anunciado para concorrer à presidência. No domingo, será a vez do PSD com Ronaldo Caiado, oficializando sua candidatura também na capital paulista.
9: Na segunda-feira da semana que vem, dia 27 de julho, o Partido Novo deve formalizar a candidatura de Romeu Zema em Brasília. No sábado, dia 1 de agosto, o Partido Missão vai homologar a candidatura de Renan Santos e no domingo, dia 2 de agosto, o Partido dos Trabalhadores, Federação Brasil da Esperança, vai oficializar em São Paulo a candidatura do presidente Lula à reeleição.
10: Ouça a segunda edição do Correspondente Guaíba a 1 hora.
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17: Encerrou no sábado os 3 dias de avaliação do 4ª Colônia Geoparque Mundial da Unesco, realizado pelos avaliadores da Unesco. Jean-Luc Debois, da França, e Daniela Rocha, de Portugal, para a revalidação do selo de Geoparque Unesco. Com visitas aos 9 municípios, foram apresentados aos avaliadores as riquezas geológicas, paleontológicas, culturais, gastronômicas, educacionais, entre outras. Como detalha Jussemara Rossato, prefeita de Nova Palma e coordenadora do 4ª Colônia Geoparque Mundial da Unesco.
18: Muito gratificante por conta de tudo que vivemos junto com os avaliadores, junto com os prefeitos, toda essa integração, toda essa participação, esta visibilidade que o nosso território está tendo, embora nós temos certeza que fizemos muito bem o nosso dever de casa. A gente pensa às vezes com um pouco de apreensivos, mas a gente sabe e tem certeza que esta revalidação já está concretizada. Visitamos todos os 9 municípios, cada um com a sua singularidade, com a sua especificidade. Não podemos mostrar todo o potencial que nós temos a eles, mas o que a gente pôde mostrar um pouquinho foi com muito amor no coração, com muito, muito o que nós sabemos muito bem fazer, que é na nossa 4ª colônia, que é receber o bem receber as pessoas.
17: Agora, a previsão é de que o resultado final da revalidação do selo de Geoparque Unesco na 4ª colônia seja anunciado no mês de novembro. O supermercado foi arrombado na madrugada de ontem em Restinga Seca. Localizado na Avenida Júlio de Castilhos, na parte alta da cidade, o criminoso arrombou o local e acessou os caixas, de onde subtraiu dinheiro. Além disso, consumiu algumas mercadorias dentro do estabelecimento. Conforme a Brigada Militar, que atendeu a ocorrência, imagens de vídeo monitoramento flagraram a ação e o crime foi registrado na Delegacia de Polícia. A Polícia Civil já investigou o caso para identificar o autor deste furto-arrombamento. O Dia Internacional do Cooperativismo foi comemorado no dia 4 de julho. Em Faxinal do Soturno, os empreendedores, artesãos e representantes das agroindústrias familiares tiveram uma participação especial na atividade promovida pela agência do Sicredi do município para marcar a data. Ao longo da última quarta-feira, dia 15, a Feira das Agroindústrias e Artesanato foi organizada no espaço em frente à agência faxinalense, quando toda a comunidade teve a oportunidade de conhecer produtos de qualidade, feitos com dedicação e para fortalecer a economia local. A ação, que tem como objetivo destacar a colaboração e a contribuição econômica das cooperativas para a sociedade, também promove o crescimento conjunto e fortalece os laços comunitários, criando redes de apoio e de confiança. A atividade contou com o apoio da Prefeitura de Faxinal do Soturno e do Escritório Municipal da Emater. A Secretaria de Saúde de Paraíso do Sul realizou nos dias 8 e 15 de julho as etapas da interiorização da saúde. Uma das ações ocorreu na linha Travessão, na escola Professor Max Paulo Schlesner, e a outra na escola João Pereira Fortes, na comunidade de Mangueirinha. A iniciativa tem como objetivo aproximar os serviços de saúde da população do interior, proporcionando atendimento qualificado, acolhedor e facilitando acesso aos cuidados básicos. Durante as ações, a população contou com consultas médicas, atendimento de enfermagem, orientações em saúde e acompanhamento farmacêutico. A Prefeitura de Nova Palma realizará audiência pública para debater sobre as obras da ponte Ítalo Bertoldo. O evento ocorre hoje, segunda-feira, às 8 horas da noite, na Câmara de Vereadores. Conforme o Poder Executivo de Nova Palma, este é o momento para esclarecer dúvidas, acompanhar o andamento das ações e contribuir com diálogo sobre uma obra de grande relevância para o município de Nova Palma. Pela Rádio Integração, você acompanhou a primeira edição desta segunda-feira do Integração Informa. Um bom dia a todos e a próxima edição com novas informações você acompanha às 5 para 1 da tarde. Um bom dia a todos. São 8h04 e a temperatura em Restinga Seca marcando neste momento 18 graus.
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5: Agora são 8:12, 8:12. Nós seguimos aí com a instabilidade, chuva que segue fraca, temperatura em Restinga Seca neste momento, 18 graus. E vamos agora para a MM Rede de Farmácias, as informações do Hospital São Francisco aqui de Restinga Seca, as informações chegando com o Arthur, as informações nesta manhã. Bom dia, Arthur.
6: Bom dia a todos os ouvintes. Vamos agora com as informações e o boletim do nosso hospital para o dia de hoje. Nas últimas 24 horas, não foram registradas novas internações e nenhuma alta médica. Com isso, no momento, 7 pacientes permanecem internados na instituição. O dia também foi movimentado no plantão, com um total de 39 consultas médicas realizadas. E atenção para um aviso importante. O hospital lembra a todos que oferece o exame de espirometria e que ainda restam algumas vagas disponíveis para o dia 30 de julho. Se você precisa agendar o seu, aproveite. Essas são as informações de hoje. Muito obrigado a todos e tenha uma excelente semana.
5: Valeu, Arthur. Bom trabalho, Arthur. E o recado ali, as informações do Hospital São Francisco aqui de Restinga Seca. Essa participação sempre no oferecimento da MM Rede Tchê Farmácias. Agora são 8:13, 18 graus a temperatura, e a participação dos ouvintes, a participação aqui do Lorivo Mate, um abraço Lorivo, obrigado pela sintonia. Quem mais aqui manda o recado? Bom dia amigos, chuva até agora, somando 90 milímetros e que tenhamos uma boa semana. É o recado aqui do Hélio Paulo Fein, bom dia Paulinho Fein, nos acompanha também lá em Paraíso do Sul, tá ligado, ligado conosco, um abraço. Vicente Guerra também desejando aqui um bom dia, uma ótima manhã aos amigos lá na Palma, lá em Santa Maria. Também um abraço a todos que estão conosco no Arroio do Sol. Bom dia ao senhor Cláudio Siger, acompanhando aqui o Olho Vivo, e todos os nossos amigos moradores lá do Arroio do Sol, também em sintonia da Rádio Integração. Alguns recados e avisos aqui do programa, referentes àquilo que teremos agora para os próximos dias. E também convidando aqui em relação às atividades que assim serão realizadas nesta e na próxima semana. Lembrando que começa agora na próxima quinta-feira a Volksfest em Agudo. A partir de quinta, dia 23, teremos aí a 35ª edição. Também teremos, a partir do dia 26, que é no domingo, mais uma edição da Semana Cultural Italiana e o Festival Internacional do Inverno. E tem recado importante aí do Tomás Bortoluzzi, chamando a atenção para a data. A partir desta semana, inicia também o período para reservas para os ingressos dos jantares. Então, ouçamos aí o recado do Tomás Bortoluzzi.
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5: Agora 8h16, 8 horas 16 minutos, 18 graus a temperatura.
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5: Agora são 8h17, 8 horas 17 minutos, temperatura em Restinga Seca 18 graus e também teremos o início da Volksfest em Agudo, sua mais uma edição, iniciando agora a partir de quinta-feira, dia 23, lá no município de Agudo, a Festa do Povo e a presença da Rádio Integração.
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2: 8h19, 8 horas 19 minutos, 18 graus e a temperatura.
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2: Agora são 8 horas mais 20 minutos, 8h20, também um comunicado que chega aqui da ouvinte, Estela, ela que é moradora lá na Progresso, e comunica que ela tem duas cadelas, uma branca com orelhas na cor amarela e outra amarela com uma coleira branca ao redor do pescoço, na pelagem, no caso, na cor branca aí ao redor do pescoço. E ela comunica que elas fugiram pelo portão, que acabou ficou aberto, e acabaram fugindo. Então, quem souber ou tiver alguma informação desses dois animais de estimação que estão aí perdidos lá na região da Progresso, podem entrar em contato pelo 996-0504704. Repetindo o telefone, 996-0504704. Comunicado aqui da Estela, comunicando aqui que perdeu, né? Se fugiram, né? Se evadiram aí do pátio. Duas cadelas, uma na pelagem branca, com as orelhas amarela, e a outra sendo na pelagem amarela, com a coleira ao redor do pescoço na cor branca. Então essas duas fugiram do pátio lá da moradora Estela, lá na Progresso, parte alta da cidade. São 8h21.
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2: Agora são 8 horas 23 minutos. Logo, logo, Francisco Bolzan conosco aqui no programa. 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
2: 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São 8h23, temperatura 18 graus.

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7: 8 horas, 27 minutos, 8h27, você ligado com a integração aqui pelos 98,5 FM, nos aplicativos, aos que nos acompanham através lá do celular, no aplicativo próprio aqui da Rádio Integração, lá no radiosnet.com, também através da Alexa, solicite a ela ouvir Rádio Integração, Restinga Seca. 8h28, 18 graus a temperatura, Francisco Bolzan chegando aí com as informações, as participações nesta manhã. Bom dia, Chico.
8: Bom dia, Rafael, bom dia, Luiz Fernando, bom dia a todos. E deu Espanha, né? Deu Espanha campeã da Copa do Mundo, conquistou, portanto, o bicampeonato 2010 e 2026. O time espanhol levou, portanto, na prorrogação, né? Tempo normal 0-0 na prorrogação. O gol marcado pelo Ferran Torres marcou o gol da vitória, o gol do título. Parabéns, Espanha!

Certo, parabéns à Espanha. O time espanhol, né, ganhou. E ganhou com justiça, com méritos sobre a seleção argentina, né, marcando bastante. Não deu chance para o futebol argentino, somente lá na reta final, após ter sofrido o gol, a Argentina foi para cima. Goleiro luva de ouro, o Unai Simão, da Espanha. Bola de prata, Cubarsí, também da Espanha. E bola de ouro saiu para Rodri, também da Espanha. Portanto, os melhores jogadores da Copa do Mundo. E a Inglaterra fez 6-4 na equipe da França. Inglaterra, terceiro lugar. E a França, quarto colocado. Brasil, 5 títulos. Itália, 4 títulos. Alemanha, 4 títulos também. Argentina, 3. França, 2. E Uruguai também, 2 títulos. O Brasil ainda se mantém na frente, na liderança, pois ganhou 5 vezes a Copa do Mundo. Parabéns à seleção espanhola!

0: diestro com fervor.
1: Muito bem, as demais informações do esporte. Hoje à noite começa o Campeonato Municipal de Bolão. La rodada será lá em Vila Rosa. Hoje e amanhã, portanto,

0: 12, quarto colocado, motorista de Venâncio Aires, 1.559. Em quinto lugar, o 10 de novembro de Paraíso Sul, 1.518. E em sexto lugar, o gaúcho também de Santa Cruz do Sul, com 1.482 pinos. A equipe do Corinthians e Clube Dores vão disputar a Série Ouro no final do ano, né? E a equipe do motorista e a Sociedade de Balão São Miguel vão disputar a prata e o 10 de novembro e o gaúcho vão disputar a bronze, portanto. Campeonato Brasileiro, que teve a retomada semana passada com Vitória 1, Vasco 0, Botafogo 2, Santos 1, teve na sexta-feira 3 jogos: Mirassol 2, Grêmio 1, Bahia 2, Chapecoense 0 e Fluminense 1, Bragantino também 1. Ontem aconteceu, no sábado e no domingo, na Associação Esportiva Três Vendense, torneio estadual de bochas, modalidade trio. Nós tivemos na final, o campeão foi a equipe do CTG Liberdade, de Silveira Martins, que levou R$ 1.000 e mais troféu e medalha. Segundo colocado, o Agrícola Vendrame, de Faxinal Tutuno, que levou R$ 500 e mais medalha e troféu. Terceiro colocado, Pito Caminhões, de Silveira Martins, que levou R$ 250. E também o CTG Liberdade B, de Silveira Martins, também ficou na terceira colocação, lá em Três Vendas. 32 equipes participaram. Parabéns, Associação Esportiva Três Vendense. Finalizou por volta das 19 horas essa competição de ontem. Também tivemos na semana passada, finalizou na sexta-noite, na Várzea do Agudo, lá no União da Várzea do Agudo, torneio de bolão masculino e feminino. No masculino, o campeão foi o Centenário de Agudo, com 1.404 pinos. Em segundo lugar, 1º de Julho de Restinga Seca, com 1.392 pinos. E em terceiro lugar, União da Várzea do Meio, 1.372 pinos. Já no feminino, o Clube Recreativo Dores da Maria ganhou e levou aí, portanto, 1.341, e a Sociedade de Balão São Miguel ficou em segundo com 1.303 pinos. Futsal, tivemos sexta-feira à noite a definição da semifinal, que já é na próxima sexta-feira. Móveis Ode 4, Rações Extinguense 0, Gaúcho 5, Galera do Fute 2 e Sulmix 4, Arsenal 2. Portanto, sexta-feira agora, integração transmite no Ginásio de Esportes a partir das 19h30, São Miguel e Móveis Ode, e depois tem Sulmix e Gaúcho. Após o jogo e a rodada de sexta-feira, ouvimos algumas vozes, Marcão Rode, falando sobre a vitória e a classificação para a semifinal da equipe do Móveis Rode. Marcão.
1: Olá, pessoal. Olá, Chico. A todos os ouvintes, né? Tchê, hoje foi um jogo difícil, porque o mata-mata ele é difícil, né? Mas a gente conseguiu abrir 2-0 e conseguimos nós manter o jogo na frente. A gente sofreu até uma pressão, que é normal, né? E agora vamos encarar o São Miguel na semifinal, que está fazendo uma grande competição, né? Eu acho que é um dos times que mais tem se destacado. Mas essa hora aí de semifinal não tem, né? Se tu for olhar depois, provavelmente as duas, a outra semifinal também vai ser times, todos são candidatos a títulos. E a gente tem que ir acertando. Acho que a gente já, na primeira fase, a gente não fez uma boa primeira fase de jogo. Mas já começamos a melhorar hoje. E agora é encaixar aí pro próximo jogo e tentar chegar mais uma final, né? Isso que seria importante. Mas não é fácil, né? Como eu tava comentando. E, cara, é jogo aberto. Acho que vai ser dois grandes jogos, as duas semifinais na sexta que vem.
0: Tudo bem. Matias, aos pouquinhos, tá retornando também, né?
1: É, o Matias, ele tava com um probleminha no tornozelo, então até hoje, quando a gente conseguiu abrir, a gente conseguiu ir tirando ele um pouco para cada uma semana é uma semana para ele melhorar, né? Que agora para frente os jogos são mais exigíveis e aí a gente precisa que esteja em quadros melhor. Hoje a gente conseguiu botar todo mundo a jogar, então isso também, a gente sofreu com isso, mas conseguiu também que com isso todo o grupo jogasse e também todo mundo tivesse seu espaço, né, Chico, para mostrar um pouco do futebol.
0: Tá certo. Marcos Ode, o Marcão, técnico da equipe do Móveis Ode. Anderson, a vitória e a equipe classificada. Está aguardando agora, provavelmente aí pela frente, Sulmix na semifinal aí, Anderson.
2: É uma grande vitória, né? Hoje começamos o jogo um pouco nervoso ali. Depois, na sequência, ali, a gente conseguiu entrosar bem. Conseguimos fazer uma ótima partida, rodou bem o elenco, né? No decorrer da partida tivemos alguns amarelados ali para não correr risco para a semifinal. Chupin conseguiu revezar bastante o grupo, mas acho que a equipe está de parabéns. Fizemos um jogo compacto.

0: nos defendemos bem, atacamos bem. E agora é descansar, olhar o próximo jogo para, independente do adversário, se for o Arce, se não for o Sumix, buscar a nossa classificação.
1: Tá certo. Anderson, da equipe do Gaúcho, classificado para a próxima fase, ou seja, a fase semifinal da competição. O Mussa, goleiro. Agora é momento de esperar. Vai sair o classificado Sumix, quem sabe pela frente aí na semifinal. Que confronto, né?
2: Boa noite, Chico. Boa noite a todos os ouvintes. Cara, a gente fez a nossa parte aí pra chegar na semifinal. E agora vamos esperar aí assumir que sou o Arsenal e tenho certeza que vai ser um baita jogo aí na sexta que vem pra quem vir no Romano Cantarelli aí pra assistir essa grande partida.
1: Porque o Gaúcho vem entrosado os últimos anos também, se mantém o mesmo time, né?
2: É, a gente conseguiu manter a base, né? Faz 3 anos já. E a gente fez umas contratações ali pra elevar o nível da equipe e graças a Deus o Chupinho, o Capão e o Germano ali conseguiram acertar as contratações, a gente tá conseguindo jogar bem.
1: Tá certo, obrigado Mussa, da equipe do Gaúcho. Dinho, da equipe do Arsenal. Uma palavrinha aqui, Dinho, sobre o jogo. Jogou de igual para igual com a equipe da Sumix, perdeu no detalhe, hein?
3: É, foi no detalhe, é coisa que acontece no futebol, hein? Infelizmente, mas acredito que para um ganhar, o outro tem que perder, né? Então, hoje foi a nossa derrota e é isso.
1: Em boa parte do jogo chegou a estar empatado 2-2, né?
3: Sim, sim, em boa parte, mas depois ali a gente tinha pouco cara para revezar e aí acabei perdendo na perna aí.
1: Bastante cabeça erguida, né?
3: Não, sempre de cabeça erguida aí. O jogo é de igual para igual, não adianta. É 5 contra 5 ali dentro da quadra ali e não adianta, o bicho pega.
1: Valeu. Valeu, Dinho. Da equipe do Arsenal. Adilson, né? Frente da equipe da Sumix, com dificuldade, mas passou e agora tem a semifinal pela frente, Adilson.
4: Boa noite, Chico. Boa noite a todos os ouvintes aí. Sim, Chico, sim. Peguemos uma equipe do Arsenal ali bem estruturada, né, Chico, ali. Reformaram bastante a equipe, trouxeram o Rudeco, o Augustinho ali. E os guris daqui, né? Daí deu uma mão pra eles ali. E essa noite também a gente tentava, as coisas nada dava certo. Isso daí faz parte do futebol, né? Tem dias que não dá nada certo, mas graças a Deus podemos fazer ali o placar ali e sair com a classificação hoje.
1: Gaúcho pela frente da semifinal, né?
4: Sim, sim, sim. Peguemos Gaúcho pela frente ali. Vai ser outro jogo duro. Outro jogo ali que a gente tem que entrar ligado do começo ao fim aí. Pra, se Deus quiser, nós sair com a vitória e chegar nessa final mais uma vez aí.
1: Tá aí, Adilson, frente da equipe da Sumix, analisando e falando sobre essa vitória que deu classificação para a equipe da Sumix para a decisão da competição. Técnico Rodrigo de Lima, né? Com bastante dificuldade, pegou um time qualificado, um time que correu bastante, mas classificado para a semifinal.
5: Verdade, jogo difícil. Hoje, acho que a equipe não estava muito bem, não conseguiu encaixar. O jogo que a gente vinha fazendo dos demais jogos do campeonato, mas do outro lado tinha uma equipe forte, uma equipe qualificada que jogou muito, marcou muito e nos pressionou desde o início do jogo. Então, parabéns para a equipe do Arsenal, acho que fizeram uma excelente partida, mas é o que a gente estava conversando, nem sempre a gente vai fazer a melhor partida, mas se a gente não conseguir na qualidade, tem que ser na superação, tem que ser na raça, tem que ser na vontade, que para vestir essa camiseta aqui, o pessoal tem que dar o sangue.
1: Uma semana para descansar e a decisão na semifinal é com o Gaúcho, hein?
5: Verdade, gente. Mesmo semifinal do ano passado, a gente sabe da qualidade da equipe do Gaúcho, mas no lado de cá a gente tem muita qualidade também. Eu acredito que vai ser um grande jogo, um grande duelo. Acho que são duas grandes equipes que chegam com tudo para essa semifinal. Eu acho que a gente vai fazer uma excelente semifinal, vai conseguir essa vaga para a final.
1: Tá certo. Rodrigo de Lima, Marcel, com um pouco de dificuldade, mas passou, né? Agora vem a semifinal, que é contra o Gaúcho aí.
6: É um grande jogo, né? Hoje foi. Ninguém dá nada de graça. Só bons times nas quartas de final e agora na semifinal o nível cresce mais ainda. A gente vai ter um grande adversário pela frente, mas cada jogo serve de lição, a gente está unido e vamos lá na semana que vem em busca da grande final novamente.
1: Importante o ginásio lotado vir assistir um grande jogo, né?
6: É, três grandes jogos, grandes equipes. Que bom que hoje o tempo ajudou, então o público veio bastante. Tomara que semana que vem repita a mesma coisa.
1: Tá certo, Marcel da equipe da Sumix.
7: Tá, portanto, um pouco das vozes que foi a rodada de sexta-feira que apontou o semifinalista. O Miguel já estava lá classificado, estava aguardando seu adversário e saiu para Móveis Ode. Integração transmite, então, na próxima sexta-feira agora, Móveis Ode e São Miguel, primeiro jogo da noite, e depois tem Sulmix e Gaúcho. Ambos, quem ganhar dos quatro, desses quatro aí, quem passar, faz a final da competição marcado lá pro mês de agosto, né? No dia 7 de agosto, a final no Ginásio de Esportes. Porque dia 2 de agosto acontece o torneio Interseleções de Futsal, troféu Erni Rudirode. Certo, chegamos aí também, nesse momento, as lojas Becker, tá conosco sempre aqui nas manhãs, aqui no programa Olho Vivo.
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19: Quando são 8 horas 46 minutos, 8h46, logo mais teremos a previsão do tempo, as informações através da Metsu Meteorologia, informações que você confere com a Metsu. E aqui pelo WhatsApp, os recados dos ouvintes, as manifestações que chegam. O bom dia do Cláudio Schiffelbein, lá em Agudos, cedo também já está conosco, já está acompanhando aqui o programa Olho Vivo. Assim como muitos, muitos estão aí em sintonia da nossa programação nesta manhã, hoje dia 20 de julho. Nosso muito obrigado aos que nos acompanham. Lorivo está aí atento, né, à previsão, então logo mais, Lorivo, acompanha aqui pela rádio, tá? Acompanha aqui também as informações através da Metsu Meteorologia, que em instantes teremos aqui no programa. Um abraço aí para o Ivan Machado. Bom dia, Ivan. Sempre, sempre também na sintonia. Um bom dia, muito obrigado aí pela presença também dos ouvintes aqui da cidade, do interior. Você que nos prestigia também por toda a região. Mais cedo aqui já recebemos o relato, as participações dos ouvintes relatando o quanto choveu. Ainda mais cedo, lá do Barro Vermelho, o Marion informava que até por volta aí das 4h30 da manhã de hoje, 70 milímetros era o acumulado lá no Barro Vermelho. Também o relato lá de Formigueiro, do Faxinal da Eugênia. O bom dia lá para o Jaime Silveira, que também informava o quanto havia chovido até o momento. 120 milímetros. Chuva, só chuva, bem calma, bem tranquila. Ali na rua João Otto Friedrich, o Ariluca, também informando que foram 70 milímetros de chuva até por volta aí das 6h30 da manhã, 6h45, quando nos informava aqui em relação ao tempo. O Hélio Paulo Fein, lá em Paraíso do Sul, também informando que por lá foram 90 milímetros de chuva, o registrado acumulado até o período agora da manhã. E ainda aqui dos nossos ouvintes, o Danilo Alcho, nosso vizinho, 80 milímetros aqui em frente à Rádio Integração. Lá no Pedregulho, Jurandir Guedes informando que foram 95 milímetros. E assim estamos à sua disposição para receber também o seu recado, receber aí a sua participação pelo 3261-1270. 3261-1270 é o WhatsApp que recebe o bom dia, recebe também o seu relato, ouvintes que estão conosco aqui em Restinga Seca e também em nossa região. 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
19: 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São 8h50, 8 horas e 50 minutos. Em instantes, a previsão do tempo. 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Temperatura, estamos aí na marca dos 18 graus. Esta é a integração e o programa Olho Vivo, chegando na sequência a previsão do tempo.
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19: Luiz Fernando Nartigal conosco nesta manhã. Bom dia, Luiz Fernando.
21: Muito bom dia, Rafael. Muito bom dia a todos. Nós temos um quadro de instabilidade neste começo de semana. É uma frente semi-estacionária que está sobre o território gaúcho e provoca instabilidade, chuva, raios, trovoadas na região central do estado. Então, a chuva, em alguns momentos, vai ser uma chuva forte, com raios e trovoadas. Tem risco de se ter algum temporal com vento forte e queda de granizo. Então é um dia de instabilidade. Essa instabilidade forte se mantém para a terça-feira. Serão dois dias de instabilidade forte ainda na região central, com acumulados de elevados de precipitação. Só para você ter uma ideia, nas últimas 24 horas, de acordo com os dados oficiais do Instituto Nacional de Meteorologia, nós tivemos aí 98 milímetros em Caçapava, 98 em Caçapava, 79 em Santana da Boa Vista, Cachoeira do Sul 65, Dona Francisca ali em Agudo 82 milímetros, Santa Maria 71 milímetros, isso só nas últimas 24 horas, né? Se pegar nas últimas 48, aí já esses volumes são maiores, né? Caçapava já vai para, deixa eu ver uma coisa aqui. A Caçapava fica em 109,9, né? E outras áreas ali, Agudo se manteve nos 82 porque a chuva foi nas últimas 24 horas em Agudo, né? Não teve chuva no sábado, né? E Santa Maria a mesma coisa. Então, mas nas áreas mais ao sul, como é o caso de Caçapava, que já teve chuva anteriormente, já teve chuva no sábado, e chuva interessante, já passou dos 100 milímetros da chuva. E se pegar desde sexta, que também já choveu em alguns pontos da região central, já tinha chovido no oeste e no sul do estado, pegando nas 72 horas, nós temos pontos ali, do oeste chegou a 150 milímetros, né? Teve locais que passaram dos 150 milímetros, né? E na Zona Sul também. Na Zona Sul, algumas áreas ali, como é o caso de Santa Vitória do Palmar, quase 140 milímetros de chuva, se a gente computar a chuva desde sexta-feira. Mas para a região central, para a região de Restinga Seca, nós seguiremos aí com uma instabilidade forte hoje, hoje e amanhã, ainda tem risco de chuva forte com volumes que podem ser expressivos e risco de temporal também com vento forte e queda isolada de granizo. Na quarta-feira, aí a instabilidade vai ser mais fraca, ainda teremos muitas nuvens que devem provocar chuva em alguns momentos durante a quarta-feira, e depois na quinta e sexta, aí sim, para a instabilidade, aí já teremos uma condição melhor de tempo, o sol vai aparecer quinta e sexta, mesmo com alguns momentos de maior nebulosidade. Talvez na quinta-feira ainda se tenha alguma precipitação no período da madrugada. Por enquanto, só essa possibilidade. Depois, durante o dia, até vai ter variação de nuvens no céu, mas o sol já aparece ao longo da quinta-feira. Mesma coisa na sexta. Durante a quarta-feira já começa a ter uma queda de temperatura, tanto é que a mínima na quarta-feira ocorre à noite, vai chegar aí a uns 11, 12 graus. Depois, quinta e sexta, que serão dias em que o sol aparece com nuvens, mesmo com alguns momentos de maior nebulosidade, nós deveríamos ter mínimas aí de ao redor dos 10 graus, 10, 11 graus na quinta-feira e 10, 11 graus também na sexta-feira. Então dá uma refrescadinha aí na segunda metade da semana. Com relação aos volumes de chuva, hoje e amanhã, que serão dias em que tem a instabilidade forte ainda na região de Restinga Seca, as projeções de hoje indicam que os acumulados na região, veja que eu acabei de mostrar, e nas últimas 24 horas teve localidade aí com mais de 90 milímetros, né, que foi o caso de Caçapava. Hoje, para a região, na mesma latitude de Restinga Seca, aparecem acumulados de em torno aí de 55 milímetros. Isso para hoje, segunda-feira. E para amanhã, terça-feira, volumes um pouco menores, mas nessa faixa de 20, 40, talvez 45 e até 50 em alguns pontos. Ainda tem, então, volumes altos de precipitação para hoje e amanhã, muito possivelmente nas áreas mais ao sul, esses volumes já não sejam tão altos, né? Mas é mais aí para a latitude de Restinga Seca, Santa Maria, é que esses volumes devem ser registrados hoje. Então, na faixa aí dos 40, 45, 50, talvez até um pouquinho acima dos 50 milímetros, e amanhã, terça-feira, aí na faixa de 20 a 40, 45, em alguns pontos ainda conseguindo chegar a 50 milímetros. Para quarta-feira, os volumes já serão muito baixos, né? Já será uma instabilidade bem mais fraca, e aí até as projeções indicam acumulados inferiores a 10 milímetros. Rafael.
19: Você falava, Luiz Fernando, em relação a esse refresco que teremos em relação às temperaturas também, agora a partir da metade da semana, e prossegue ainda, Luiz Fernando, para o final de semana, ou é muito cedo para adiantar alguma coisa?
21: Não, essas mínimas aí, ao redor dos 10, 11 graus, é para quinta e sexta. Depois já sobe um pouquinho ali para o sábado e para o domingo, mas por enquanto com a manutenção do tempo bom. Aparece uma pequena possibilidade de chuva isolada passageira à tarde e no domingo, entre a tarde e a noite de domingo, né? Mas é muito localizada, pontual, eu diria, talvez, vamos aguardar mais para frente, a gente pode ver que talvez venha a desaparecer até essa instabilidade do domingo. Mas com as temperaturas voltando a subir um pouquinho já, para o final de semana. As menores mínimas devem ser registradas na quinta e na sexta. Rafael.
19: Luiz Fernando, ótima semana, bom trabalho, é o que desejamos e até amanhã.
21: Da mesma forma, Rafael, bom dia, até amanhã.
19: Luiz Fernando, na Artigal e a previsão do tempo, as informações que você confere sempre neste horário aqui na Rádio Integração, aqui no Olho Vivo, no oferecimento da Cotricel e o Arrocepé, que bom que é. 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
2: Agora são 9 horas em ponto, você ligado com a integração, 18 graus é a temperatura e os chamados do Correio para o dia de hoje. O Duda chegando aí com as informações, os chamados nesta manhã de segunda-feira. Bom dia, Duda.
3: Bom dia, Wilson. Bom dia, Rafael. Tudo bem com essa chuvinha? Tudo tranquilo. Mas hoje não vai ser muita coisa, né, Wilson? Não vai precisar nós navegar. Vamos ser virados 30, torcendo. Eu sou um cara francês aí, desde criança, hein? Alô, Guti, torcendo pra França hoje, ontem, uma coisa de louco. Mas tá bom, né? Ganhou quem mereceu, né, Rafael e Wilson? As argentinas não mereciam, né? Nem que eles merecessem, né? Era pra eles ganhar. Então tá, hoje nós temos documentos registrados para as seguintes pessoas: Alana Eduardo Streck, Aldemiro dos Santos Alves, Giovanni Júnior Comim Predebon, Márcia Adriana da Silva Moraes, Luellen Smolarek, Valesca Santos, Jonathan Ribeiro de Lima, a Ana Carolina Bovolini Felim, Roberto D'Agostin, Tamara Cristiana Menezes Godoy, Luiz Silva, Ana da Silva, Daniel Salles de Barros, Giovanna Miller, Caroline Andriele de Velasquez Bilhão, Luiz Alberto Wagner Pinto Júnior, Matias Almeida de Siqueira. Seria a nossa chamada de hoje, o amigo Rafael e Wilson. Ótima semana, uma excelente segunda e até amanhã.
2: Valeu, valeu, Duda. Tá aí o Duda, né? O Duda tava na torcida, né? Mas essa era para pro quarto lugar, né? A França acabou ficando em quarto e o jogo foi no sábado. Ontem foi a Espanha. E o abraço ali, então, ao Duda conosco aí sempre nas informações. E não falou do Grêmio, né? É, o Grêmio ele não comentou nada. Voltou ao normal, à normalidade. Então voltamos para a realidade. Agora no meio da semana tem o Internacional jogando e assim retornamos agora para o Campeonato Brasileiro e os times brasileiros aí em campo, em especial a dupla Grenal, Copa, só daqui a 4 anos que teremos então novamente e quem sabe aí o sonho do Hexa. Ano que vem tem a Copa Feminina, inclusive com jogos em Porto Alegre, teremos aí a Copa Feminina que será realizada também aqui no Brasil e com jogos a serem realizados em Porto Alegre. 9 horas 3 minutos, 9:03, para quem trafega pela 287, hoje pontos de pare e siga e desvios, hoje, no dia de hoje apenas, lá em Santa Cruz do Sul, é a informação da Rota de Santa Maria para o dia de hoje. 9 horas 3 minutos, 9:03, para Oral Sim, a mais indicada do Brasil, nosso carinho constrói sorrisos, fale com a equipe da Oral Sim pelo 9 9680-0404 3028-3398 Oral Sim Implantes. 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
5: Trazendo agora as informações da área policial, o registro aí, inclusive, das ocorrências do final de semana. Em razão da chuva, aí tivemos diversos atendimentos nos municípios aqui da nossa região. Registrando aqui por parte, iniciando pelos bombeiros militares aqui de Restinga Seco, 4º Pelotão de Bombeiro Militar, informando aí que no dia de ontem foi registrada então a queda de um poste de energia elétrica na comunidade do Fundo do Formigueiro, interior do município de Formigueiro. A guarnição de Restinga Seca foi acionada, foi até o local, isolou a área e acionou a equipe de manutenção da RGE, que fez aí o restabelecimento do poste de energia elétrica no local. Então, esta ocorrência é atendida pelos bombeiros militares aqui em Restinga Seca, junto à comunidade do Fundo do Formigueiro. Também atendimento por parte dos bombeiros voluntários do município de Paraíso do Sul, razão do destelhamento de algumas residências, o trabalho intenso também no dia de ontem. Também os bombeiros voluntários de Nova Palma registraram queda de árvores na cidade, o atendimento de ocorrências. Também aqui em Restinga Seco, atendimento por parte da Defesa Civil de uma residência ali que foi parcialmente destelhada, arrancada e a cobertura, o brasilite ali, as folhas de amianto, em razão do vento forte ainda registrado no sábado e na manhã de domingo. O atendimento junto à comunidade de São José, próximo ali ao Recanto Maestro, em Restinga Seca. Esses atendimentos em razão do vento forte, também chuva registrada nas últimas horas aqui na nossa região. Também destacando que um supermercado foi arrombado na madrugada de ontem, domingo, aqui em Restinga Seca. Localizado na Avenida Júlio de Castilhos, na parte alta da cidade, o criminoso arrombou o local e acessou os caixas de onde subtraiu dinheiro. Além disso, ele consumiu algumas mercadorias ainda dentro do supermercado. Conforme a Brigada Militar, que atendeu a esta ocorrência, imagens de vídeo monitoramento flagraram a ação e o crime foi registrado na Delegacia de Polícia. E desde que tomou ciência, ainda no dia de ontem, deste furto arrombamento junto a este supermercado aqui em Restinga Seca, a Polícia Civil já iniciou a investigação, aí, o trabalho de investigação para apurar aí o autor, quem praticou este crime. Então, trabalho agora por parte da Polícia Civil, junto aqui à Delegacia de Polícia de Restinga Seca. A gente pede, né, quem tem alguma informação relevante que leve aí a autoria dos fatos deste e outros crimes, pode entrar em contato aí com a Delegacia de Polícia aqui do município de Restinga Seca. Eram essas as informações da área policial, são 9 horas 7 minutos. 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
4: Agora são 9h12, 9:12, você ligado com a Integração, acompanhando aqui o programa Olho Vivo. Nas informações de Restinga Seca, informações da nossa região centro, aos que nos acompanham pelo rádio, você que nos leva de carona, viajando com a Integração nesta manhã, também conferindo a previsão, as demais informações. Há pouco tivemos aí o Norton Ávila com as ocorrências policiais, os registros que foram, assim, noticiados no final de semana, e fatos, enfim, que repercutiram no final de semana. Teremos ainda hoje entrevistas realizadas por ocasião da missão Geoparque Quarta Colônia, a revalidação do selo Geoparque para a nossa Quarta Colônia, a missão dos avaliadores que agora já está em Caçapava do Sul. Ontem mesmo encerravam a presença aqui em nossa região e realizavam deslocamento para Caçapava do Sul. Então, hoje e durante a semana segue, então, o roteiro lá por Caçapava do Sul. 9:13, 9h13. Também o assunto de hoje referente a Volksfest, evento que inicia na próxima quinta-feira, e teremos aí todo esse movimento lá no município de Agudo, presença da Rádio Integração já na quinta-feira, quando teremos a abertura oficial a partir da tardinha, 18h30, é o que está agendado para quinta-feira, dia 23, lá no município de Agudo. 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
4: 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São 9h14, 9h14. Em instantes, teremos a previsão do tempo. Aliás, a previsão já foi, né? 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Você confere em instantes aí com a Rita. e as informações das loterias aqui na Rádio Integração. Logo depois a gente já inicia a repercussão também junto às entrevistas realizadas no final de semana, a presença da reportagem da Rádio Integração acompanhando esses três dias da missão Geoparque Quarta Colônia, a revalidação, esse roteiro que iniciou na quinta e finalizou no sábado. Ontem ainda os avaliadores estavam aqui na região participando e reunidos também avaliando aí esses últimos três dias de roteiros que foram realizados nos 9 municípios da nossa região, da nossa quarta colônia, a região que recebeu então os avaliadores na última semana. 9:15, 9:15, estamos no seu rádio, é o programa Olho Vivo aqui pela Integração de Restinga Seca. Também teremos esta semana sessão solene que marca a homenagem aos 25 anos do Rotary Club aqui de Restinga Seca. E chegando agora então as informações com a Andriele. A Andriele que nos traz aí os números, as loterias da Caixa. Bom dia, Andriele.
6: Rafael, Wilson, bom dia aos ouvintes. Vamos lá então com os resultados das loterias desse sábado. Começamos com a mais milionária, concurso 373. E os números sorteados são 10, 17, 19, 37, 40 e o 50. Os trevos da sorte são o 2 e o 3. A mais milionária vai concorrer na quarta-feira novamente com uma premiação de 75 milhões de reais. Dia de sorte, concurso 1249. E os números sorteados: 02, 17, 20, 26, 27, 29 e o 31. O mês de sorte é maio. O dia de sorte vai concorrer hoje novamente com uma premiação de 3 milhões e 300 mil reais. Time Mania, concurso 2417. E os números sorteados: 08, 12, 51, 56, 72, 75 e 80. O time do coração é Aparecidense de Goiás. A Time Mania vai concorrer amanhã novamente com uma premiação de 4 milhões e 500 mil reais. Mega Sena, concurso 3.033. E os números sorteados: 18, 21, 23, 43, 55 e o 58. A Mega vai concorrer amanhã novamente com uma premiação de 42 milhões de reais. Loto Fácil, concurso 3.739. E os números sorteados: 01, 04, 05, 06, 09, 11, 13, 15, 16, 18, 19, 20, 23, 24 e o 25. O Loto Fácil vai concorrer hoje novamente com uma premiação de 10 milhões de reais. E temos bolões da Loto Fácil também para hoje. E a última loteria do sábado, a nossa Quina, concurso 7.069. E os números sorteados: 13, 20, 33, 56 e o 65. A Quina vai concorrer hoje também novamente com uma premiação de 10 milhões e 500 mil reais. E também temos bolões da Quina para hoje. Essas foram as loterias de sábado e vamos passar as loterias para hoje, segunda-feira, então. Nossa dupla cena aí, 1 milhão e 400 mil reais. O Super 7 em 3 milhões e 600 mil reais. Dia de sorte, 3 milhões e 300 mil reais. Loto Mania, 1 milhão e 800 mil reais. E a Quina, então, em 10 milhões e 500 mil reais. E Loto Fácil em 10 milhões de reais. Temos os bolõezinhos prontos, então, da Quina e do Loto Fácil para hoje, segunda-feira. Lembrando também que estamos aí, final 01 do Bolsa Família. Então, quem tem seu benefício do bolso, sinal 01, já está liberado. E são essas informações, Rafael. Uma ótima semana a todos. Voltamos amanhã, se Deus quiser, com mais Lotérica Santa Rita.
4: Bom trabalho, Andriele. Um bom dia.
6: Igualmente.
4: A participação da Andriele com as informações da Lotérica Santa Rita. São 9 horas 19 minutos, 9:19. Temperatura que segue nos 18 graus e chove, chove em Restinga Seca, chove em boa parte da nossa região centro. Você está com a integração e o programa Olho Vivo. E nós seguimos aí com a reportagem do Norton Ávila, que acompanhou esta missão de revalidação do selo Geoparque Quarta Colônia, iniciada na última quinta, seguiu na sexta, finalizando no sábado. O roteiro dos avaliadores, ontem ainda, eles estiveram reunidos na região, estiveram finalizando então com reuniões através da presença dos prefeitos dos municípios, esta revalidação que ocorre então neste ano, e o Norton Ávila acompanhou. Iniciamos ouvindo as primeiras entrevistas, primeiras participações com os gestores dos municípios da nossa região. Quando são 9 horas mais 20 minutos, 18 graus é a temperatura, no oferecimento de Bolzan. 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
7: Noite de sábado, aqui no Novo Treviso, interior de Faxinal do Soturno, encerrando a participação dos 3 dias de avaliação do território aqui da Quarta Colônia, através da Unesco, e conosco a prefeita de Nova Palma, Jusemara Rossato, ela que é a coordenadora do Geoparque Quarta Colônia, Jusemara. Faz uma avaliação aí, 3 dias intensos, tenho certeza que cansativo, exausta, mas valeu a pena, né? Boa noite.
8: Boa noite, Norton. Boa noite a todos os radio-ouvintes da Rádio Integração. Obrigada pela oportunidade. Realmente cansativo, mas ao mesmo tempo muito gratificante por conta de tudo que vivemos junto com os avaliadores, junto com os prefeitos, toda essa integração, toda essa participação, esta visibilidade que o nosso território está tendo, embora nós temos certeza que fizemos muito bem o nosso dever de casa. A gente pensa às vezes com um pouco de apreensivos, mas a gente sabe e tem certeza que esta revalidação já está concretizada. Visitamos todos os 9 municípios, cada um com a sua singularidade, com a sua especificidade. Não podemos mostrar todo o potencial que nós temos a eles, mas o que a gente pôde mostrar um pouquinho foi com muito amor no coração, com muito, muito o que nós sabemos muito bem fazer, que é na nossa quarta colônia, que é receber o bem receber as pessoas. Isso tudo aliado a patrimônio, a geodiversidade, a gastronomia. Então, com certeza, Norton, a gente sabe que, como tu disse, é cansativo, mas nos dá uma grande e uma imensa gratificação tudo isso.
7: Prefeito, inclusive, eu tenho a certeza que, findados esses 3 dias de avaliação, uniu ainda mais os municípios, mas principalmente uniu ainda mais os prefeitos da Quarta Colônia.
8: Exatamente. Eu digo para ti assim, ó, eu me senti muito honrada em estar ali representando, junto com o prefeito Lucas, que é o nosso presidente, e estar ali como coordenadora na parte técnica, com os olhos dos nossos prefeitos juntos, e dizer assim que a gente não compete um com o outro, a gente trabalha em conjunto, e isso é muito lindo, isso é muito bonito, porque todos nós sabemos que os nossos municípios, cada um, né, mostrou aquilo que tinha, né, de bom para mostrar e muitas coisas ficaram. Mas eu dizia a todo momento como eu estou orgulhosa de ter os nossos prefeitos todos juntos. Isso é muito lindo. É assim que a gente cresce, é assim que a gente vai para frente, é assim que a gente vai ter visibilidade do nosso território, é assim que a gente vai levar o nome do Geoparque Quarta Colônia e da Quarta Colônia, não só dentro do estado do Rio Grande do Sul, da Quarta Colônia, do Brasil, mas sim para o mundo.
7: Tá certo. Obrigado, prefeita. Sucesso. E tenho certeza que teremos novas e boas notícias após toda essa avaliação, mas principalmente obrigado pela acolhida. Acompanhamos também esses 3 dias em todos os municípios e a gente também agradece pela acolhida a toda a equipe da Rádio Integração.
8: Eu quero agradecer a ti, Norton, por todo o teu desprendimento, todo o teu trabalho conosco incansavelmente, em tempo real, conosco o tempo todo, a toda a equipe da Rádio Integração, ao seu Wilson, ao Rafael que estava lá, a todos. A gratidão imensa a você por todos esses dias, acordando cedo e em tempo real, realmente em tempo real, nos apresentando. Muito obrigada por ter estado conosco.
7: Tá certo. A gente que agradece. Obrigada. A prefeita Jusemara Rossato, ela prefeita de Nova Palma e também a atual coordenadora do Geoparque Quarta Colônia, aqui Unesco, aqui na nossa Quarta Colônia, foi revalidada então na última semana. Lucas Miquelon, prefeito do município de Pinhal Grande, presidente também do Condesus, finalizado aí os 3 dias de avaliação no território. Lucas, uma avaliação aqui aos ouvintes da integração, momentos intensos vividos nos 9 municípios. Boa noite.
9: Boa noite Norton, ouvindo Rádio Integração. Estamos encerrando hoje aqui em Faxinal do Soturno, né? Esses 3 dias de avaliação, acreditamos que deixamos o nosso recado para os avaliadores. O trabalho não é nesses 3 dias, vem sendo feito há vários meses e anos, desde a primeira avaliação, há 4 anos atrás. Nós tínhamos algumas cartas de recomendações que a gente tentou bater em cima dessas cartas, dessas recomendações, na verdade, para a gente tentar chegar nessa revalidação com tudo isso ok e trabalhar ainda mais em cima do que era exigido pela Rede Mundial de Geoparques. Acreditamos que fizemos o nosso dever de casa. Conseguimos, de certa forma, mesmo que o tempo reduzido, em virtude do deslocamento, a logística também, a gente conseguiu passar o que, que é a nossa cultura, o que, que é a Quarta Colônia para os avaliadores. Já acreditamos que estamos no caminho certo. Como eu falei, a gente não tem como bater o martelo na questão da chancela da revalidação, mas estamos confiantes, pois a gente sabe que fez muito e evoluímos muito da última avaliação para essa, e acreditamos que a população se engajou. Como eu falei aqui na coletiva, uma das preocupações nossa era transmitir isso para a comunidade, o que é um geoparque, o que significa um geoparque, o que representa um geoparque para a região, e a gente levou isso para a sala de aula, para congresso, para seminários, e aqui mesmo, na palavra dos avaliadores, falaram que a comunidade onde eles estiveram respira geoparque, que é muito essa revalidação. Isso é fundamental para nós, pois o geoparque também é feito de pessoas.
7: Lucas, inclusive você e também o prefeito Kittel, Luiz Henrique e Kittel de Agudo, que ainda estiveram ainda na primeira avaliação, que recebeu o selo da Unesco, puderam passar como foi e também, de certa forma, auxiliar ainda mais para essa avaliação.
9: Exatamente, né? Eu e o prefeito Kittel de Agudo somos os prefeitos remanescentes da primeira avaliação. Nós tivemos aquela primeira experiência, então a gente sabe, soube, né, de certa forma, transmitir isso para os novos prefeitos, de como era, de como funcionaria e do que precisaria mudar e modificar. E a gente conseguiu fazer isso, né? Eu estou como presidente, mas a união dos 9 prefeitos foi fundamental nessa questão. Todos os 9 prefeitos participantes, tivemos prefeitos que participaram aí durante os 3 dias de maneira intensa, participaram da apresentação nos 9 municípios aí da caravana. Eu, por algumas questões particulares também, em virtude de algumas reuniões lá no meu município, não pude em alguns municípios, mas me fiz presente em mais 70% aí desta avaliação. E a gente fica feliz em fazer parte dessa história. Com certeza a gente vai ser lembrado aí futuramente como os prefeitos que estiveram à frente dessa validação e que continuem nos próximos 4 anos até o nosso Geoparque de iniciante ser um veterano futuramente.
7: Tá certo. Obrigado ao Lucas Miquelon, prefeito de Pinhal Grande, atual presidente do Condesus, o consórcio de desenvolvimento sustentável da Quarta Colônia.
4: 9:29, 9:29. Norton Ávila, que logo segue aí com outras participações, outros entrevistados. referente ao Geoparque, a revalidação, a missão que ocorreu agora nesses últimos dias em nossa região. 9 horas 29 minutos, 9:29, 18 graus a temperatura aqui em Restinga Seca. O bom dia também para Regina Mor, também conosco aí no Dia do Amigo, neste 20 de julho. Um abraço, Regina, muito obrigado aí pela sintonia. Um abraço a todos vocês que estão conosco, que estão em sintonia da Rádio Integração. 9 horas 30 minutos, 9:30. 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

0: 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Segue a instabilidade nesta manhã de segunda-feira, hoje, dia 20 de julho.
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3: Agora são 9:35, 9:35. Integração no seu rádio. E o Olho Vivo que segue nesta manhã de segunda-feira, manhã de instabilidade. Chuva que registramos desde o dia de ontem em boa parte do estado do Rio Grande do Sul, e inclusive aqui com as manifestações aqui dos ouvintes também se manifestando e enviando o quanto choveu até o momento em boa parte aqui da cidade ou do município ou dos municípios da nossa região. Nosso muito obrigado a todos que se manifestam, que enviam aqui também suas participações pelo WhatsApp da Rádio Integração, pelo 3261-1270. 3261-1270 é o WhatsApp que recebe o seu abraço, recebe aqui o seu bom

0: dia, sua mensagem, você que deseja homenagear alguém, sempre bem-vindo aí a sua participação. 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
0: Valeu, valeu, Elisandra, tá aí o recado, é ali na loja Cinquentão, Cinquentão, aqui em Restinga Seca, 9 horas 37 minutos, 9:37, permanecemos aí nos 18 graus aqui na Rua Augusto Rossi, em boa parte das estações meteorológicas, que confere também a temperatura na marca dos 18 graus neste momento. São 9 horas 38 minutos, 9:38, e a Câmara de Vereadores de Restinga Seca publicou edital do processo seletivo para contratação temporária de contador. Para o cargo, é ofertada vaga com salário mensal de R$ 8.944,78 para uma carga horária de trabalho semanal de 28 horas. Para participar, o candidato deve possuir graduação em Ciências Contábeis, reconhecida pelo MEC, e registro ativo no Conselho Regional de Contabilidade. As inscrições estarão abertas de 27 de julho a 6 de agosto e poderão ser realizadas gratuitamente na forma presencial na Secretaria da Câmara de Vereadores, localizada na Edmundo Bischoff, aqui em Restinga Seca, número 234, ou por e-mail câmara@restingaseca.gmail.com, mediante envio da documentação exigida no edital. A seleção será realizada por meio de avaliação curricular, considerando títulos e experiência profissional, sem aplicação de prova e sem cobrança de taxa de inscrição. Lembramos que o link do edital está disponível na página no Facebook da Rádio Integração. Então, para aqueles que tiverem interesse, quem se habilita a concorrer a esta vaga, acesse a página no Facebook da Rádio Integração e acesse o link, lá tem o link para você entrar e enviar então o seu currículo, conferir também as demais exigências para esta vaga então que está sendo ofertada pela Câmara de Vereadores, processo seletivo para contratação temporária de contador, Câmara de Vereadores aqui de Restinga Seca. 9 horas 40 minutos, 9:40, e os profissionais que estarão na Provida, os atendimentos que teremos agora para os dias de hoje ainda e também para os dias de amanhã. Então, para esta semana, você confere na Provida. Nós vamos aqui então com a participação hoje dos exames laboratoriais do LabMed, o clínico geral Victor Alexandre Massaneiro, traumatologista, ortopedista e clínico geral, o Leonardo Lanza, ortodontia com a Caroline Friedrich, nutricionista Tamires Figueiredo, os psicólogos Bianca Mozaquatro e Marcos Felinreich, fisioterapeuta Patrícia Leonardi e o Jairo Cantarelli, fisioterapeuta e quiropraxista para hoje. Para amanhã, exames laboratoriais do LabMed, o clínico geral Victor Alexandre Massaneiro, o endocrinologista Rafael Reiner, nutricionista Tamires Figueiredo e os psicólogos Bianca Mozaquatro e Marcos Felinreich, profissionais da Provida. Agendamentos você liga no 3261-2435, que também é o WhatsApp da Provida aqui em Restinga Seca, que oferta também exame toxicológico. Não deixe para a última hora, Exame toxicológico você encontra nos serviços da Provida aqui em Restinga Seca. 9h41, 9 horas 41 minutos, seguimos com a reportagem Norton Ávila, que finalizou no sábado o roteiro da missão de revalidação do 4ª Colônia Mundial Geoparque Unesco, o selo que será revalidado e certificado para a nossa região, os avaliadores que estiveram participando nesses últimos dias em nossa região. 9 horas 41 minutos, 18 graus a temperatura.
2: Eduarda Brum, ela que é diretora do Geoparque 4ª Colônia, também fazendo uma avaliação aqui em Novo Treviso, em Faxinal do Soturno, onde encerrou esses 3 dias de avaliação. E tenho certeza, né? Sai com primeira experiência tua, né? Não estava na primeira avaliação que recebeu o selo, mas agora estando à frente do Geoparque também. Missão cumprida.
3: Com certeza, missão cumprida, momento de muita emoção mesmo. Estamos muito felizes com os resultados. Os avaliadores na coletiva de imprensa, as perguntas que vocês fizeram foram ótimas e tudo que a gente gostaria de pedir, mas a gente justamente não quer ser evasivo para não pressionar. Isso nos deu uma motivação ainda maior de que a gente está no caminho certo e acreditamos que o verde vem aí.
2: E bom que nem todos os municípios aí puderam apresentar tudo o que tem de melhor e de bom em todas as áreas, mas cada um pouquinho fez esse somatório, né?
3: Com certeza, e é um pedido de desculpas que eu deixo aqui em nome de toda a equipe da questão da correria que a gente fez, né? Apressando, a gente sabe que todo mundo queria um tempinho a mais, queria mostrar mais alguma coisa, mas o território é muito grande, a diversidade é enorme, então a gente tentou, né? Mostrar um pouquinho de cada um e por isso que ficou corrido, mas como eles mesmos falaram, conseguiram ver muito da nossa cultura, muito do nosso patrimônio nesses dias intensos que nós tivemos. E agora a sensação é de dever cumprido, óbvio que uma ansiedade na espera, a espera sempre gera uma ansiedade, mas estamos tranquilos quanto a isso.
2: Eduardo, o que que tu leva a partir desses 3 mais dias para ti, que começaram bem antes, né? Mas o que que tu leva a partir de agora, desse momento que tu viveu? E durante a entrevista coletiva você falou que isso marcou tua vida profissional e também pessoal. Se emocionou, quase foi às lágrimas também. E o que que tu leva desse momento que fica para a história também da 4ª Colônia?
3: Sim, me emocionei muito porque quando eu entrei na graduação, eu comecei a ter contato com os geoparques e é algo que eu trabalhei desde a minha graduação e atualmente quase finalizando o doutorado. Ainda continuo trabalhando com geoparques, pensando em atividades para crianças com deficiência. Então, meu propósito sempre foi trabalhar com a educação, trabalhar com crianças e estando à frente de um geoparque e podendo fazer o melhor pelas pessoas que aqui vivem é realmente a realização de um sonho. Eu vim do interior, que eu sempre falo, né? Meus pais são agricultores, então as dificuldades foram muitas. A questão de ficar longe da família, tudo isso me passou na mente naquele momento que eu estava ali, né? Frente às câmeras e vivendo esse momento tão importante. Eu pesquisei geoparques. Eu lembro que o meu orientador, que é o professor André Borba, sempre me instruía a ver as atividades que ocorriam no Geoparque Arouca. E hoje eu estava sentada ao lado da coordenadora do Geoparque Arouca de Portugal, né? Então é uma emoção muito grande, um momento muito importante. E seguimos trabalhando pelo melhor, né? Pela 4ª Colônia, o Geoparque é de todos nós. E a gente vai estar sempre à disposição para disseminar esse conhecimento científico e técnico em todo o território.
2: Certo, parabéns. E da mesma forma, a Rádio Integração também sempre à disposição e agradece também essa oportunidade de poder acompanhar esses 3 dias.
3: Muito obrigada, Norton. Obrigada pela tua companhia nesses dias, que foram intensos para nós e para ti também, né? Viveu um pouquinho da missão, um pouquinho bastante, desde o início estava lá conosco. Parabenizo a Rádio Integração de forma muito especial pela cobertura que vocês fizeram e a ti, como grande profissional e grande ser humano que eu admiro. Obrigadão.
2: Tá certo, obrigada. E a gente agradece também a Eduarda Brum, ela que é diretora do Geoparque 4ª Colônia, falando aqui aos ouvintes da Rádio Integração. Sadi Tolfo, prefeito do município de Silveira Martins, exaustivamente também, né, prefeito, acompanhou, mas deu todo o gás aí, o apoio que os prefeitos se comprometeram em acompanhar os avaliadores. Pode conhecer também um pouco mais cada município, eram muitas coisas para apresentar, o tempo não deixou, tinha que ser um pouco em cada município, mas a sua avaliação também, que é os ouvintes da reintegração após esses 3 dias da avaliação da Unesco aqui no território, no Geoparque 4ª Colônia. Boa noite.
4: Boa noite, Norton. Boa noite, ouvintes da Rádio Integração. Realmente, eu participei dos 4 dias com a equipe e nós fomos em todas as cidades. Então, foi muito importante nós observarmos não apenas aquilo que se faz no nosso município, mas aquilo que é feito nos demais municípios, cada um com as suas particularidades. E aí a gente tem uma noção mais exata do que seja o Geoparque. Geoparque, quarta colônia, que abrange os 9 municípios. Então foram, eu percebi assim o entusiasmo dos avaliadores, porque eles ficaram bastante impressionados com o que viram, principalmente pelo engajamento de todas as pessoas, desde as crianças pequenininhas, os jovens, os adultos, enfim, todo mundo se engajou, todo mundo trabalhou, está todo mundo influído, engajado, entusiasmado com o trabalho do Geoparque. Eu acho que no futuro nós vamos colher bons frutos. Acho que já estamos colhendo, né? As coisas já estão melhorando, dando muita visibilidade para a quarta colônia, e esse é o momento de nós alavancarmos o turismo, e o Geoparque é fundamental para que isso aconteça.
2: Prefeito, e cabe destacar também, né? O selo foi conquistado em 2022, 2023, agora é revalidação do selo, mas nesse período tivemos a tragédia climática, que praticamente trouxe diversos prejuízos a todos os municípios, que tiveram que reconstruir esses espaços, e hoje alguns prontos, outros não, mas colocando aí um movimento que foi feito na região para melhorar e poder receber também os avaliadores.
4: Ah, sem dúvida, todo um trabalho que foi feito, a inundação destruiu muita coisa, mas nós somos um povo resiliente, a gente não se entrega, né? A gente busca e refaz. E nós tivemos a ajuda do Estado nesse sentido, né? Para recuperarmos. Então a gente agradece muito o que o Estado fez pelos municípios da região da Quarta Colônia. E claro, tinha algumas coisas para corrigir além disso tudo. E o trabalho foi feito nesse sentido, atendendo às sugestões e às correções que precisavam ser feitas. E como disseram os avaliadores na coletiva, o Geoparque é uma evolução constante, sempre tem algo a melhorar e sempre tem um objetivo a mais a alcançar. E para nós buscarmos a perfeição é muito difícil de alcançar, né? Eu acho que Geoparque nenhum consegue o 100%. Mas por isso a gente vai procurar atender o máximo possível para trazer os melhores benefícios para a nossa região.
2: Prefeito, falar especialmente também de Silveira Martins, já estando à frente do Poder Executivo deste município, o polo, o espaço que temos da extensão da Universidade Federal de Santa Maria, inclusive foi apresentado hoje uma sala que tem uma maquete da quarta colônia, uma sala interativa também, é um espaço novo que provavelmente vai ser inaugurado mês que vem.
4: Ah, sem dúvida, já no início da minha gestão eu já falava que nós precisávamos nos aproximarmos da Universidade Federal de Santa Maria, porque a gente não pode abrir mão desse conhecimento técnico, dessa ajuda técnica que eles têm. E então nós fizemos convênios, nós estamos juntos, estamos trabalhando no sentido de desenvolvermos Silveira Martins na área turística, cultural, de mãos dadas com a Universidade Federal de Santa Maria. E só eles têm condições de fazer esse trabalho digital e 3D e essa coisa toda, essa coisa moderna aí, né, Norton? Que a gente não sabe bem como funciona. E hoje nós tivemos uma prova lá do trabalho deles, uma coisa fantástica. Tenho certeza que vai ser um atrativo espetacular para o município e para toda a quarta colônia.
2: Parabéns.
4: Obrigado e um grande abraço.
2: Tá certo. Prefeito do município de Silveira Martins, Sadi Tolfo, falando aos ouvintes da Rádio Integração.
0: Agora são 9h50, 9h50, Norton Ávila com as informações, a reportagem presente desde quinta, na sexta-feira pela manhã aqui em Restinga Seca e no sábado, estas entrevistas realizadas por ocasião deste último roteiro de visitas nos municípios da Quarta Colônia, os 9 municípios que receberam, os avaliadores receberam esta missão da revalidação do Quarta Colônia Geoparque Mundial da Unesco. Ainda teremos outras entrevistas, outras participações aqui no programa. São 9h50, 9h50, temperatura que permanece nos 18 graus, não chove neste momento, mas já tivemos aí chuva, que boa parte aí do município e dos pontos aí da região ultrapassou a marca dos 80 ou até 90 milímetros, em que tivemos também nesta manhã. E quem manda aqui um bom dia, Wilson, bom dia, Rafael, Cássio Gal, lá na Aparecida, acompanhando também o programa, Wilson, está conosco aí na sintonia, e também manda aqui o seu bom dia, certamente informando aqui o quanto choveu lá no santuário, o senhor Luiz Grigoleto. Um abraço lá pro Biso, todos os moradores aí do santuário. Wilson, bom dia.
5: Bom dia a todos os amigos espalhados na região. Pois o Olho Vivo vai em frente, levando sempre boa informação. Queremos cumprimentar, depois de que passou o evento em Dona Chica, né? Mais um evento, e atrapalhou, mas só no final, um pouquinho, né? A parte grossa foi tudo já, até antecipado o motocross, né? Para sábado, não domingo, em cima disso aí, acertadamente. Parabéns aos amigos lá do Kittel, prefeito Saul, o secretário Kittel e todos os demais, pela antecipação do evento com os coordenadores do motocross. E desejamos boa sorte. E agora vamos pela frente, Volksfest e tantos outros eventos acontecendo na região. E depois, para culminar, final do mês, temos aí o nosso Festival de Inverno e Semana Cultural, 41ª, né? Um abraço a vocês de Vale Vento, todo mundo preparando. E outros eventos, tem também o motorista, também formigueiro, né? Também acontece fim do mês agora. E desejamos boa sorte às comunidades mexendo e a integração junto, divulgando, propagando os belos momentos da nossa região. E depois de todo o acompanhamento do Geoparque, Unesco, com os avaliadores que permaneceram em nosso território, o Geoparque, Quarta Colônia,
0: quarta até o dia de ontem, Wilson.
5: Dia de ontem, né?
0: Ontem, ao meio-dia ainda, eles realizaram um almoço aqui na região, ali no Recanto Maestro, e depois se deslocaram para Caçapava. Caçapava já ontem, à tardinha, à noite, já estavam por lá, recepcionados pela administração, por todo o comitê, enfim, as pessoas que estão lá também formando esta missão de visitação lá em Caçapava. E um abraço a todos que estão conosco, então, que viajaram, que acompanharam aqui a Rádio Integração, esse trabalho que foi realizado, e que ainda teremos as demais entrevistas ainda para levar ao ar aqui pelo programa Olho Vivo. E destacando aqui o recado do Biso, o Luiz Grigoleto lá no santuário.
5: Como é que tá a mão? Já melhorou? Ajeitou a mão, seu Biso? Era o bom, uma mão, né?
0: Isso, e ele informa lá 75 milímetros de chuva, o registrado aí das últimas horas. Também tem aqui o relato, o Nelson Pullman, lá do Araçá, ele mandou em áudio aqui, vamos ouvir o quanto choveu, então, lá no Araçá. Nelson, bom dia.
6: Aqui em Araçá, 105 milímetros, e continua chovendo forte. E um bom dia a todos.
5: Também, um abraço lá para o Araçá, terra do seu Schitz, né?
0: O Nilvo Oscar Schitz.
5: O vulgo Nego Schitz, um abraço a vocês todos, a famílias, todas as famílias maravilhosas que estão lá no Araçá, e a grande Araçá, que compreende parte de Estiva, parte do Jacuí, e rapaz, toda essa região, até Bom Retiro abrange também, né? Um abraço a vocês aí do Bom Retiro.
0: Agora 9h55, Paulinho Salerno também conosco na audiência, aí na estrada, viajando com a integração, acompanhando.
5: Esse viaja sempre com a integração, nosso querido amigo Paulinho. Boa viagem, tenha uma boa semana, bons trabalhos e sempre ligadãos e conexão agro sábado, né? Sempre com boas informações. E nós aqui retribuímos também levando e essa missão tão importante da integração, integrar os conhecimentos, as informações, o que está acontecendo e as informações para melhorar a qualidade de vida do nosso agro, da nossa região toda. Bom dia.
0: Logo, logo, mais mensagens, mais participações. 9h55 no seu rádio, no oferecimento de Bolzã Materiais e Construção aqui em Restinga Seca.
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5: Bom dia para Natália Pontelli da Lameia, bom dia. 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
0: Agora 10 horas, 4 minutos, 10 e 4, temperatura em Restinga Seca, estamos aí nos 18 graus e meio. Seguimos com a reportagem, o Norton Ávila, que acompanhou ainda no sábado a finalização deste roteiro, a missão de revalidação do Geoparque Quarta Colônia e a participação aos ouvintes aqui da Rádio Integração com os demais entrevistados. Norton Ávila.
15: Prefeito de Restinga Seca, Norton Soares, também encerrado, prefeito. Dias cansativos, o sol marcando presença, o calor, a chuva não veio. E graças a Deus, né? Porque deu para visitar todos os municípios aí sendo avaliados pela Unesco, fechando com chave de ouro. Inclusive, né? Com recomendações, acredito que pelo que foi a entrevista dos avaliadores, tem pensamentos positivos que vai dar certo, né?
16: Norton, acredito que sim. Nós acompanhamos todo o roteiro, desde a primeira até a última visita. Nós vínhamos sentindo essa receptividade deles com tudo o que foi apresentado. Eles recebendo isso de forma muito entusiasmada, interagindo, perguntando, brilho no olho, sorriso no rosto, se entrosando junto com aquilo que era apresentado. E o Comitê Gestor de Geoparque deu uma missão para cada um dos 9 municípios, cada um apresentar um pouquinho do que é o nosso território. Talvez poderia um município só apresentar tudo, poderia um município só falar de tudo, mas não era esse o objetivo. O objetivo era que cada um dos 9 pudesse mostrar um pouquinho do que é a nossa região em termos de geografia, gastronomia, religiosidade, cultura popular, patrimônio cultural, tudo aquilo que nós temos, né? Que potencializou, além da grande cereja do bolo, que é a questão paleontológica, né? De sermos a região dos dinossauros mais antigos do mundo, que é o que dá, digamos assim, a chancela principal mas que sozinho não serviria para nos dar a condição de ser geoparque. Então tudo isso que os municípios demonstraram, apresentaram, foi muito rico. E como tu falou, pela conversa agora ali durante a coletiva da imprensa aqui no Novo Treviso, a gente confirma essa expectativa que a gente vinha tendo quando a gente olhava para eles, né? Eles disseram que foi muito positivo, eles disseram que a expectativa deles foi muito, muito alta e foi atendida. Então a gente percebe que realmente estamos no caminho certo. Amanhã ainda, nesse domingo agora, a gente vai participar da reunião com eles no Hotel Recanto para primeiro, né, fazer junto com eles ali o checklist. São mais de 300 pontos do checklist que eles vão passar para... Enfim, pode ser que alguma coisa precisa de comprovação documental, eles vão solicitar algo mais específico, né? E depois eles vão passar as impressões deles que tiveram para que a gente possa também ir olhando já para frente. Daqui a 4 anos tem revalidação outra vez e eles vão indicar aquilo que a gente pode e precisa evoluir para a próxima etapa de revalidação, né? Então a gente vai participar nesse domingo de manhã, depois a gente almoça com eles ali na Parrija, no Recanto. Então ainda tem mais um pouco dessa missão no domingo, mas o que eles tinham para ver, eles viram e eles mesmos confirmaram que gostaram muito, né?
2: Tá certo. Obrigado ao prefeito Norton Soares, prefeito de Restinga Seca também, falando aos ouvintes da reintegração por ocasião, então, na última semana da avaliação da Unesco aqui na Quarta Colônia. Prefeito de Faxinal do Soturno, Lourenço Domingos Moro, encerrado, inclusive, prefeito, aqui em Faxinal do Soturno, inclusive com entrevista coletiva, avaliação por parte da Unesco, e um resumo aí que foi esses 3 dias aí de vistoria, dá para você dizer, sendo território, e poder encerrar, acredito, todos que estão presentes, com chave de ouro, né? Boa noite.
17: Boa noite aos ouvintes da Integração. Então, encerrando os trabalhos, depois de 3 dias muito intenso, muito cansativo, né? Passando por os 9 municípios, eu tive o prazer de acompanhar os 9 municípios. Acho que os avaliadores ficaram encantados quando eles sentiam a presença das pessoas, envolvendo principalmente crianças, né? Num projeto do Geoparque. Foi muito importante os municípios, cada um com suas características, né? E apresentando, com a pena talvez o tempo, muito espaço de tempo muito curto, todos os municípios teriam mais coisas para apresentar. Nós, Faxinal, nós teríamos mais coisas, tipo a Ermida Sampio, que é visitado por muitas pessoas até fora do Brasil. Mas não deu, devido ao tempo limitado de cada município, mas deu para eles, os avaliadores, ter uma noção do que nós estamos fazendo. Aquilo que nós evoluímos da última certificação, acho que é importante, eles estão bastante impressionados com a participação das pessoas no território.
2: Lourenço falou em tempo, mas o tempo climático, tinha previsão de chuva, graças a Deus ocorreu tudo normal, dias com sol e calor, né?
17: Isso, com certeza, nós estamos muito agradecidos a Deus, né? Por ter proporcionado dias excelentes, dias de temperatura boa, e deu para passar todos os municípios sem aquela previsão ter se confirmado, que era muita chuva previsto. Nós estamos encerrando, então, aqui em Novo Treviso, sem problemas nenhum de chuva, transcorreu tudo normal. Isso facilita o trabalho dos avaliadores e também dos municípios se prepararem para receber os avaliadores.
2: Tá certo. Obrigado, prefeito, e parabéns também pelo que foi apresentado e organizado.
17: Obrigado, Norto, por estar aqui. Obrigado pela imprensa que acompanhou todo o novo município. Norto, acho que é importante o acompanhamento, a divulgação, para as pessoas entenderem o que está acontecendo nessa avaliação.
2: Tá certo. Lourenço Domingos Moro, ele prefeito de Faxinal do Soturno.
0: Agora são 10 horas, 10 minutos, 10 e 10, no seu rádio Olho Vivo, Integração do Restinga Seca, nesta manhã, manhã de segunda-feira, abordando este tema. As entrevistas foram realizadas ainda no sábado e você confere também nas redes sociais o material, todo o trabalho que foi desenvolvido aí pela reportagem do Norton Ávila, que acompanhou esta missão desde quinta-feira, a chegada dos avaliadores em nossa região. 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
1: Agora são 10h14, 10 horas 14 minutos. Integração do seu rádio. A temperatura. Estamos aí na marca dos 18 graus, Wilson.
2: Bom dia, Profissão Cepé, que é desde cedo tom de pé. Gente de raça, de fibra e de fé. Se de manhã cedo não tem chimarrão, toma mesmo o café. Isto mesmo. E pega uma estrada e deixa, se Deus quiser. O seu Lauro Albstadt, de São Cepé, aparece aqui o miúdo de lá. Ele que faz uns reboques, vou botar atrás. Bom dia, seu Lauro.
3: Bom dia, seu Wilson. Bom dia a todos.
2: E o Rafael tá aí, ó.
3: Rafael. É. Vindo uma visitinha da rádio.
2: Que legal. E você tá sempre andando e desejamos saúde pro senhor. Participa sempre no Viajando, né? Ah, e da rádio toda, né?
3: É, eu escuto todo.
2: E como é que faz aqueles reboquinhos pra botar atrás do carro?
3: Aham.
2: É, tu tá. Faz?
3: Fabrico reboque.
2: É. Aí tem a carteira cheia de cartões pra dar, ó. Olha aí, ó. Olha aí, ó. Viu os reboquinhos?
3: Reboquinho de pra alto.
2: Ah, pra alto, né?
3: É, pra puxar com o alto, carregar material.
2: Pintadinho, Rafael.
1: É, aí, todo pronto já, né? Prontinho o seu lado. Prontinho,
2: com pneuzito, tudo.
3: É, tudo.
2: Todo.
1: Completo.
2: E aí, o pessoal procura isso aí, é?
3: Procuro.
2: Isto, e tu tá com a amada no lado, que legal, hein?
3: Tânia Bake. Tânia Bake.
2: Tânia?
3: Bake.
2: Bake. Olha aí.
3: Varja do Meio.
2: Varja do Meio. Recolhendo os restinguenses pra lá. Tu é natural da onde, hein?
3: Agudo, dos Dico. Ali
2: dos
3: nasci nos trevos dos Dico.
2: Aí nos trevos, aí, né?
3: Aí meu avô.
2: Isto mesmo.
3: Eu fui embora.
2: Tem muitos daqui que foram pra essa região de Agudo, Restinga, Quarta Colônia, pra São Cepé, né? Tem muitos, né?
3: Tem bastante.
2: Muito bastante. Gente boa e tudo mais. Olha o cartão aí. Sempre leva o cartão aqui, Rafael. Ó.
1: Ganhei um também, importante. Então aqui é o Lauro Halberstadt.
2: É. Isto mesmo.
1: Vai lá na rua João Tomás Soares Leal, lá no bairro Santo Antônio, em São Cepé.
2: Ele soldando e fazendo um reboquezinho pra você adquirir.
3: Ao lado da bebê.
2: É, tá certo. Obrigado. É. Obrigado a visita, viu, jovem?
1: Se 10 alguém... horas, 15 minutos, 10 e 15.
2: E se alguém precisar de um reboquezinho, pode chamar aqui que no Viajando a gente dá um recado também, tá bom? Vamos em frente.
1: Quando são 10 e 16, integração no seu rádio nesta manhã, manhã de segunda-feira, concluindo o trabalho de reportagem Norton Ávila e a revalidação do Geoparque, Wilson.
2: Um compromisso assumido com o Geoparque e Quarta Colônia, com a presença dos avaliadores vindo da Europa para ver como é que está o andamento do processo da Geoparque, é a Unesco, né? Parabéns ao Norton que esteve fazendo esse acompanhamento e a integração no esforço mantendo, fazendo toda essa trajetória e dizer muito obrigado a todos os amigos que compreendem e entendem o trabalho que a integração faz e reconhece também aquilo que nós dedicamos para difundir as belas causas e os bons motivos que nos leva a dar a cobertura em toda a nossa região, nos nossos municípios aqui além de Restinga. Vai lá, Norton.
4: Ricardo Dotto, vice-prefeito do município de São João do Polesne, né, na noite de encerramento da visita dos avaliadores da Unesco aqui na Quarta Colônia, encerrando aqui Novo Treviso, Faxinal do Soturno e representando também o município polesinense, Ricardo. Acompanhou juntamente da prefeita Jaqueline intensamente esses 3 dias, valeu a pena a sua avaliação também por esse momento que marca a história também da nossa região. Boa noite.
5: Boa noite, Norton. Boa noite a todos os ouvintes aí da Rádio Integração. Estamos aqui realmente aí com um sentimento aí de missão cumprida, né? Nesses 3 dias muito intensos, né? A gente conseguiu mostrar uma boa parte do que a gente é capaz, uma boa parte do que a gente tem de bom aí, tanto no sentido de paisagens naturais, de culturas diversificadas. Temos aí alemães, afro-italianos, Então, acredito que os avaliadores aí vão sair daqui com uma boa impressão de nós aí. E saber que, né, o Geoparque, como a gente fala muito aí, o Geoparque ele é feito de pessoas para pessoas, né? Então, acho que muito importante o povo ele assimilou o verdadeiro sentido do Geoparque, está assimilando ainda, né? E como falou muito bem a avaliadora portuguesa aí, que o Geoparque ele é feito, não é de uma geração, são de várias gerações, né? Então ele sempre, a cada ano, ele vai se inovando e a cada ano ele vai se tornando melhor e oferecendo melhores condições para nossos visitantes, Norton.
4: E na entrevista coletiva dos dois avaliadores, o Jean-Luc Debois da França e também a Daniela Rocha de Portugal, pelas palavras deles, dá para ficar bem otimista em novembro, sai o resultado, mas praticamente está encaminhado, né?
5: Com certeza, com certeza. Está bastante otimista aí o resultado, né? Como falei, aí eles tiveram uma boa impressão. Acreditamos que da primeira avaliação para essa aí, o crescimento foi notável, né? Bem perceptível e assim vai, né? É como eu disse aí, o Geoparque ele é para muitas gerações e a cada geração ele vai se inovando cada vez mais e conseguindo dar mais opções para nossos visitantes, né, Norton?
4: Certo, obrigado e parabéns pelo trabalho de todos em São João do Polesne.
5: Muito obrigado, Norton, sempre à disposição.
4: Tá certo, este é Ricardo Dotto, ele vice-prefeito do município de São João do Polesne. Valserina Bulegon Gás, integrante também do Condesus, ex-prefeita de São João do Polesne, faz a sua avaliação, Valserina. Acompanhaste também esses 3 dias dos avaliadores, as boas impressões repassadas ao Jean-Luc Debois da França e Daniela Rocha de Portugal, certeza aí da revalidação do selo da Unesco, né? Boa noite.
6: Boa noite aos ouvintes da Rádio Integração. Eu sou otimista, porque se trabalha a Geoparque desde 2006. Se intensificou em 2010, quando foram publicados no Ministério das Minas e Energias. 2006, 2007, nós intensificamos um trabalho de pesquisa que acoplou no resultado 2010. Depois, nós demandamos uma série de ações que o Condesus, ao longo do tempo, veio trabalhando para em 2018 nós iniciarmos os primeiros passos oficialmente do nosso Geoparque como aspirante, né? E então a gente sabe o que fez até ali, a gente tem na mão o que temos e visto o que se fez agora para a revalidação, eu não tenho dúvida. Sou bem otimista, estou muito feliz. Nós temos muita coisa para fazer. Por quê? Porque nós estamos numa modernidade de mundo, de vida, de tudo. Então, o trabalho nunca para. A gente sempre quer mais. A gente quer apresentar sempre algo diferente. As crianças, os jovens, eles têm muita vida pela frente e eles estão se aculturando de uma forma muito positiva. E isso dá um trabalho para nós gestores, nós executivos, nossa equipe do Geoparque. Mas eu estou muito feliz com tudo e com a presença da imprensa. Isso mais do que nunca é importante, a estada de vocês, esse acompanhamento, esta divulgação, para que a comunidade que não pôde estar presente fique por dentro de tudo que está se fazendo.
4: E agora aguardar o resultado, né? Possivelmente em novembro.
6: Vamos aguardar o resultado em novembro. E logo depois vamos festejar. Nós temos muita coisa boa pela frente ainda neste ano de 2026. Claro que depois vira 27 e 28. 27 nós temos os 150 anos de imigração italiana, que também estamos trabalhando com Desus e associações italianas. E 2028 o fórum. E o fórum é algo longo, é feito em primeira mão pela Secretaria de Turismo do Estado, da qual eu sou do Comitê Estadual do Turismo na área de Geoparque, juntamente com o Vitor e a Juliana. E aí mais adiante vamos falar que será um grandioso evento.
4: Tá certo. Obrigado, Valserina Bulegon Gassen, ex-prefeita de São João do Polesio, integrante também do Condesus.
1: Valeu, Norton. Trabalho de reportagem realizado nesses três dias, na quinta, sexta e no sábado, e a presença da Rádio Integração, através do rádio, através das redes sociais, trabalho especial que foi desenvolvido, então, com a presença dos avaliadores, esta missão de revalidação do selo Geoparque Quarta Colônia Unesco. 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
1: Valeu, Andréia. 10h25, 10h25, no seu rádio, programa Olho Vivo. 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
1: 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Luiz Fernando Machado conosco nos trabalhos de áudio, Norton Ávila e Francisco Bolzan aqui no programa. Wilson, encerramos aqui o Olho Vivo e agradecendo a todos que estiveram conosco através da nossa frequência aqui dos 98,5 FM e também nas demais plataformas que a integração chega a todos vocês.
2: É, e chegamos sempre agradecidos pela audiência. E um abraço a quem está na estrada, quem está nos seus afazeres, nos seus trabalhos. E com as comemorações que estão acontecendo, né? Agudo tem a Volksfest. Temos aí 41 anos de Festival de Inverno e Semana Cultural. Temos ainda pela frente 66 anos de Nova Palma. Um abraço lá para Nova Palma. Jucenara Rossato, equipe toda. Bom dia, população querida. Queremos cumprimentar a Volksfest de Agudo, que está aí já para bombar e fazer acontecer neste momento especial. E desejamos tudo de bom para vocês. E não esqueça, tem outros eventos também, Formigueiro, Colônia Motorista. Um abraço, bom dia. E

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Opa, bom dia, começando o programa Integração Regional na 98.5 FM, Rádio Integração de Restinga Seca. Restinga Seca é encharcada, não é seca, né? É molhada mesmo, né? Devido às chuvas aí anunciadas e que se confirmam e continuam, né? Então, muito cuidado aí, amigo e amiga. Na Central Técnica, Nando Machado, e a apresentação então é de Luiz Carlos Martini. WhatsApp liberado aí à disposição de todo mundo, como sempre, 3261-1270. Vamos então acionando a primeira música com o musical Encontro.

0: Muito bem, é a abertura musical do programa Integração Regional, 10 horas 37 minutos. E estamos recebendo as mensagens. Em seguida eu faço o registro do ar, inclusive com relação à quantidade de chuva que choveu aí nas localidades, né? Então já temos algumas informações e vamos compartilhar com a audiência na sequência do nosso programa.
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0: 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Um abraço. Construção civil hoje, devido à chuva, né? Os serviços quase que param, né? Em razão da chuva, né? 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Um abraço. O nosso amigo Mano do Bom Retiro, que manda um abraço aí pro pessoal do Bom Retiro, né, mano? Como é que tá de chuva aí? Ah, ele mandou um recado aqui, 120 milímetros. É praticamente a metade de uma média mensal, né, mano? Até o momento. E a chuva continua calma, né? Então tá bom, continue calma então aí. Um abraço pro seu Celso, dona Amélia, o Renato, cambada toda aí dos nossos amigos do Bom Retiro, né? Família Santos, família Vargas, né? Enfim, todas as famílias aí, um abraço. Quem mais aqui? Terezinha Fontenelle de Colônia Borges, 90 milímetros, olha aí. Também bastante água, né, dona Terezinha? Muito obrigado por repassar essa informação, tá bom? Valdoir Comaceto, Santa Maria. Tem recado aí, vamos colocar no ar aí, ou não? Olha, eu não me responsabilizo, mas vamos lá então, bom dia.
1: Bom dia, Martini, bom dia, integração. Tá chovendo aí? Aqui choveu a noite inteira e parou de chover agora, tava chovendo até pouquinho. Martini, tu me manda uma música aí, ó, pra aquele velho tal de Gilberto Toneto, Beto Louco, lá da picada do Arenal. Eles estão ligadinhos, escutando lá, já que ele tá meio esgualepado lá, meio ruim da coluna, com a asa meio machucada, acho que tomou um bodocaço da velha dele, a dona Hermínia. Tu manda um alô pra aquela gente lá e toca pra eles Helvete o Trivelim, e um abraço de aniversário, que ele tá completando aniversário hoje. Um abraço do Valdoir Comaceto. Não é fácil, o homem velho tá com 90 anos, né, tchê? E lutando sempre. Ai, Deus o livre.
0: Tá bom, reforçamos um abraço aí pro amigo aniversariante, né, Valdoir? E falando em aniversariante, o Cássio Fontoura também tá se preparando aí, lá na Aparecida, de vez em quando ele vem na cidade pra repor os estoques, né, pra festa do dia 31, que é a data do aniversário aí do Ilustre, né? Então tá bom. Um abraço e não esqueça que no dia a gente faz outra homenagem, tá bom, amigo Cássio? Uma ótima semana. Bom dia, Martini, aqui... Ah, é o 12 Cunhas, né? O nosso amigo Jaime Ginete lá de Formigueiro. E bom dia. Mais um pouco de chuva até o momento. 160 milímetros. Opa! 160! No faxinal de Eugênio, né? Muita água, né? Vai encher de água o açudão que tem aí, né, Jaime? Tem uma barragem enorme ali. Conheço bem, né? Então, com certeza vai receber bastante água aí, né? Mas um abraço, Jaime, também para Clione e mais amigos aí do Faxinal de Eugênia, que fica entre Antão Fari e Fundo do Formigueiro, Terra Boa. E a sequência musical do programa, vem aí o Corpo e Alma, 10 horas 46 minutos, programa Integração Regional.

0: Corpo e alma, pense em mim. 10 horas 49 minutos e a padaria do Nena, né? 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E vamos em frente, programa Integração Regional. Os recados aí na 98.5 FM, WhatsApp, você participando, interagindo conosco, né? Até as 12 horas, até o meio-dia. A quantidade de água e chuva que as informações chegam, o Danilo Olson, aqui de frente à Integração, tem um aparelho medidor, né? Um pluviômetro, informa 95 milímetros, né? Muita água, 95 milímetros. Obrigado, Danilo, nosso amigo aí, tá sempre antenado com relação à chuva, né? E passou essa informação. 10h50.
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isso. Eu quero mandar um abraço para as donas de casa, eternas amigas e ouvintes da nossa programação aqui da Rádio Integração. Então, um abraço e que tenham uma ótima semana, né? Com saúde, né? Com a família, junto, por perto, com as boas notícias, né? De vez em quando dá uma peste aqui, uma peste ali, mas vamos olhando, indo ao médico, enfim, ao posto, enfim, sempre se dá um jeito aí, não podemos perder a esperança, né? Então, saúde, felicidade, paz aí às nossas famílias, a todos os amigos e amigas. O Júlio Antiguetes aí do Pedregulho informa que o seu pluviômetro marcou até agora 115 milímetros de água ali no alto do Pedregulho, né? Você sabia que o Pedregulho é o ponto mais alto do município? Muito mais alto que Lomba Alta, né? Segundo eu sei aí, em termos de altitude, né, gente? Um abraço. Então, a gente mora na parte alta ali. Um abraço, pessoal do Pedregulho, e vamos seguindo com o programa da 98.5 FM. Participe! São 10 horas 56 minutos, 10h56. Mais informações que chegam, a gente vai divulgando aí no decorrer do programa. Agora é a banda Havaí que está chegando aí no Musical Integração Regional.

Maravilha! 1 minuto para as 11 horas. Daqui a pouco, informação contra o céu. Vamos saber como é que está o preço de soja, de arroz e muito mais. Já, já.

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0: Como é que tá, seu Flávio Conte, sua esposa? Um abraço, obrigado pela audiência, né? Amigo Flávio, bancário Flávio. Olha, eu aviso aqui, eu Pinto Vieira de Restinga Seca comunica que perdeu sua carteira cor preta, contendo todos os seus documentos. Quem encontrou ou encontrar, entrará em contato pelo telefone 559-9628-5238. Gratifica-se. Olha aí, documentos, carteira, seu Pinto Vieira de Restinga Seca, né? E é, não é fácil perder a carteira com todos os documentos. Então, quem encontrou ou encontrar, devolver, gratifica-se. O telefone para contato é 99628-5238. É o Pinto Vieira. E seguimos com o programa, com a informação, dona Ione Martins, nos convidando para o almoço aí, Nando. Um abraço aí, tudo é bom, ótima semana, querida amiga Ione Martins, vizinha ali da Luísa Praz, Márcio Cavaleiro, enfim, uma cambada amiga aí. Também o Barro Vermelho, chuva de lá, informa o Ademar Beck. 95 milímetros. Obrigado pela informação, amigo Ademar. Tudo de bom? Vamos agora lá no Pasto Verde ao Marco Possebon. Bom dia.
1: Bom dia, Martini. Bom dia, integração. Marco Possebon, Pasto Verde. Até agora, 162 milímetros. Chuva muito pesada, mas temos aqui, depois de 60 dias afastado, temos voltando ao trabalho, fiz uma cirurgia no braço esquerdo, mas estou melhorando, estou voltando aos poucos. Muito boa a programação, muito boas músicas, um abração para o amigo Feito, grande abraço.
0: Grande abraço, Marcos. Pra dona Vitória, né? E o pessoal todo aí pelos lados do Passo do Verde. Ô, Marcos é artesão, né? De primeira, né? De primeira. Faz uns trabalhos muito bonitos em madeira, MDF, enfim. Um abraço. Boa semana, amigão. O Luiz Grinks, o filho de Lomba Alta, que reside em IP, estabelecido por lá. 91 milímetros, né? De chuva. Já tá bom, diz ele. Olha aí. Bom dia, queria parabenizar o amigo, através aí do amigo da integração. Ah, no dia do amigo, ao aniversário da minha amiga Jolene Miller, da Vaz do Meio. Eu conheço essa senhora, alô, dona Jolene, que faz a homenagem aqui. Eu assino embaixo, é a dona Leia Possebon. Ô, Leia, um abraço, família Possebon. Tudo de bom aí, é a dona Jolene Miller, né? Que legal. Mais recados aqui, Jacuí, chuva deu 90 milímetros, informa o nosso amigo Iedo Richter. Um abraço, Iedo, um abraço pra esposa, pra família toda, né? Às vezes eu mando um abraço pra um, esqueço do outro, daí me encontro por aí, ganho puxão de orelha, né? Tem a Suzana, né? Tem outra filha, enfim, a Eliane, que é a esposa. Mas um abraço pra todo mundo. Reni Alves, que mora aí na frente, né? Não muito longe aí da propriedade do amigo Iedo Richter. Vai um abraço. Então tá bom, um abraço, amigão. Mandou o áudio, já vou escutar o teu áudio aí. Tá bem curtinho, mas eu escuto, né? Outro áudio que chegou aqui é Altiva. Vou colocar no ar aqui pra ouvir. Vamos ouvir todo mundo junto o que ela vai falar, né? Bom dia, dona Altiva.
2: Bom dia, Martim. Tudo bem? Aqui é Altiva do Campo Novo. Queria mandar, oferecer uma música lá para a Nilva no Boqueirão e para Vilmar no Campo Novo que está escutando. Um abraço para vocês toda a de integração. Aqui deu 120 milímetros.
0: Tudo bem, Altiva. Da onde que você é? Depois escreva aí, né? Altiva, eu acho que ela... Deixa eu ver se eu identifico pela foto aí. Agora não recordo mais, não. O endereço é da Altiva. Daqui a pouco ela escreve aí, né? Mas tudo de bom, obrigado, amiga. Barro Vermelho, mais uma informação é do nosso amigo Adão Carvalho, dona Rosane, um abraço, preparando a comida e a boia do meio-dia. 105 milímetros, passou de 100. Ô, seu Adão, um abraço. Olha o dilúvio aí, né? Olha o dilúvio. Campo Novo, Altiva, né? Como informa o Nando aqui. Campo Novo, que legal, né? Tem uma gente boa aí, tem Terezinha Gonçalves, né? Que eu tô lembrando aí. Família Dalk, demais amigos, um abraço. O Hugo, né? No Campo Novo, tudo é bom pra vocês aí. Então tá aí, Altiva. Agora eu vi pela foto aqui, acho que agora eu sei, né? E o Nando me deu uma mão aí. Localizamos o endereço dela. O Darcy, que é vizinho aqui da rádio, bom dia. Um abraço a todos os amigos que estão ouvindo a integração. Peço música com os atuais. Daqui a pouco a gente roda a música dos atuais, tá bom? Vou escolher uma das boas aí dos atuais, que são mais de 300, né? 400 e por aí vai. Darcy Penteado, ótima semana. E agora, então, tá no ponto aí. Daqui a pouco tem informação com o André Céu. A próxima música, que é com Banda Havaí, já foi. É Flávio Dalcin, né? Isso, vamos lá então. O gordinho Flávio Dalcin. 11 horas 10 minutos.

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1: Opa, hoje o GM é o Gabriel Moza 4 com a informação Cotricel. Bom dia, Gabriel.
2: Bom dia, Martini. Bom dia, ouvintes. Vamos chegando então com o informativo Cotricel nesta segunda-feira. Após em nosso município ter registrado mais de 100 milímetros de chuva, o dia de hoje continua chuvoso durante todo o dia. Essa chuva se estende para terça e quarta, volumes aí elevados. Para quinta e sexta, o tempo volta a ficar nublado, porém sem chuva. Final de semana aí também, tempo nublado, sem chuva, temperatura mais amena. Essa chuva para o nosso município fica até quarta-feira aí. De recados gerais eram esses e a cotação dos produtos. Arroz tipo 1, rendimento 62x8, R$ 61. Arroz tipo 2, rendimento 62x8, R$ 56,95. E a soja, preço do dia para venda até o meio-dia, R$ 124. Eram essas informações para hoje, Martini. Um grande abraço a todos.
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sequência, meu amigo, agora são 11h20. E daí qual é o cardápio pro almoço hoje? É, então tudo de bom pra vocês aí com a lida, né? Preparação do almoço, as panelas e ouvindo rádio, que legal. 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Legal, 11h21. E um abraço então para dona Helga Hockenbach, tá ligada no programa em Agudo, nosso vizinho. Maravilhoso Agudo, um abraço, dona Helga, ótima semana. A Jussane Bouzan, de Vila Rosa. Alô, Jussane, um abração. Não sei se você conhece o tal de Solon, dá um abraço também no tal de Solon. Isso. Pois a Jussane informa 80 milímetros aí na Vila Rosa. Obrigado, 80 milímetros em Vila Rosa. E seguimos então com a boa música do nosso programa. Obrigado, Jussane, todos os ouvintes, né? E a Helga, né, que estão ouvindo a integração. Alô, alô também os amigos aqui da Vila Pelizaro, os bairros da cidade e também interior, enfim, região toda. Vamos com a próxima música na 98.5 FM. Tô procurando aqui a seleção musical, né, que nós caprichamos hoje, né? E tem uma música do Suturista, né, para recordar aqui no programa. Então é isso aí, depois a gente sai daqui da rádio, passa ali no açougue do Bicho Triste, pega um salsichão, coisa e tal, né? É, passa lá no mercado do AB Fontana, né? Do Antônio Belamiro Fontana. E compra um ioiô aí pras crianças, né? Ioiô produzido pelo João Baleiro. Essa é a restinga seca antiga, né? Isso, 11h22. Vem aí então o Suturista, Sarau de Santa Rosa.

11h24, maravilha, né? Recordando aí os futuristas, né? Esses dias eu falei, os futuristas eram um grupo de bolão, né? Além de bolonistas, eram músicos. E daí aconteceu o fato lá que tinha que animar um baile e foi sucesso e isso em 1959. E aí então temos os futuristas até hoje. É isso aí. Programa Integração Regional, agora 11h24. Assim vamos até o meio-dia.

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10: Sequência do programa das bandas e bandinhas, o Alpide Vieira de Restinga Seca comunica que perdeu sua carteira de cor preta, contendo todos os seus documentos. Entrar em contato pelo telefone 55996285238. Gratifica-se. E vamos seguindo com o programa. Tem um recados aqui que chegaram pelo WhatsApp. São João do Polesna, André Borba. Pede música com JM. Um abraço, uma ótima semana, André Borba. Também a Maria Selmira. Hoje lembra que é o dia do amigo. Vamos colocar no ar a mensagem então. Bom dia, dona Maria Selmira.
11: Oi, Martini. Bom dia, tudo bem? Aqui é a Maria Selmira, tudo bem? Eu tô ligando para desejar tudo de bom para vocês aí da Rádio Integração, porque hoje é o dia do amigo, né? Para todos vocês, os amigos da Rádio Integração, e para todos os meus amigos da terceira idade, tá? Desejo tudo de bom, bastante paz, alegria, bastante saúde para vocês e para todos, tá? Um bom dia e peço uma música com a Bandinha da Saudade, se for possível. Tudo de bom, Martini. Tchau, tchau.
10: Tchau, tchau, Maria Selmira. É dia do amigo. Daí me perguntaram quanto vale um amigo. Respondi na ocasião: não sei, os que eu tenho ganhei. E não estou.

JM, não suportei a despedida. 11 horas 34 minutos, segunda-feira, dia do amigo. Estamos apresentando o melhor das bandas e bandinhas para você curtir no rádio. Participe, WhatsApp 3261-1270.

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Muito bem, 11h37. É 11h37. Alô, Pelas Vendas. Teve torneio de Bosch aí no final de semana, né? Bosch em alta, né? Com chuva, com Copa do Mundo. Que nada, o pessoal aí vivendo esportes, praticando, disputando numa boa. Agora são 11h38. Nosso programa segue até as 12 horas. Sempre agradecendo a todos pela companhia, né? Dona Edia Wanger, Dona Claudéria. Amigos aí de Lomba Alta, vai um abraço. Também um alô para vocês aí de Vila Ceolinha, amigos aí de interior de Agudo, Cerro Chato e por aí vai, né? Tanto lugar bonito aí, né? E histórico, né? Não só Agudo, como todos os municípios da região central aí. Inclusive, falando em região, hoje vamos repercutir, mas foi a visita aí do pessoal da avaliação Quarta Colônia, Geoparque, né? Do francês e também da portuguesa, né? Que estiveram visitando aí, inclusive Restinga Seco, bem perto aqui da rádio, estiveram por aqui. Então, um abraço. Daqui a pouco te repercute após o meio-dia, porque agora a gente vai trazer a sequência musical do nosso programa. Faltando 21 minutos para o meio-dia. Programa Integração Regional da 98.5 FM. E a música é Os Carpinteiros, Integração Regional.

11h41, é isso aí, Rádio Integração, de segunda a sexta-feira, das manhãs, o programa Integração Regional. Daqui a pouco mais música.

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0: 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Oi, Daria.

Essa é a época de colher aqui no Rio Grande do Sul. Que tipo de safra, né? Eu acho que é as frutas cítricas, né? Laranja, bergamota, por aí vai, né? Hortaliças, né? A bergamota, né? Nossa conhecida bergamota, também banana e por aí vai, né? Mandioca, batata doce, abóbora, aquela moranguinha dura pra caramba, que é cabotiá. Na horta também a couve, brócolis, agrião, espinafre, alface e por aí vai, né? Rabanete, tem chuchu também brotando, né? Isso. Abacate caindo, desde que não cai na nossa cabeça, tá tudo tranquilo, né? Mas então tá bom, é a movimentação da natureza aí e o clima do nosso querido Rio Grande do Sul. Hoje, dia do amigo, né? Falando em amigo, recebi vários recados aqui de amigos. 20 de julho, dia do amigo. O amigo a gente não procura, o coração é quem encontra. Sorte a minha ter encontrado você. Obrigado, Marlise da Silva e o Alfonso, que são nossos vizinhos aqui. Podemos dizer e afirmar, né? Que são amigos, né? Então tá bom, muito obrigado pela amizade aí, pela vizinhança. Eu sempre digo também outra frase, né? Que vizinho é o nosso parente mais próximo, né? É isso aí. Obrigado pela vizinhança, pela amizade, Marlise, toda a família. Nós vamos seguindo com a música. Quem pediu aqui os atuais, é fã dos atuais, acho que foi o Darcy. Também o Charles Becla do Palácio do Sul. Enfim, a todos aí, fãs dos atuais. Eles vão tocar e cantar aqui no programa às 11 horas e 46 minutos.

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5: É, nas manhãs estamos aqui. Como é que tá o almoço aí? Já tem gente atracada na boia aí, num pratão desse tamanho, né? De comida, muito bem, é isso aí. Nós vamos com a música, depois retornamos para fazer o encerramento da sequência do nosso programa. Grupo Só Alegria, 11h54.

Muito bem, a reta final do programa, mais recados aqui, o Luciano Grigoleto, Masterchef do Santuário, caprichando no almoço, mandou as fotos. Mandou as fotos, né, Nanda? Mas não mandou o convite, mas tá tudo certo. Mas o importante é a amizade, hoje é o dia do amigo. Peço música consultoristas, quem é que tá pedindo aqui? Fernando Ramos, nosso colega comunicador aí das notícias de Formigueiro. Um abraço, Fernando Ramos, um abraço povo aí de Formigueiro. Vai encerrar consultoristas, então, já que tá pedindo aí. Ah, outro ouvinte aqui de Restinga, acredito, Estela, que ela colocou aqui um apelo, né? Duas cadelas e deu as características que fugiram do portão aberto. E ela comunica que foram reencontradas, né? Então tá tudo certo aí. Obrigado aí, Estela, e boa convivência aí com a cachorrada. Nós aqui vamos agradecendo mais uma vez a todos pela audiência, pela amizade, pelo carinho. Que sua semana seja como uma oração atendida, cheia de graça, né? Esperança e respostas vindas do céu. Caminhe com fé, porque Deus já foi à frente. É nosso recado para que você tenha uma ótima semana. Na técnica, o Nando Machado e a apresentação de Luiz Carlos Martini. Thanks, hein? Alviras, hein? Para encerrar, para arrematar o programa, que tal os futuristas?

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0: Boa tarde, iniciando manhã, agora já tarde de segunda-feira, 20 de julho de 2026, mais um meio-dia, né, integração. Hoje, 20 de julho, é o Dia Internacional da Lua, também Dia Internacional do Xadrez e da Amizade, Dia Pan-Americano do Engenheiro, Dia do Pirulito, no Brasil, Dia do Amigo, Dia Nacional do Biscoito, Dia Nacional do Tatuador, Dia do Revendedor do Posto de Gasolina e aniversário de vários municípios brasileiros, entre eles Balneário Camboriú, Santa Catarina. Central Técnica Luiz Fernando Machado, edições Norto Ávila, reportagens, integração, equipe de rádio e apresentação Luiz Carlos Martini. No ar o programa de número 2444. Vamos saber aí com o Luiz Fernando tudo com relação à chuva, o clima, comportamento do tempo aí para a temporada em Restinga Seca e região. Também ocorrências policiais, as notícias aí da área da segurança pública, o esporte, teve fechamento da Copa do Mundo, a visitação aí dos avaliadores, né, do Quarta Colônia Geoparque, né, um francês e uma portuguesa. Também destacamos aqui os 61 anos de emancipação de Dona Francisca, a entrevista com o presidente da Contricel, falando sobre a próxima Assembleia e também Safra. Tudo isso e muito mais você acompanha aqui na Rádio Integração no programa desta segunda-feira, edição 2444.
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0: Temperatura 19 graus Celsius na rua Augusto Ross 316. Chegando Luiz Fernando Latigal, da Metsul.
2: Temos um quadro de instabilidade neste começo de semana. É uma frente semi-estacionária que está sobre o território gaúcho e provoca instabilidade, chuva, raios, trovoadas na região central do estado. Então a chuva em alguns momentos vai ser uma chuva forte com raios e trovoadas. Tem risco de se ter algum temporal com vento forte e queda de granizo. Então é um dia de instabilidade. Essa instabilidade forte se mantém para a terça-feira. Serão dois dias de instabilidade forte ainda na região central, com acumulados de elevados de precipitação, mas para a região central, para a região de Restinga Seca, nós seguiremos aí com uma instabilidade forte hoje e amanhã. Ainda tem risco de chuva forte com volumes que podem ser expressivos e risco de temporal também com vento forte e queda isolada de granizo. Na quarta-feira, aí a instabilidade vai ser mais fraca, ainda teremos muitas nuvens que devem provocar chuva em alguns momentos durante a quarta-feira, e depois na quinta e sexta, aí sim, para a instabilidade, aí já teremos uma condição melhor de tempo, o sol vai aparecer quinta e sexta, mesmo com alguns momentos de maior nebulosidade. Talvez na quinta-feira ainda se tenha alguma precipitação no período da madrugada. Por enquanto, só essa possibilidade. Depois, durante o dia, até vai ter variação de nuvens no céu, mas o sol já aparece ao longo da quinta-feira. Mesma coisa na sexta. Durante a quarta-feira já começa a ter uma queda de temperatura, tanto é que a mínima na quarta-feira ocorre à noite, vai chegar aí a uns 11, 12 graus. Depois, quinta e sexta, que serão dias em que o sol aparece com nuvens, mesmo com alguns momentos de maior nebulosidade, nós deveremos ter mínimas aí de ao redor dos 10 graus, 10, 11 graus na quinta-feira e 10, 11 graus também na sexta-feira. Então dá uma refrescadinha aí na segunda metade da semana. Com relação aos volumes de chuva, hoje e amanhã, que serão dias em que tem a instabilidade forte ainda na região de Restinga Seca, as projeções de hoje indicam que os acumulados na região, hoje para a região, na mesma latitude de Restinga Seca, aparecem acumulados de em torno aí de 55 milímetros. Isso para hoje, segunda-feira. E para amanhã, terça-feira, volumes um pouco menores, mas nessa faixa de 20, 40, talvez 45 e até 50 em alguns pontos. Ainda tem, então, volumes altos de precipitação para hoje e amanhã, muito possivelmente nas áreas mais ao sul, esses volumes já não sejam tão altos, né? Mas é mais aí para a latitude de Restinga Seca, Santa Maria, é que esses volumes devem ser registrados hoje.
0: Muito bem, Luiz Fernando Natigal, da Metsul e a Meteorologia, Rádio Integração, Restinga Seca.
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0: Informações, então, da área policial com nosso colega jornalista Norton Ávila. Boa tarde, Norton.
3: Boa tarde, Martini, e aos ouvintes aqui da Rádio Integração. Destaque para o furto-arrombamento que aconteceu num supermercado aqui em Restinga Seca na madrugada de ontem, domingo, dia 19. Localizado na Avenida Júlio de Castilhos, na parte alta da cidade, o criminoso arrombou o local e acessou os caixas, de onde subtraiu dinheiro. Além disso, consumiu algumas mercadorias. Conforme a Brigada Militar, que atendeu a ocorrência, imagens de vídeo monitoramento flagraram a ação e o crime foi registrado na Delegacia de Polícia. A Polícia Civil já investiga o caso. Nos demais órgãos de segurança pública na região, sem ocorrências de destaque.
0: Ok, meio-dia, 10 minutos. Depois das informações então, da área policial, vem aí o esporte.
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0: Informações do Francisco Bolzano, na área do esporte.
4: Hoje à noite começa o Campeonato Municipal de Bolão, lá rodada será lá em Vila Rosa, hoje e amanhã, portanto, rodada. Tiatiros, Vila Rosa, Aliança, São Miguel, 1º de julho, União da Vara do Meio e Esperança, hoje lá na Vila Rosa, lá na União das Comunidades Cristãs. Aconteceu no último domingo, sábado, Campeonato Estadual, a última rodada da fase classificatória foi em São Miguel, na Sociedade Bolão São Miguel. São Miguel, primeiro colocado, 1.645. Segundo colocado, Clube Recreativo Dores, Santa Maria, 1.625. Terceiro colocado, Corinthians, Santa Cruz, 1.612. Quarto colocado, Motorista de Venâncio Aires, 1.559. Em quinto lugar, o 10 de novembro de Paraíso Sul, 1.518. E em sexto lugar, o Gaúcho, também de Santa Cruz do Sul, com 1.482 pinos. A equipe do Corinthians e Clube Dores vão disputar a Série Ouro no final do ano, né? E a equipe do Motorista e a Sociedade de Bolão São Miguel vão disputar a Prata e o 10 de novembro e o Gaúcho vão disputar a Bronze, portanto. Ontem aconteceu, no sábado e no domingo, na Associação Esportiva Três Vendense, torneio estadual de bochas, modalidade trio. Nós tivemos na final, o campeão foi a equipe do CTG Liberdade, de Silveira Martins, que levou R$ 1.000 e mais troféu e medalha. Segundo colocado, o Agrícola Vendrame, de Faxinal de Sotuno, que levou R$ 500 e mais medalha e troféu. Terceiro colocado, Pito Caminhões, de Silveira Martins, que levou R$ 250. E também o CTG Liberdade B, de Silveira Martins, também ficou na terceira colocação, lá em Três Vendas. 32 equipes participaram. Parabéns, Associação Esportiva Três Vendense. Finalizou por volta das 19 horas essa competição de ontem. Também tivemos na semana passada, finalizou na sexta-noite, na Várzea do Agudo, lá no União da Várzea do Agudo, torneio de bolão masculino e feminino. No masculino, o campeão foi o Centenário de Agudo, com 1.404 pinos. Em segundo lugar, 1º de julho de Restinga Seca, com 1.392 pinos. E em terceiro lugar, União da Várzea do Meio, 1.372 pinos. Já no feminino, o Clube Recreativo Dores da Maria ganhou, ele levou aí, portanto, 1.341, e a Sociedade de Bolão São Miguel ficou em segundo com 1.303 pinos. Futsal, tivemos sexta-feira à noite, a definição da semifinal, que já é na próxima sexta-feira. Móveis Ode 4, Rações Extinguense 0, Gaúcho 5, Galera do Fute 2 e Sulmix 4, Arsenal 2. Portanto, sexta-feira agora, Integração transmite no Ginásio de Esportes a partir das 19h30, São Miguel e Móveis Ode, e depois tem Sulmix e Gaúcho após o jogo. E a rodada de sexta-feira, ouvimos algumas vozes, Marcão Rode falando sobre a vitória e a classificação para a semifinal da equipe do Móveis Ode. Marcão.
5: Olá pessoal, olá Chico e todos os ouvintes, né? Tchê, hoje foi um jogo difícil, porque o mata-mata ele é difícil, né? Mas a gente conseguiu abrir 2-0 e conseguimos nós manter o jogo na frente. A gente sofreu até uma pressão, que é normal, né? E agora vamos encarar o São Miguel na semifinal, que está fazendo uma grande competição, né? Eu acho que é um dos times que mais tem se destacado. Mas essa hora aí de semifinal não tem, né? Se tu for olhar depois, provavelmente as duas, a outra semifinal também vai ser times, todos são candidatos a títulos. E a gente tem que ir acertando. Acho que a gente já, na primeira fase, a gente não fez uma boa primeira fase de jogo. Mas já começamos a melhorar hoje. E agora é encaixar aí pro próximo jogo e tentar chegar mais uma final. Né? Isso que seria importante. Mas não é fácil, né? Como eu tava comentando. E, cara, é jogo aberto. Acho que vai ser dois grandes jogos. As duas semifinais na sexta que vem.
4: Tá certo. Marcos Ode, o Marcão, técnico da equipe do Móveis Ode. Anderson, a vitória e a equipe classificada. Está aguardando agora. Provavelmente aí pela frente, Sulmix na semifinal aí, Anderson.
5: É uma grande vitória, né? Hoje começamos o jogo um pouco nervoso ali. Depois, na sequência ali, a gente conseguiu entrosar bem. Conseguimos fazer uma ótima partida, rodou bem o elenco, né? No decorrer da partida tivemos alguns amarelados ali para não correr risco para a semifinal. Chupim conseguiu revezar bastante o grupo, mas acho que a equipe está de parabéns. Fizemos um jogo compacto, nos defendemos bem, atacamos bem. E agora é descansar, olhar o próximo jogo para, independente do adversário, se for o Ar, se não for o Sumix, buscar a nossa classificação.
4: Tá certo. Anderson, da equipe do Gaúcho, classificado para a próxima fase, ou seja, a fase semifinal da competição. O Mussa, goleiro. Agora é momento de esperar. Vai sair o classificado Sulmix, quem sabe pela frente aí na semifinal. Que confronto, né?
6: Boa noite, Chico. Boa noite a todos os ouvintes. Cara, a gente fez a nossa parte aí pra chegar na semifinal. E agora vamos esperar aí a Sulmix ou o Arsenal. E tenho certeza que vai ser um baita jogo aí na sexta que vem pra quem vem no Romano Cantarelli aí pra assistir essa grande partida.
4: Tá certo. Obrigado, Mussa, da equipe do Gaúcho. Dinho, da equipe do Arsenal. Uma palavrinha aqui, Dinho, sobre o jogo. Jogou de igual para igual com a equipe da Sulmix, perdeu no detalhe, hein?
7: É, foi no detalhe, é coisa que acontece no futebol, hein? Infelizmente, mas acredito que para um ganhar, o outro tem que perder, né? Então, hoje foi a nossa derrota e é isso.
4: Valeu. Valeu, Dinho. Da equipe do Arsenal. Adilson, né? Frente da equipe da Sulmix, com dificuldade, mas passou e agora tem a semifinal pela frente, Adilson.
8: Boa noite, Chico. Boa noite a todos os ouvintes aí. Sim, Chico, sim. Peguemos uma equipe do Arsenal ali bem estruturada, né, Chico, ali. Reformaram bastante a equipe, trouxeram o Rudeco, o Augustinho ali. E os guris daqui, né? Daí deu uma mão pra eles ali. E essa noite também a gente tentava, as coisas nada dava certo. Isso daí faz parte do futebol, né? Tem dias que não dá nada certo, mas graças a Deus podemos fazer ali o placar ali e sair com a classificação hoje.
4: Tá aí, a Dilson frente da equipe da Sulmix, analisando e falando sobre essa vitória, que deu classificação para a equipe da Sulmix para a decisão da competição. Técnico Rodrigo de Lima, né? Bastante dificuldade, pegou um time qualificado, um time que correu bastante, mas classificado para a semifinal.
9: Verdade, jogo difícil. Hoje, acho que a equipe não estava muito bem, não conseguiu encaixar o jogo que a gente vinha fazendo dos demais jogos do campeonato. Mas do outro lado tinha uma equipe forte, uma equipe qualificada que jogou muito, marcou muito e nos pressionou desde o início do jogo. Então, parabéns para a equipe do Arsenal. Acho que fizeram uma excelente partida, mas é o que a gente estava conversando, nem sempre a gente vai fazer a melhor partida, mas se a gente não conseguir na qualidade, tem que ser na superação, tem que ser na raça, tem que ser na vontade. Que para vestir essa camiseta aqui, o pessoal tem que dar o sangue.
4: Tá certo. Rodrigo de Lima, Marcel, com um pouco de dificuldade, mas passou, né? Agora vem a semifinal, que é contra o Gaúcho aí.
10: É um grande jogo, né? Hoje foi. Ninguém dá nada de graça. só bons times nas quartas de final, e agora na semifinal o nível cresce mais ainda. A gente vai ter um grande adversário pela frente, mas cada jogo serve de lição, a gente está unido e vamos lá na semana que vem em busca da grande final novamente.
11: Importante o ginásio lotado vir assistir um grande jogo, né?
10: É, três grandes jogos, grandes equipes. Que bom que hoje o tempo ajudou, então o público veio bastante. Tomara que semana que vem repita a mesma coisa.
11: Tá certo, Marcel da equipe da Sulmix.

0: Ok, Francisco Bolzan e o Spot, seguimos com o programa desta segunda-feira, edição 2444. Encerrou no sábado os três dias de avaliação do 4ª Colônia Geoparque, realizado pelos avaliadores da Unesco, Jean-Luc Dubois, da França, e Daniela Rocha, de Portugal, para a revalidação do selo de Geoparque Unesco. Com visitas aos 9 municípios, foram apresentados aos avaliadores riquezas geológicas, paleontológicas, culturais, gastronômicas, educacionais, entre outras. Reportagem da integração, acompanhando, presente, fazendo registro, Lucas Michelon, prefeito de Pinhal Grande e presidente do Condesus.
1: Estamos encerrando hoje, que final de soturno, né? Esses três dias de avaliação, acreditamos que deixamos o nosso recado para os avaliadores. O trabalho não é nesses três dias, vem sendo feito há vários meses e anos, desde a primeira avaliação, há 4 anos atrás. Nós tínhamos algumas cartas de recomendações que a gente tentou bater em cima dessas cartas, dessas recomendações, na verdade, para a gente tentar chegar nessa revalidação com tudo isso ok e trabalhar ainda mais em cima do que era exigido pela Rede Mundial de Geoparques. Acreditamos que fizemos o nosso dever de casa. Conseguimos, de certa forma, mesmo que o tempo reduzido, em virtude do deslocamento, a logística também, a gente conseguiu passar o que, que é a nossa cultura, o que, que é a 4ª Colônia para os avaliadores. Já acreditamos que estamos no caminho certo. Como eu falei, a gente não tem como bater o martelo na questão da chancela da revalidação, mas estamos confiantes, pois a gente sabe que fez muito e evoluímos muito da última avaliação para essa, e acreditamos que a população se engajou. Como eu falei aqui na coletiva, uma das preocupações nossa era transmitir isso para a comunidade, o que, que é um geoparque, o que significa um geoparque, o que representa um geoparque para a região, e a gente levou isso para a sala de aula, para congresso, para seminários, e aqui mesmo, na palavra dos avaliadores, falaram que a comunidade onde eles estiveram respira geoparque, que é muito essa revalidação. Isso é fundamental para nós, pois o geoparque também é feito de pessoas. Eu e o prefeito Quito de Agudo somos os prefeitos remanescentes da primeira avaliação. Nós tivemos aquela primeira experiência, então a gente sabe, soube, né, de certa forma, transmitir isso para os novos prefeitos, de como era, de como funcionaria e do que precisaria mudar e modificar. E a gente conseguiu fazer isso, né? Eu estou como presidente, mas a união dos 9 prefeitos foi fundamental nessa questão. Todos os 9 prefeitos participantes, tivemos prefeitos que participaram aí durante os 3 dias de maneira intensa, participaram da apresentação nos 9 municípios aí da caravana. Eu, por algumas questões particulares também, em virtude de algumas reuniões lá no meu município, não pude em alguns municípios, mas me presente em mais 70% aí desta avaliação. E a gente fica feliz em fazer parte dessa história. Com certeza a gente vai ser lembrado aí futuramente como os prefeitos que estiveram à frente dessa validação e que continuem nos próximos 4 anos até o nosso Geoparque de iniciante ser um veterano futuramente.
0: É o Lucas Michelon, prefeito de Pinhal Grande, o presidente Condesus. Reportagem da integração. Agora, Jussemara Rossato, prefeita de Nova Palma e coordenadora do Geoparque 4ª Colônia.
2: Cansativo, mas ao mesmo tempo muito gratificante, por conta de tudo que vivemos junto com os avaliadores, junto com os prefeitos, toda essa integração, toda essa participação, esta visibilidade que o nosso território está tendo, embora nós temos certeza que fizemos muito bem o nosso dever de casa. A gente pensa às vezes com um pouco de apreensivos, mas a gente sabe e tem certeza que esta revalidação já está concretizada. Visitamos todos os 9 municípios, cada um com a sua singularidade, com a sua especificidade. Não podemos mostrar todo o potencial que nós temos a eles, mas o que a gente pôde mostrar um pouquinho foi com muito amor no coração, com muito, muito o que nós sabemos muito bem fazer, que é na nossa 4ª Colônia, que é receber o bem receber as pessoas. Isso tudo aliado a patrimônio, a geodiversidade, a gastronomia, Então, com certeza, a gente sabe que é cansativo, mas nos dá uma grande e uma imensa gratificação tudo isso. Eu me senti muito honrada em estar ali representando, junto com o prefeito Lucas, que é o nosso presidente, e estar ali como coordenadora na parte técnica, com os olhos dos nossos prefeitos juntos, e dizer assim que a gente não compete um com o outro, a gente trabalha em conjunto, e isso é muito lindo, isso é muito bonito, porque todos nós sabemos que os nossos municípios, cada um, né, mostrou aquilo que tinha, né, de bom para mostrar, e muitas coisas ficaram. Mas eu dizia a todo momento como eu estou orgulhosa de ter os nossos prefeitos todos juntos. Isso é muito lindo. É assim que a gente cresce, é assim que a gente vai para frente, é assim que a gente vai ter visibilidade do nosso território, é assim que a gente vai levar o nome do Geoparque Quarta Colônia e da Quarta Colônia, não só dentro do estado do Rio Grande do Sul, da Quarta Colônia, do Brasil, mas sim para o mundo.
0: Lucimara Rossato, prefeita de Nova Palma e coordenadora Geopark Quarta Colônia. Avaliador Jean-Luc Dubois, da França.
3: My first impression is you have a very huge cultural heritage and a very huge history in different communities. I think we visited all the 9 municipalities, and firstly, people here are very friendly. We have a very warm welcome everywhere, and that I feel first that the geopark try to enhance, to share the different history, the different culture on your territory. And in a not so big territory, you have a lot different stories. Okay, that's my first impression.
4: Então, ele sentiu que tem aqui na Quarta Colônia uma história imensa e um patrimônio cultural imenso. Em várias diferentes comunidades, visitamos 9 diferentes comunidades, e em todas essas comunidades as pessoas foram muito, muito calorosas, deram uma recepção muito calorosa, e ele vê que o Geoparque pretende aumentar e compartilhar essa riqueza desse patrimônio cultural e histórico. E ele vê também como tem uma área tão pequena, mas tem tantas histórias diferentes, tanta diversidade.
0: É o Jean-Luc Dubois, da França, e a tradução. A Daniela Rocha, avaliadora, que veio de Portugal.
5: Primeiro, agradecer também a vossa presença aqui. É sinal de que este projeto Geoparque, eu digo projeto porque não há nenhum geoparque que esteja feito e terminado. O geoparque é sempre um projeto de melhoria constante, e é isso que nos faz ser cada vez melhor. É uma estratégia de desenvolvimento aqui no meu território, que eu venho de Portugal, de Arouca, no território do Jean-Luc e em todos os 249 geoparques do mundo. As minhas impressões primeiras aqui, que é essa a questão para não estar a fugir, são muito boas. Eu senti-me primeiro muito bem acolhida por todas as pessoas com quem nós contactamos. Tenho um sentimento de que as pessoas respiram o geoparque, e isso é a coisa mais fundamental, porque se acreditam vão fazer mais e melhor, e é um ponto muito, muito, muito positivo quando qualquer avaliador visita ou está numa missão e percebe o brilho dos olhos das pessoas quando falam em geoparque. Tenho a certeza, não houve nenhum município onde nós tivéssemos passado onde nós não tenhamos sentido que as pessoas vibravam com o geoparque. E isso para mim foi o ponto mais interessante, embora não posso deixar de dizer o mesmo que o João Lupe, que a riqueza que vocês têm orgulho da vossa identidade, porque realmente ela é extremamente rica. O património cultural foi muito dos sítios que nós visitamos, e também do património geológico, com particular ênfase para o património paleontológico tão rico desta comunidade, que é a causa principal, são os geossítios de relevância internacional que permitem que vocês sejam o Geoparque Mundial da Unesco.
0: Daniela Rocha, de Portugal. Agora Eduarda Brum, diretora Geoparque Quarta Colônia.
6: A missão cumprida é um momento de muita emoção mesmo. Estamos muito felizes com os resultados. Os avaliadores na coletiva de imprensa, as perguntas que vocês fizeram foram ótimas e tudo que a gente gostaria de pedir, mas a gente justamente não quer ser evasivo para não pressionar. Isso nos deu uma motivação ainda maior de que a gente está no caminho certo e acreditamos que o verde vem aí. É um pedido de desculpas que eu deixo aqui em nome de toda a equipe, da questão da correria que a gente fez, né? Apressando, a gente sabe que todo mundo queria um tempinho a mais, queria mostrar mais alguma coisa, mas o território é muito grande, a diversidade é enorme, então a gente tentou, né, mostrar um pouquinho de cada um, e por isso que ficou corrido, mas como eles mesmos falaram, conseguiram ver muito da nossa cultura, muito do nosso patrimônio nesses dias intensos que nós tivemos. E agora a sensação é de dever cumprido. Óbvio que uma ansiedade na espera, a espera sempre gera uma ansiedade, mas estamos tranquilos quanto a isso. Me emocionei muito porque quando eu entrei na graduação, eu comecei a ter contato com os geoparques, e é algo que eu trabalhei desde a minha graduação e atualmente quase finalizando o doutorado. Ainda continuo trabalhando com geoparques, pensando em atividades para crianças com deficiência. Então, meu propósito sempre foi trabalhar com a educação, trabalhar com crianças, e estando à frente de um geoparque, podendo fazer uma

0: Arouca de Portugal, né? Então é uma emoção muito grande, um momento muito importante. E seguimos trabalhando pelo melhor, né? Pela Quarta Colônia, o Geoparque é de todos nós. E a gente vai estar sempre à disposição para disseminar esse conhecimento científico e técnico em todo o território.
1: Eduarda Brum, diretora Geoparque Quarta Colônia, Rádio Integração, fazendo o registro aí da visita, né, dos avaliadores à Quarta Colônia, do Quarta Colônia Geoparque. Avaliadores da Unesco. O programa de hoje são 2.444.
2: As cotações do mercado agropecuário, aqui, no meio-dia, na Integração.
1: Gabriel Bolsa 4, da Contracel.
3: Cotação dos produtos. Arroz tipo 1, rendimento de 62x8, R$ 61,00. Arroz tipo 2, rendimento de 62x8, R$ 56,95. E a soja, preço do dia para venda até o meio-dia, R$ 124,00. Eram essas informações para hoje, Martini. Um grande abraço a todos.
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1: 12:33.
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1: Rádio Integração e a hora dos avisos e comunicados. Elpidio Vieira, de Restinga Seca, comunica que perdeu sua carteira de cor preta, contendo todos os seus documentos. Quem encontrou vai encontrar. Entrar em contato pelo telefone 55996285238. Repetindo, 55996285238. Gratifica-se. 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A Nova Palma Energia comunica aos consumidores de Restinga Seca localizados nas ruas Adão Odi Garcia, toda Alexandre Pasqualini, toda Borges de Medeiros, toda Coronel Horácio Borges, do 19 ao 455, Henrique Erzer, do 110 ao 541, José Celestino Alves, do 12 ao 184, Avenida Júlio Castilhos, do número 6 ao 15, mais as ruas Augusto Rossi, do 154 ao 385, toda Getúlio Vargas, Reinaldo Prade, número 25, toda Assis Brasil, Fazenda Santa Isabel, número 648, Rua da Aviação Férrea toda, Rua Oswaldo Aranha toda. Interrupção do fornecimento de energia elétrica terça-feira amanhã, das 7h10 às 11h45. Motivo é melhoria na ampliação do sistema de distribuição. Caso o desligamento não ocorra amanhã, fica para o dia 22 de julho, nos mesmos horários. Assina o Nilo Luiz Montanheira, engenheiro responsável. Convite para jantar a Fandango, CTG Aliança Gaúcha da localidade de Jacuí. Restinga Seca convida para jantar a Fandango, 8 de agosto, em comemoração ao Dia dos Pais. Cardápio, churrasco, galeto, arroz, maionese, macarrão, cuca e saladas. Também haverá apresentação dos novos peões e prendas do CTG.

0: com troca de faixas após fandango com Silas Franco e grupo Alma Pampa. Valores, jantar e baile R$50. Sócios em dia R$40. Somente o baile R$30. Crianças de 7 a 12 anos R$25. Mesas R$25. Traje social Pilcha. Informações pelo 48 991 320187. Prestigio jantar fandango em comemoração ao Dia dos Pais, 8 de agosto, no CDG Aliança Gaúcha de Jacuí. Informações pelo 48991-3201 mais 87. Repetindo, documentos perdidos, o PID Vieira de Resinga Seca perdeu carteira com todos os seus documentos, carteira de cor preta. Quem encontrou ou encontrar, ligue para 99628-5238, gratifica-se. Meio-dia, 38 minutos, a integração e a hora dos avisos e comunicados.
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0: 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Rua Moisés Cantarelli, 146, Restinga Seca, 12 horas 39 minutos e meio. Vem aí na sequência o informativo em matéria hoje com a Mariane Merigon.
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2: Estamos iniciando o programa informativo da Emater. E hoje o programa será apresentado por mim, Mariane Menegon, extensionista rural social. No programa de hoje, eu quero falar sobre a intoxicação por senecio, a Maria Mole. A Maria Mole, que elas são plantas do gênero senecio, possui princípios ativos tóxicos e provoca grandes prejuízos ao rebanho bovino no Rio Grande do Sul. Abundante devido ao clima local, é a principal causa não infecciosa de mortalidade bovina no estado. A seneciose provoca lesões progressivas no fígado e, após o surgimento dos sintomas clínicos, não há tratamento eficaz. Os sintomas clínicos, então, emagrecimento progressivo, sintomas digestivos como diarreia, sintomas nervosos como agressividade, falta de coordenação e, nos estágios finais, o animal permanece deitado. Diagnóstico: baseado no histórico do animal e necropsia, deve-se diferenciar de outras condições, como a tristeza, parasitoses, raivas. O diagnóstico final é confirmado em laboratório através de amostras coletadas por veterinários. As espécies de Maria Mole no Rio Grande do Sul, mais observadas na primavera devido à floração exuberante, principalmente em amarelo. No outono e inverno, são pequenas e verdes, sendo consumidas devido à escassez de forragens. A maioria das espécies florescem de agosto a dezembro e algumas podem florescer o ano todo, especialmente em condições de umidade no solo. No Rio Grande do Sul, há pelo menos 25 espécies identificadas. Então, como fazer o controle da planta? Manejo de pastagens. Manter uma lotação adequada para reduzir o consumo da planta em épocas de escassez de alimento. Roçadas: realizar em julho e agosto, repetindo quando os rebrotes atingirem de 10 a 15 centímetros. Ovinos: utilizar ovinos como controladores naturais. São 20 vezes mais resistentes ao princípio tóxico. Remoção manual. Arrancar as plantas com raiz antes da sementação. E o controle químico, que ele é eficaz apenas nas plantas emergidas. Sementes germinarão em estações futuras. Observações importantes. Manter a relação oferta de pasto, lotação animal adequada, especialmente em épocas de carência de forragem verde. Pastoreio pesado no inverno pode compactar o solo e favorecer o surgimento da Maria Mole. Estiagens não afetam plantas com sistema radicular desenvolvido. Não fazer feno de pastagens infestadas. E intoxicações podem manifestar-se meses após a ingestão. Então, este foi o programa de hoje. Um bom dia a todos e até o próximo programa.
0: Mariane Merigon, da Emater, informativo para hoje, agora, meio-dia, 43 minutos. Sexta-feira, dia 17, Dona Francisca celebrou 61 anos de emancipação e comemorou a data com a abertura da 44ª Expo Dona Chica. Prefeito saúda ao Forno Hacker.
3: Agradecer não só os nossos especialistas que estão aqui, mas todos aqueles prefeitos ao longo desses 61 anos de administração política e administrativa no nosso município, ajudaram a construir essa pequena cidade e esse pequeno município. Mas especialmente estão aqui, ao nosso convite, o prefeito Carlos Alberto, o prefeito Olavo e o prefeito Edaléo. Convidamos também o ex-prefeito Maurinho Mesomo, prefeito Maurinho Mesomo, não está presente, mas a gente sabe que ele também está passando por um momento meio difícil. Enfim, Dona Francisca hoje está completando 62, 61 anos. E nós temos aqui, no aniversário do nosso município, a presença dos avaliadores da revalidação do nosso selo, do Geoparque, da nossa quarta colônia. Muito obrigado com carinho, do Portugal e da França. Obrigado. Dona Francisca completa 61 anos, 44 anos de feira. É, a gente agradece todas as pessoas da nossa comunidade que de uma maneira ou outra contribuíram para a administração. As nossas comunidades do interior, da cidade, a indústria, o comércio, a ação comercial, né, as pessoas, todas as pessoas de uma forma, muitas vezes voluntária, trabalham para a organização do nosso município. Então a gente gostaria aqui nesse momento de agradecer com carinho a todos as pessoas que nos ajudaram a construir o nosso município, a nossa cidade e o interior do nosso município.
0: É o prefeito Francisquense, saúde ao Forno REC, 61 anos de emancipação política e administrativa de Dona Francisca. Luciano Kittel, secretário de Cultura, Turismo e Eventos.
4: anos, olha só que maravilha, a gente fica feliz em poder estar vivendo esse momento com Dona Francisca. A gente tem agora o corte do bolo, eu estava comentando que é uma fatia, mas nessa fatia representa a união, a dedicação, toda aquela energia que as pessoas que por aqui passaram nesse chão, elas tanto trabalharam para a gente poder hoje comer um pedaço de bolo. A gente sabe que nada foi flores, foram momentos difíceis, mas hoje é dia de comemorar, é dia de alegria, de união, de satisfação e de honrar as nossas tradições, tanto gaúchas como as tradições, as etnias, né? O alemão, os afrodescendentes, os nossos portugueses, os italianos. Então todas as etnias que estão aqui, elas são bem-vindas e é o nosso reconhecimento, a essa população, a nossa querida quarta colônia.
0: Tá aí, Luciano Kittel, secretário de Cultura, Turismo e Eventos, Dona Francisca. O engenheiro agrônomo José Paulo Salerno, presidente da Cotricel, participou na manhã de hoje do programa Olho Vivo, quando falou, entre outros assuntos, sobre realização da próxima assembleia.
5: E agora a gente então para que os sócios participem da Assembleia Extraordinária, que vai ser na quinta-feira, né, dia 23, às 14 horas, lá na sede, lá em cima, na Associação dos Funcionários, porque a gente recebeu autorização para fazer algumas coisas na Assembleia do ano passado, mas o Estatuto ele não permite algumas coisas, embora com autorização assemblear. Então, para que a gente possa completar esse processo, é necessário que a gente mude algumas cláusulas estatutárias, alguns artigos estatutários, para que possa poder a cooperativa, enfim, dispor de alguns bens que ela tem que realmente desimobilizar, dando um passo para trás para olhar para frente em função de tudo que aconteceu nos últimos 4 anos, né? Mas principalmente no ano passado, que realmente foi onde culminou aí esse processo todo, com a menor safra de soja que nós tivemos na região como um todo, né? Independente do tamanho do que ele sendo sócio da cooperativa, ele pode participar da Assembleia Extraordinária. Vai ter sempre, como é uma assembleia que vai mexer na parte estatutária, nós precisamos da participação exclusiva dos sócios, né? Então não é uma assembleia aberta, é uma assembleia fechada nos sócios da cooperativa, e a gente então vai disponibilizar ônibus aqui para quem queira, quem quiser ir, então, que não tenha como ir, queira ir de ônibus, tem que falar com o Marcelinho até quarta-feira de tardezinha, de tarde, até as 4, 5 horas, para ele poder fazer a lista, né, para quinta-feira poder contratar o ônibus ou não. Normalmente o pessoal tem ido de carro, não, as assembleias não têm dado tantas pessoas, talvez essa dê um pouquinho mais, mas se for necessário o ônibus, a gente coloca o ônibus aí sem problema nenhum, e esse é o motivo principal que a gente veio, né, fazer esse convite. Ao mesmo tempo, as situações elas são bastante apertadas, a gente tem que tomar algumas medidas mais drásticas, e o nosso processo de gestão da cooperativa está chegando no final estatutariamente também. E aí a gente está tendo alguma dificuldade até para ver pessoas que estejam interessadas, e conversamos já com diversos. E o pessoal tem dito na rua, o pessoal da administração também, Zé Paulo tem que ficar. A intenção do Zé Paulo e do Simval não é ficar. Nós não temos intenção de ficar. Mas como eu disse, nós temos um processo que está bastante mais difícil. Quinta-feira eu tive uma boa notícia, foi conversar comigo um produtor que tem condições, um cara que conhece bem a estrutura toda, conhece todo o processo, né? Todos os sócios podem ser presidente, mas a gente tem que ter a noção de que deveria ter pelo menos um conhecimento sobre tudo que se passa dentro de um processo, de uma cooperativa, e principalmente do tamanho dessas estruturas e dos volumes que estão sendo analisados ali dentro. Então, alguns sócios que podem, se às vezes não querem, porque tem que deixar seus afazeres, deixar suas situações de casa para poder tocar o negócio, outros sentem um pouco mais a pressão e também não querem. Então, a gente está avaliando agora essa possibilidade, acreditamos que vá andar para frente essa condição, não é nada ainda definitivo, mas já é uma luz no fim do túnel. Mas mesmo assim, a gente vai botar também a análise do pessoal, a retirada da restrição das eleições.
0: Presidente da Cotricel, José Paulo Salerno, também falou sobre safra.
5: Tivemos uma safra bastante diferente em termos de produção em relação à safra do ano anterior, né? Porque a safra do ano anterior para a cooperativa foi muito ruim, recebendo de soja. E nós tivemos um bom recebimento em arroz, e logo após isso nós tivemos um bom preço no começo e caiu o preço drasticamente e se manteve muito baixo em todo o ano de 2025, né? Em 26 nós tivemos, na verdade, uma safra boa de soja, ou seja, teve um recebimento bom, os produtores também produziram relativamente bem, na média, né? Claro que tem alguns locais que não foi tanto, mas aqui em Restinga especificamente foi uma média um pouco maior. E tivemos na safra de arroz uma safra normal, tá? Nada muito acima, recebemos mais um pouco de arroz até do que no ano anterior, mas o movimento do arroz ele foi feito pelos produtores e pelas cooperativas, pelas indústrias, um pouco diferente. Enquanto que no ano anterior a gente teve um grande prejuízo em arroz, realmente muito grande, por causa do volume comprado anteriormente, essa safra andou um pouco diferente. As indústrias compraram um pouco, pararam um pouco de comprar, diminuíram a compra, houve muita exportação, então nós tivemos uma saída de arroz bastante grande, por intermédio de PEPRO do governo federal ou por intermédio da própria indústria e das próprias arrozeiras do estado, que exportaram volumes bons. E aí o arroz começou a ter uma valorização um pouco maior de novo agora, nesses poucos dias atrás, assim como a soja, mas a soja é muito decorrente dos americanos, né? Então teve um pouquinho mais de seca lá e tal, e ela deu uma melhorada, mas chegou também num valor bastante bom em bushel, né? E começou a ter um pouquinho mais de venda, vamos dizer assim. No arroz nós tivemos uma melhora, e a gente espera que essa melhora ela seja gradativa, mas bastante constante, até por aqueles motivos que eu já disse. Temos uma safra boa, mas houve bastante exportação e há uma retenção do arroz por parte do produtor, uma diminuição também do fluxo de compra da indústria, e isso faz com que nós tenhamos então uma condição de termos uma menor oferta por parte de todos durante um período, e daí o preço tem melhorado, né? Eu acredito que nós vamos ter aí talvez uma virada no preço do arroz, diferente do ano passado, que no segundo semestre só caiu, e agora ele começou a ter uma rodada bastante interessante aí, em termos de preço, né? Uhum. E estamos, vamos dizer assim, ainda esperando uma melhora no mercado de venda. Tá? O mercado de venda ele deu uma melhoradinha, mas ele ainda não está pagando o suficiente para ter uma alta muito maior na ponta aqui. Então, tem um controle esse ano um pouco maior nessa área.
0: Engenheiro agrônomo José Paulo Salerno, presidente da Contricelo, entrevista à Integração, programa Olho Vivo, hoje pela manhã. O Meio-Dia da Integração, edição 2444, na Central Técnica Luiz Fernando Machado, edições Norton Ávila, reportagens, integração, equipe de rádio e apresentação Luiz Carlos Martini. Na sequência, Integração informa, segunda edição, e correspondente Guaíba.

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1: Supermercado foi arrombado na madrugada deste domingo em Restinga Seca. Localizado na Avenida Júlio de Castilhos, na parte alta da cidade, o criminoso arrombou o local e acessou os caixas, de onde subtraiu dinheiro. Além disso, consumiu algumas mercadorias. Imagens de videomonitoramento flagraram a ação e o crime foi registrado na delegacia de polícia. A Polícia Civil investiga o caso. A Corsan promoveu em Restinga Seca oficinas de produção de sabão ecológico a partir do reaproveitamento de óleo de cozinha usado. As atividades contaram com a participação de mais de 100 integrantes dos grupos de convivência e do grupo de mulheres do Centro de Referência de Assistência Social, o CRAS de Restinga Seca, e também da comunidade quilombola de Martimianos. As oficinas fazem parte do programa De Olho no Óleo, desenvolvido pelo grupo AIGEA, atualmente controlador da Corsan, com o objetivo de incentivar o descarte correto e o reaproveitamento do óleo de cozinha para preservação ambiental. Durante as oficinas, as participantes receberam orientações sobre a produção caseira de sabão ecológico, conheceram os cuidados necessários para o manuseio seguro dos materiais e acompanharam, na prática, todas as etapas de fabricação do produto. Também foram reforçadas as orientações sobre o uso de equipamentos de proteção individual, como luvas, máscaras e óculos. O Dia Internacional do Cooperativismo é comemorado no dia 4 de julho. Em Faxinal do Soturno, os empreendedores, artesãos e representantes das agroindústrias familiares tiveram uma participação especial na atividade promovida pelo Sicred para marcar a data. Ao longo da última quarta-feira, dia 15, a Feira das Agroindústrias e Artesanato foi organizada no espaço em frente à agência faxinalense, quando toda a comunidade teve a oportunidade de conhecer produtos de qualidade, feitos com dedicação e de fortalecimento da economia local. A ação, que teve como propósito destacar a colaboração e a contribuição econômica das cooperativas para a sociedade, também promoveu o crescimento conjunto e fortaleceu os laços comunitários. A Secretaria de Saúde de Paraíso do Sul realizou nos dias 8 e 15 de julho etapas da interiorização da saúde. Uma das ações ocorreu na linha Travessão, na Escola Professor Max Paulo Schlesner, e a outra na Escola João Pereira Fortes, na comunidade de Mangueirinha. A iniciativa tem como objetivo aproximar os serviços de saúde da população do interior, proporcionando atendimento qualificado, acolhedor e facilitando o acesso aos cuidados básicos. Durante as ações, a população contou com consultas médicas, atendimento de enfermagem, orientações de saúde e acompanhamento farmacêutico. A Prefeitura de Nova Palma realizará audiência pública para debater sobre as obras da ponte Ítalo Bertoldo. O evento ocorre hoje, segunda-feira, dia 20, às 8 horas da noite, na Câmara de Vereadores. Conforme o Poder Executivo de Nova Palma, este é o momento para esclarecer dúvidas, acompanhar o andamento das ações e contribuir com o diálogo sobre uma obra de grande relevância para o município de Nova Palma. Nesta quarta-feira, dia 22, São João do Polesne recebe Ação MP Sustentare, que é uma iniciativa do Ministério Público do Rio Grande do Sul focada em sustentabilidade. O objetivo é promover a doação, recondicionamento e reciclagem de ativos eletroeletrônicos. A atividade ocorrerá na Praça Diácono João Luiz Possobon, das 9 da manhã às 2 horas da tarde, quando poderão ser entregues equipamentos eletrônicos inutilizados que serão destinados para reciclagem. Pela Rádio Integração, a segunda edição de hoje do Integração Informa. Uma boa tarde a todos.

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1: Confira nesta edição.
2: Temporais avançam pelo estado e 43 cidades gaúchas já reportam danos pelas chuvas.
3: Andy Burman assume como primeiro-ministro e anuncia plano de 10 anos para reconstruir Reino Unido.
2: Economia cresce 0,7% em maio, puxada por consumo das famílias.
3: Polícia Federal inicia esquema de segurança para os presidenciáveis nas eleições.
2: Este é o correspondente Guaíba, editado pelo jornalista Luiz Tosca.
3: A Polícia Federal deu início hoje ao esquema de segurança aos candidatos à presidência da República. Para usufruírem da equipe, os candidatos homologados nas convenções partidárias devem fazer a solicitação do serviço. Os pré-candidatos Romeu Zema, do Novo, Ronaldo Caiado, do PSD e Renan Santos, do Missão, já disseram que precisarão de seguranças. No caso do presidente Lula, que concorrerá à reeleição, a proteção durante o período eleitoral será feita em conjunto pelo Gabinete de Segurança Institucional e Polícia Federal.
2: A assessoria do pré-candidato ao Palácio do Planalto, Flávio Bolsonaro, informou que, por preferência pessoal e pela prerrogativa de exercer o cargo de senador, ele optou por manter a mesma equipe da Polícia Legislativa do Senado. Dessa forma, os serviços da Polícia Federal serão dispensados. Os grupos que irão garantir a segurança dos candidatos são compostos por delegados, agentes e escrivães especializados na segurança de autoridades. Conforme a Diretoria de Proteção à Pessoa da Polícia Federal, mais de 600 profissionais foram capacitados em 2025 e 2026 para atuar na segurança dos candidatos nas eleições.
3: As expectativas do mercado financeiro para a inflação em 2026 mantêm a trajetória de queda observada nas últimas semanas. Conforme o Boletim Focus divulgado nesta segunda-feira pelo Banco Central, o Índice Nacional de Preços ao Consumidor Amplo deve fechar o ano em 5,15%. Há quatro semanas atrás, a expectativa era de uma inflação de 5,33%. Para o ano que vem, o boletim projeta a inflação em 4,2%.
2: A economia brasileira cresceu 0,7% na passagem de abril para maio. No trimestre móvel, terminado em maio, a alta é de quase 2% na comparação com o mesmo período de 2025. Com esse desempenho, a variação positiva acumulada no período de 12 meses fica em 1,7%.
4: Na capital, o motorista que sai da Zona Norte para o centro pela Protásio Alves deve ficar atento ao movimento próximo à rótula da Manoel Elias, que é um dos pontos mais críticos, e também próximo a Aritarragô. Falando em movimento, o motorista que sai da Zona Norte e sente a Zona Leste, acessando a Cristiano Fischer, deve ficar atento. Teve mais cedo uma ocorrência perto da Antônio Carlos Chibiriçá e, sentido Ipiranga, Cristiano Fischer ainda tem um trânsito que merece atenção. Quando vem a virada de temperatura, o corpo sente, o nariz reclama e até dor de cabeça pode vir no pacote. Então, pede Medley, porque o tempo muda, mas o padrão Medley continua. Com o trânsito, Dani Pita.
3: O novo primeiro-ministro trabalhista britânico Andy Burnham prometeu nesta segunda-feira, ao assumir o cargo, um plano de 10 anos para recolocar o Reino Unido no rumo certo, acrescentando que o país precisa recuperar sua estabilidade. O premier disse que as principais medidas incluem uma reforma do sistema educacional, a reindustrialização, a construção de moradias populares e o compromisso de erradicar pessoas em situação de rua no país. O novo líder trabalhista de 56 anos anunciou ainda apoio total ao presidente ucraniano Volodymyr Zelensky em seu conflito com a Rússia, mantendo a mesma proposta de Starmer.
2: O vencedor do Prêmio Nobel de Economia, Paul Krugman, criticou a decisão do governo de Donald Trump de impor tarifas ao Brasil com base na seção 301 da Lei de Comércio de 1974. Em uma análise crítica publicada hoje, o economista questiona as acusações de deslealdade do Brasil quando o país quer oferecer aos próprios cidadãos uma forma melhor de fazer pagamentos.
3: Para Krugman, a medida busca punir o excesso, sucesso do PIX e reflete a oposição da administração americana a avanços tecnológicos que contrariam interesses de empresas de meios de pagamento e do setor do criptomoedas. O economista sustenta que a principal preocupação Por trás das críticas ao PIX seria um impacto sobre empresas americanas como Visa e Mastercard. Ele concluiu dizendo que as tarifas impostas por Trump ao Brasil dificilmente atingirão seu objetivo, pois a medida tende a fortalecer politicamente o presidente Lula.
2: Uma tempestade com chuvas intensas que atingiu o Chile bloqueou estradas e deixou quase 100 mil pessoas isoladas, além de 2.200 fora de suas casas. Principalmente no norte do país, informou o governo. A tempestade, que começou na quarta-feira passada, atinge com intensidade as regiões de Coquimbo e Atacama, onde chuvas extremas são incomuns. A situação de emergência já resultou em 5 mortes, 4 desaparecidos e mais de 1.000 casas destruídas ou gravemente danificadas.
3: E um incêndio florestal fora de controle, cerca de 100 quilômetros ao norte de Madrid, devastou 26 mil hectares e forçou o deslocamento preventivo de mais de 1.200 pessoas, informaram os bombeiros nesta segunda-feira. O incêndio, que centenas de bombeiros, dezenas de caminhões e várias aeronaves combatiam, causa preocupação às autoridades na véspera de uma nova onda de calor que atingirá a Espanha e que deverá elevar ainda mais as temperaturas, que já passam dos 40 graus em alguns lugares da Europa.
1: Previsão do tempo.
5: A tarde desta segunda-feira segue com tempo instável no Rio Grande do Sul. Ainda haverá risco de episódios de chuva forte, com acumulados altos e que devem acrescentar aí um volume maior nas áreas dos rios da metade sul, leste e oeste. Na região metropolitana, a chuva trouxe alagamentos e novos pulsos de chuva forte tendem a ocorrer entre a tarde e a noite desta segunda-feira. No extremo norte, na divisa com Santa Catarina, entre o Médio e o Alto Uruguai, o potencial de chuva, pelo menos hoje, é menor, mas amanhã a chuva alcança essas regiões. Da Metsu Meteorologia, Estel Cias.
2: Em Porto Alegre, tempo instável com chuva, agora na rua Caldas Júnior, 19 graus.
3: E a chuva segue avançando pelo Rio Grande do Sul. O novo boletim da Defesa Civil, emitido pela manhã, atualizou para 43 o número de municípios que reportaram danos provocados pelas tempestades que atingem o estado. Na noite passada, 41 cidades haviam indicado problemas em decorrência das precipitações. Nos últimos dois dias, o acumulado nas cidades de Santana do Livramento, Jaguari, Caçapava do Sul, Alegrete, São Sepé, Rosário do Sul e Santa Vitória do Palmar ultrapassou 100 milímetros cada. Em Quaraí, o volume registrado chegou a 160 milímetros.
2: O balanço da Defesa Civil indica que 19 pessoas estão desalojadas em 6 cidades: Alegrete, Santa Maria, Dona Francisca, São Borja, Cerro Branco e Vale do Sol. Em Alegrete, a Brigada Militar realizou um bloqueio total da ponte do Capivari. O desvio para os veículos encontra-se submerso pelas águas do arroio Capivari. Os principais impactos registrados incluem destelhamentos de residências, queda de árvores e postes, interrupções no fornecimento de energia elétrica e bloqueios de rodovias.
3: E Porto Alegre está em alerta para o risco de chuva forte e intensa, com elevados volumes em curto período no centro e na metade norte do estado, incluindo a Grande Porto Alegre. Podem ocorrer ainda temporais isolados com vento e granizo nessas regiões. O temporal também provocou estragos em cidades da região metropolitana. Em Campo Bom, a Defesa Civil do município registrou o destelhamento de residências no bairro Jardim do Sol por conta do vendaval. Uma família recebeu atendimento das equipes com fornecimento de telhas para execução dos reparos.
2: Na cidade de Itaquara também foi reportado o destelhamento de duas casas no bairro Eldorado. Parte do telhado do ginásio da Escola Municipal Rosa Elzo Martins, no bairro Santa Rosa, sofreu avarias em decorrência da ventania que afetou o município ao longo do final de semana. A Defesa Civil fez a entrega de lonas para as famílias afetadas e já providenciou a recolocação do zinco no ginásio. Em Novo Hamburgo foram verificadas rajadas de vento de 50 km por hora, conforme a Defesa Civil.
3: E 7 municípios gaúchos tiveram situação de emergência decretada após as chuvas intensas que atingiram o Rio Grande do Sul. A medida está publicada no Diário Oficial da União. A portaria da Secretaria Nacional de Proteção e Defesa Civil cita os municípios de São Sepé, Erval Seco, Liberato Salzano, Coronel Bicaco, Cerro Grande, Novo Tiradentes e Seberi.
2: Ouça a terceira edição do Correspondente Guaíba às 6 horas e 50 minutos.
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Olá, olá, boa tarde para você ligado aqui na Rádio Integração de Restinga Seca, 98.5 FM. Estamos iniciando no seu rádio, na sua tarde boa, mais um programa Show da Tarde. Hoje que estamos na segunda-feira, dia 20 de julho. 22 graus é a temperatura aqui na rua Augusto Rossi, em Restinga Seca. O dia que começou chuvoso, mas agora deu uma acalmada na chuva. Nesta tarde boa de segunda-feira, iniciando a semana. E claro, contando com a sua sintonia. Participe com a gente pelo 55-3261-1270. E juntos vamos até às 15 horas com o Show da Tarde. Depois tem variedades e muito mais para você na programação da 98.5 FM. Corpo e alma, uma ótima tarde. Fique com a gente. 3261-1270 é o nosso WhatsApp.

Integração de Restinga Seca, 98.5 FM no seu rádio. Tarde boa. Hoje, dia 20 de julho. Vamos juntos com a música, o recado aqui na integração de Restinga Seca, 98.5 FM. Muito bom saber que você está curtindo a 98.5, participando com a gente. Não esqueça o nosso WhatsApp, é o 5532611270. 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Words can't express my... 13 horas 23 minutos. 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Agora 13 horas 24 minutos e meio. 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

Em Restinga seca, a chuva deu uma trégua agora, um pouquinho, né? Deu uma segurada e a temperatura se mantém na casa dos 22 graus aqui na rua Augusto Rossi. Vamos juntos, música, um embalo legal aqui na 98.5 FM. Fique com a gente, participe da nossa programação. Agora vamos com música.

98.5 FM no seu rádio. Obrigado pela sua sintonia. 13 horas 26 minutos. Olha aí, Noeli Yanner, lá em Manuel Viana, na sintonia, amigo. Um abraço, valeu, Noeli. Saúde pra ti, pra Ju também, né? Os amigos aí de Manuel Viana. Ela disse que por lá choveu bastante, a tendência é de chover mais porque continua quente, né? Verdade, aqui também. É o tá sinalizando que vem mais água, né? E vamos juntos, uma boa semana. 13 horas 26 minutos. Olha aí, obrigado pela sintonia, todo esse povo lá de Manuel Viana. Vamos trazer música para você curtindo a integração. Tá chegando a banda Artbis no show da tarde, na 98.5 FM. 13 horas 27 minutos.

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1: 13:30.
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Agora 25 minutos faltando para as 14h. Você ligado na Rádio Integração de Restinga Seca, tempo firme por aqui, porém, claro, né? A instabilidade ela deve perdurar ainda nas próximas horas. O tempo está fechado em Restinga Seca, mas a chuva deu uma acalmada, pelo menos. Estamos com 22 graus. E aqui no programa nós temos um recado para você que está aí no seu intervalo de almoço, ligado aqui na 98.5. Você que está aproveitando esta tarde legal, ligadinho na 98.5 FM. Amigo do trânsito, das estradas, pista molhada requer mais atenção. Obrigado pela sua sintonia, você que está na 287, na 392, lá na 290, na estrada da produção também. Obrigado pela sintonia. A todos os amigos que mandam recado, estão trabalhando, estão aí na rotina do dia a dia. Obrigado pela parceria. Ou você que está aí meio sesteando com o radinho baixinho do lado, né? Coisa boa. 13 horas e 36 minutos. 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

0: 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Agora 22 minutos para as duas. 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
0: 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Agora 20 para as duas. 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Seguimos no seu rádio, embalo legal aqui na 98.5 FM. Obrigado pela sintonia. Aos amigos curtindo a Rádio Integração de Restinga Seca, nesta tarde de tempo instável, né? Vamos juntos! Boa tarde, meu amigo André Borba, de São João do Polesne, pediu música do terceiro de Terceira Dimensão, oferece para a sua amada Marli, aqui de Restinga Seca. Valeu, André Borba. Vamos ter neste bloco aqui na 98.5 a música do Terceira Dimensão. Depois do Terceira Dimensão, tem o pedido da Bruna, lá de Santa Maria, que também está ligada aqui na 98.5 FM. Ela pediu Vitor e Léo na Linha do Tempo. 19 para as duas.

0: Integração, faltando 11 minutos para as 2 da tarde.
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Agora 6 minutos faltando para as 14h. Você ligado aqui na 98.5 FM, Rádio Integração de Restinga Seca. Vamos juntos com o Embalo Legal aqui na 98.5. 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Floricultura Progresso. 1 ótima tarde para você ligado na 98.5, 5 minutinhos para as 2. Olha aí, Elga Hockenbach. Um abraço, Elga. Uma ótima semana para todos nós. Obrigado pela tua sintonia de sempre fiel aqui na integração. Elga Hockenbach, lá em Agudo. O seu Neymar Gonçalves, de São Cepé, está ligado aqui na 98.5 FM. Obrigado pela parceria, seu Neymar. O povo aí curtindo a Rádio Integração de Restinga Seca em São Cepé. E ele quer ouvir a música do Amado Batista cantando Quero Você. Maravilha, vamos trazer então pra ti, cantando Amado Batista. 3 minutos e meio pras 2.

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1: 2 horas em Porto Alegre, 19 graus. A Polícia Civil instaurou um inquérito para investigar a morte de um rapaz de 17 anos, ocorrida ontem em um parque aquático de Gramado, na Serra Gaúcha. O adolescente teria passado mal após praticar uma brincadeira de apneia com o irmão mais novo dentro do local de lazer. Funcionários do parque e socorristas que atuaram no atendimento já prestaram depoimento à Polícia Civil. Outras diligências devem ser realizadas para esclarecer a dinâmica do fato e confirmar as circunstâncias da morte. O governo federal publicou hoje uma portaria que autoriza a nomeação de 250 aprovados na última edição do Concurso Nacional Unificado. As vagas serão para os cargos de analista técnico de Justiça e Defesa no Ministério da Gestão e da Inovação em Serviços Públicos. Para a efetivação das convocações, ainda é preciso o cumprimento de condições orçamentárias e administrativas, bem como da confirmação de recursos destinados ao cargo.
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3: Para o motorista que está na capital, vindo do centro para a Zona Norte, pela Assis Brasil, atenção a alguns pontos que apresentam movimento mais intenso. Próximo à Avenida Andaraí, também próximo ao Antônio Joaquim Mesquita, e para quem segue sentido Terminal Triângulo, também vale ficar atento próximo à Avenida do Forte. Esses são os pontos mais críticos. No sentido contrário, para quem vem pela Baltazar de Oliveira Garcia, atenção próximo ao Terminal Triângulo. 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Com o trânsito, Dani Pita.
1: Tempo instável com chuva em Porto Alegre. Agora na Rua Caldas Júnior, 19 graus. O Partido Missão antecipou sua convenção nacional e oficializou na manhã desta segunda-feira a candidatura de Renan Santos à presidência da República. A informação foi divulgada pelo próprio partido. A convenção estava inicialmente marcada para 1º de agosto, mas foi antecipada, segundo a legenda, para que o candidato pudesse contar com o apoio da Polícia Federal durante o evento público de lançamento da campanha, mantido para 1º de agosto. O presidenciável afirmou que a decisão foi tomada após novos episódios de intimidação atribuídos a facções criminosas do Ceará e Rio de Janeiro. Guaíba Notícias, próxima edição às 3 horas.
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Agora, 14 horas e 9 minutos. Vamos juntos com a música, o embalo legal aqui na 98.5 FM. 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Agora 14 horas e 11 minutos. 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

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A música, o embalo legal está aqui. Olá, feliz dia do amigo, estamos na escuta, toca pra nós Paula Fernandes, Aliane Hatzlaff Friedrich, é de agudo, né? Obrigado pela sintonia, Aliane, o Valmor e a Aliane, né? Maravilha, obrigado pela sintonia dos amigos aí em agudo, sempre na sintonia da Rádio Integração, uma boa semana pra vocês.

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Vamos ter música da Paula Fernandes para a Liane, o Valmor. Também tem o recado da Nilce Silveira lá em Formigueiro, 20 de julho, dia do amigo. A verdadeira amizade é um presente de Deus, que nunca faltem amigos sinceros, leais e cheios de amor em nossa caminhada. Feliz dia do amigo. Boa tarde, Mike. Feliz dia do amigo. Um abraço da amiga. Gostaria de ouvir a música Canção do Amigo. Ofereço para todos os meus amigos da Rádio Integração. Essa é a 90. Essa música é do Rui Biriva, né, gaúcha? Vou ficar até devendo ela, mas eu vou trazer outra então, da Banda Legal, que fala dos amigos, tá, minha amiga? Especialmente pra ti, pra todos os amigos aí de. É de Formigueiro! Claro, vamos trazer então a Banda Legal, tá bom? Especialmente pra ti, a música Amigo do Peito, e pra todos os nossos amigos ligados aqui na integração. Nilce Silveira, lá de Formigueiro. Continue com a gente. Agora 14 horas e 14 minutos.

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1: Essa canção, com a graça de Deus, nós da Banda Legal queremos cantar com os amigos, para todos os amigos da gente.

0: 14 horas 22 minutos.
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Vamos com música e o recado aqui na 98.5 FM, tempo fechado, né? De fato, tivemos aí muita chuva ontem, hoje pela manhã, mas agora à tarde deu uma acalmada, firmou o tempo, mas ainda não tá legal, né? Ainda tá com previsão de vir mais chuva. Vamos aguardar aí como se comporta o tempo nas próximas horas. Aqui na Rua Augusto Rossi, 22 graus. 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Vamos juntos com música e o recado na 98.5. 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É o ritmo legal da sua tarde, integração, boa semana. Boa tarde, Mike. Eu gostaria de ouvir, se possível, Doce Balanço, a música Dia Sim, Dia Não. Quem é que tá ouvindo o recado Dia Sim, Dia Não? É o Irineu Kemmerich, da Várzea do Meio, aqui de Restinga Seca. Um abraço, Irineu. Povo da Várzea do Meio, curtindo.

Muitos amigos que estão com a gente. Obrigado pela sua sintonia, participando da programação da Rádio Integração de Restinga Seca. Olha, vou ficar te devendo essa música, hein? Por esse nome eu não encontrei, mas vamos trazer outras. Claro, sempre tem muita música boa, especialmente para esse povo curtindo a 98.5.

Ritmo legal aqui na integração de Restinga Seca. Vamos trazendo um embalo legal na 98.5. Vou trazer a música Desculpa, da Doce Balanço, então, lá pro Irineu Kemmerich. E também para você curtindo, participando da programação da Rádio Integração, o José da Rosa, do Porto Agudo, a sua mãe, a dona Noeli da Rosa. Um abraço especial para essa turma que curte a 98.5 aí em Agudo, lá na Várzea, do Porto Agudo, né? Porto Agudo. Boa tarde, Lidiane Soares, Bairros da Palma. Pede música da Vanessa Camargo, Apaixonada por Você. Aqui no programa, oferece para todos que estão na escuta do programa. Um abraço, Lidiane Soares, Bairros da Palma. E também lá pro Valmor, Aliane Friedrich. É o povo lá do interior de Agudo, curtindo a 98.5 FM. É o ritmo bom, integração de Restinga Seca. Olha aí a Odete Beladona Machado. Odete, eu falei com o Paulo Henrique esses tempos, né? Aliás, no dia do desfile do colono do motorista. Um abraço pro Paulo Henrique, Ana Paula, a prole aí da Odete do Paulo, né? Boa tarde, meu amigo Michael Alexandre. Linda música que diz tudo sobre o amigo. Isso mesmo, tivemos a música da banda legal, Amigo. Estou fazendo meu tratamento, vou ficar bem se Deus quiser. Dia do amigo pra você, feliz dia, né? E pra todos os amigos e amigas. Boa recuperação, Odete. Fiquei sabendo esses dias, né? Que ela tá em algum tratamento de saúde, alguma coisa assim, né? Desejo boa recuperação pra ti. E continue sempre ligadinha aqui na 98.5, Odete Beladona Machado, os nossos amigos aí do Pedregulho. Agora 24 minutos para as 3 da tarde.

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0: Integração 17 minutos para as 3 da tarde.
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agora 12 minutos faltando para as 3. 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O ritmo bom da sua tarde de segunda-feira, 20 de julho. 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

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Agora 9 minutos para as 3. Daqui a pouco tem variedades, atualizando para você o que é informação no estado, no Brasil e no mundo.

É o Ritmo Legal 98.5 FM. 8 minutos para as 15 horas. 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Agora 8 minutos para as 3. Boa tarde, Marli Trapi, o Gilson, povo de Agudo. Saúde, Marli, tá se preparando aí pra Folks, né? Produzindo muita coisa boa. Um abraço, Marli. Essa semana tem a Folks Fest em Agudo. Claro que sim, muitas atrações. E a Marli lá, alta produção do anholine, de frango, de queijo, de salame, as massas caseiras, o mocotó, né? Isso aí, tá aproveitando. Obrigado pela companhia, Marli. A Jussara Radis, que o Tê Luiz, lá no Barro Vermelho, 20 de julho, dia do amigo. Amigo a gente não procura, o coração é quem encontra. Sorte a minha ter encontrado você. Olha aí, um abraço especial, obrigado pelo carinho da amiga Jussara Radis, lá no Barro Vermelho. O Vicente Guerra também desejando aqui um feliz dia do amigo, Vicente Alenir. É o nosso abraço especial para esse povo da Palma. A Maria Luísa Gás de Três Vendas pede música do Amado Batista, Dinamite do Amor. Olha, quer explodir tudo já no início da semana, né, Maria Luísa? 6 minutos para as 3. Esta é a 98.5. Abraço, amiga Elga Hockenbach, também desejando aqui um feliz dia do amigo para você também, Elga. Vamos com música para todos que estão curtindo a integração de Restinga Seca. A Fernanda Souza, aqui de Restinga Seca, também desejando uma boa semana para ti também, Fernanda. Olha aí, vamos trazer Corpo e Alma e depois então o pedido com o Amado Batista. Integração, já tem Guaíba Notícias, daqui a pouco tem o Variedades, que vai trazer para você apenas as músicas que marcaram época.

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1: 3 horas. Em Porto Alegre, 19 graus. Quase metade das pessoas que já perceberam sangue nas fezes, um dos principais sinais de alerta para o câncer colorretal, não buscou atendimento médico imediatamente. O dado é de uma pesquisa do AC Camargo Cancer Center, realizada com cerca de 2 mil pessoas em todo o país e divulgada nesta segunda-feira. O levantamento revela que, apesar da demora em procurar assistência médica, 8 em cada 10 brasileiros reconhecem que a presença de sangue nas fezes ou alterações persistentes no funcionamento do intestino são sinais graves. Em um ano de...
2: Carregado o trânsito para o motorista que se desloca na Zona Norte pela Avenida Assis Brasil, no sentido bairro, desde o viaduto Obirici até o terminal Triângulo. A alternativa é utilizar a Avenida Sertório. Pela BR-116, o motorista que vai em direção ao Vale dos Sinos, em Canoas, vai enfrentar lentidão no trecho que vai desde a saída de Porto Alegre, ali passando sobre a Freeway, até chegar na região da Avenida Inconfidência. Para fugir desse trecho, o motorista pode utilizar a BR-448, Rodovia do Parque. 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Com o trânsito, Carlinhos Gota.
1: Em um ano, EPTC abre mais de 2 mil processos de suspensão de carteira de motorista. Repórter Eduardo Souza.
3: A informação foi divulgada pelo órgão nesta segunda-feira. Conforme o balanço, a punição foi instaurada para condutores flagrados acima de 50% da velocidade máxima nas ruas de Porto Alegre. Do total, 568 já tiveram o direito de dirigir suspenso. A medida completou um ano no último dia 15. O número de casos quase dobrou em 6 meses. Em janeiro, eram 1.136 processos. A multa para quem trafega acima de 50% do limite é de R$ 880,41, valor triplicado por ser infração gravíssima, além da suspensão da carteira. A EPTC lembra que, desde abril, passou a abrir processo de suspensão também para outras infrações que prevêem essa penalidade. Todas as ocorrências são registradas por foto, com placa local e horário. Com informações de Porto Alegre, Eduardo Souza.
1: Tempo encoberto com chuva em Porto Alegre, agora na Rua Calda Júnior, 19 graus. A partir de hoje, eleitores que estiverem fora do domicílio eleitoral no dia do pleito poderão solicitar alteração temporária dos locais para votar em trânsito. O pedido pode ser feito até 20 de agosto por meio do autoatendimento eleitoral ou presencialmente em qualquer cartório eleitoral. O voto em trânsito permite a transferência para outro município, desde que seja capital ou cidade com mais de 100 mil eleitores. Se o local informado estiver dentro do mesmo estado do domicílio eleitoral, a pessoa poderá votar para todos os cargos em disputa. Caso contrário, será habilitada a votação somente para presidente da República. 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Próximo informativo às 6h50 com o correspondente Guaíba.
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Agora 15 horas 10 minutos. Estamos iniciando no seu rádio mais um programa Variedades. A partir de agora, aqui na 98.5, você vai ouvir apenas os grandes clássicos. As músicas que marcaram época. Não tem mais as novinhas. É, meu amigo, não tem mais não, viu? A partir de agora, é somente os grandes clássicos que nós vamos ouvir aqui na Rádio Integração. Por isso, participe com a gente, mande seu recado aqui na 98.5, neste 20 de julho, Dia do Amigo. E também, daqui a pouco, nós vamos ter aqui na Rádio Integração os fatos do dia 20 de julho, que daí traz para você os fatos, né, que marcam essa data. Agora vamos de imediato, voltando no tempo, com a sua parceria aqui na 98.5. Vem chegando essa música aqui, é de 1985, né? E que abre o programa de hoje. Para você curtindo a Rádio Integração de Restinga Seca, é a turma do Balão Mágico, né? Que canta para você, Amigos do Peito.

A Turma do Balão Mágico cantando Amigos do Peito. Essa música, na verdade, é de 1984. Você ouviu aqui no programa Variedades. 15 com 15.

Esta é a sua Rádio Integração de Restinga Seca nesta segunda-feira, 20 de julho. É a chuva, agora à tarde deu uma segurada, então estamos aí com temperatura de 22 graus. Porém o tempo nublado, fechado, né? Mas a chuva parou, pelo menos é 22 graus. Continue com a gente, mandando seu recado, participando aqui da 98.5 FM. 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

Este é o programa Variedades aqui na Integração de Restinga Seca. Agora 15:19. 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

Integração de Restinga Seca 98.5 FM, programa Variedades, voltando no tempo, trazendo para você apenas os grandes clássicos que marcaram época. Agora 15:21. 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

Integração de Restinga Seca, 15 horas 24 minutos. Olha aí, o Lauro Halberstadt, lá de São Cepé, esteve hoje aqui na Rádio Integração visitando a 98.5. Um abraço, seu Lauro Halberstadt. Também a Giza Venturini aqui na cidade, o Neto Eduardo, essa turma boa, obrigado pela companhia. A Marilúcia Milani lá no Faxinal da Palma. Um abraço, Marilúcia. A Fernanda Souza aqui em Restinga Seca, boa semana, Fernanda. Boa tarde, Mike. O feliz dia do amigo, de sua amiga, de sempre, quem é esta minha amiga? A Cleone Silveira lá do Faxinal de Eugênia, um abraço, Cleone, saúde pra ti, pra todos os nossos amigos aí do Faxinal de Eugênia, curtindo a 98.5. Olha aí, boa tarde, 20 de julho, dia do amigo, amizade é o que torna a vida mais bonita. Maravilha, quem mandou este recado foi a Estela Regina aqui da cidade. Um abraço, Estela, saúde pra ti, uma excelente semana. Esta é a 98.5 FM, tantos amigos que estão com a gente curtindo a 98.5 FM e mandando recado aqui na Rádio Integração de Restinga Seca pelo 55-3261-1270, 55-3261-1270. Tem mais recados, boa tarde, Michael. Érico Vargas do Pasto da Serraria, ele pediu Love Hurts. Do Nazaré, ofereço para todos os ouvintes da Rádio Integração.

Vamos juntos, música e um embalo legal aqui na Rádio Integração de Restinga Seca. Daqui a pouquinho tem os fatos do dia. Nós vamos trazendo música para você curtindo a 98.5. E essa daqui é de 1994. Olha aí, voltou a chover agora em Restinga Seca, né? Tava tranquilo, sem chuva, né? Agora começou uma pancadinha aqui. Na rua Augusto Rossi, 22 graus. 1990. É 1992 ou 94? Aqui parece para mim como 92, né? É o ritmo legal que você vai relembrar aqui na 98.5. Zezé de Camargo e Luciano, o pedido da Angela Burman, lá em Formigueiro, ouvindo Muda de Vida, Zezé de Camargo e Luciano.

0: De 1992, você ouviu Zezé de Camargo e Luciano cantando Muda de Vida. 15 horas 30 minutos.
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0: Estamos de volta no seu rádio, 25 minutos faltando para as 4 da tarde. Essa é a 98.5 FM, Rádio Integração de Restinga Seca, chamando de imediato os fatos desta segunda-feira, 20 de julho.
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Olha aí, hoje, dia 20 de julho, é o dia de número 201 do ano no calendário gregoriano. Faltam 164 dias para acabar o ano de 2026. Nesta segunda-feira, 20 de julho, a Lua está na fase nova, com aproximadamente 40% de visibilidade no céu. A partir de amanhã, já estaremos na Lua crescente. Na história, temos alguns fatos que marcam essa data, como, por exemplo, no ano de 1934, Getúlio Vargas toma posse na presidência da República. Ele já governava o país desde 1930, depois do golpe que derrubou o presidente Washington Luiz. Em 1954, no dia 20 de julho, ocorre a independência do Camboja. Em 2015, ocorre a reinstalação da Embaixada dos Estados Unidos em Cuba. Personalidades que nasceram nesta data. Temos que no dia 20 de julho de 1873, nascia Alberto Santos Dumont, pioneiro da aviação brasileira. Em 1940, o cantor brasileiro Roberto Ribeiro. Em 1947, o músico mexicano Carlos Santana. Em 1977, a atriz e modelo Susana Werner. Em 1980, a modelo Gisele Bündchen. Em 1990, o ator e cantor Guilherme Leicã. E para fechar os fatos do dia, temos que hoje, 20 de julho, é o dia da chegada do homem à Lua. O homem pisou na Lua pela primeira vez no dia 20 de julho de 1969, data em que passou a representar um marco histórico para a humanidade em termos de exploração espacial. Foi em 16 de julho de 69 que três astronautas, Neil Armstrong, Michael Collins e Edwin Aldrin, decolam dos Estados Unidos da América em direção à Lua a bordo da espaçonave Apollo 11. A viagem durou 4 dias e no dia 20, eles, Neil Armstrong, o comandante da missão, pisou na Lua e disse a famosa frase: "Este é um pequeno passo para o homem e um salto gigantesco para a humanidade." Hoje, 20 de julho, também é o Dia Nacional do Biscoito, Dia Internacional.

0: O Dia do Amigo e Dia Internacional da Amizade é comemorado em 20 de julho. Essa data foi primeiramente adotada em Buenos Aires, na Argentina. Desde 1999, ela é comemorada de forma oficial neste país, onde é uma das celebrações mais festejadas. O argentino Henrique Ernesto Febraro é responsável pela criação do Dia do Amigo e Dia Internacional da Amizade. A ideia surgiu com a chegada do homem à Lua, em 20 de julho de 69. Pois esse fato significava que juntos os povos poderiam conseguir superar desafios quase impossíveis. Para o criador da data, a chegada à Lua representava um símbolo de união entre todos os seres humanos. Através das campanhas de divulgação realizadas por Febraro, aos poucos o Dia do Amigo e o Dia Internacional da Amizade passaram a ser comemorados em outras partes do mundo. E hoje, quase todos os países celebram essa data. E existem várias datas que celebram a amizade, entre eles o dia 18 de abril, que é o Dia Nacional do Amigo aqui no Brasil. Não é uma data oficial, mas é muito popular. O dia 20 de julho é o Dia do Amigo, Dia Internacional da Amizade, e 30 de julho é o Dia Internacional da Amizade, criado pela ONU em 2011.
1: Em certos momentos difíceis da vida, que precisamos de alguém pra ajudar na saída.
0: Hoje então, dia do amigo.
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0: Um abraço pra amiga Regina Figueiredo Mor, também está ligada no programa. Obrigado pela sintonia aqui pertinho da integração, né? Obrigado pela sintonia, Regina.
1: Você, meu amigo.
0: O Mano do Arroio Grande, um abraço ao amigo, uma boa semana pra você também.
1: Sorriso e abraço.
0: Já que estamos falando de amizade, você vai ouvir de 1974, Roberto Carlos canta Eu Quero Apenas.

De 1974, você ouviu Roberto Carlos cantando Eu Quero Apenas. 14 minutos para as 4 da tarde.

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Faltando 9 minutos, apenas 9 minutinhos para as 4 da tarde. Esta é a sua rádio Integração de Restinga Seca, programa Variedades no seu rádio, para você que nos leva de carona aí pelas rodovias da nossa região. Obrigado pela sua parceria, você que está no trabalho, está com o radinho aí perto, ligado aqui na 98.5, você do agro, hoje não deu para sair muito aí porque tá tudo molhado, mas tá curtindo a 98.5 nas lidas pelos galpões e tudo mais. Obrigado pela sua parceria. 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

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Daqui a pouquinho tem reflexão do dia. Agora nós vamos a 1976. É o pedido do Érico Vargas, do Passo da Serraria. Love Hurts.

Tá aí o Nazaré Love Hurts, 1975, mas a versão que você ouviu foi gravada em 76, aqui no programa Variedades.

Integração de Restinga Seca 98.5 FM. Obrigado pela sua companhia. Você que tá aí nesta tarde boa de segunda-feira, 20 de julho, ligado na Integração.

0: Este é o Ritmo Bom da sua tarde, Integração 98.5 FM. E vamos de imediato para a reflexão desta segunda-feira.
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0: Nesta segunda-feira, 20 de julho, a reflexão: a grandeza da amizade.

Você já pensou na grandeza da amizade? Diz um grande pensador que quem encontra um amigo encontra um tesouro valioso. A amizade verdadeira é um sustentáculo para muitas pessoas e está presente nos lares e fora deles, na convivência do dia a dia. A amizade é tão importante que já foi comparada com muitas coisas de valor. Um pensador anônimo compara a amizade com as estrelas. E aqueles que não têm amigos, ele compara com os cometas, que vêm e vão, mas não permanecem, nem iluminam como as estrelas. Ele diz que há pessoas estrelas e há pessoas cometas. Os cometas passam, apenas são lembrados pelas datas que passam e retornam. As estrelas permanecem, o sol permanece. Passam-se os anos, milhões de anos, e as estrelas permanecem, e os cometas desaparecem. Há muita gente como os cometas, que passam pela vida da gente apenas por instantes. Gente que não prende ninguém e a ninguém se prende. Gente sem amigos. Gente que apenas passa, sem iluminar, sem aquecer, sem marcar presença. Assim são as pessoas que vivem na mesma família e que passam um pelo outro sem serem presença. Mas o importante é ser como as estrelas, permanecer, clarear, estar presente. Ser amigo é ser estrela. Podem passar os anos, podem surgir distâncias, mas a marca da amizade fica no coração. Corações que não querem se enamorar de cometas, que apenas atraem olhares passageiros e passam. São muitas pessoas cometas, passam, recebem as palmas e desaparecem. Ser cometa é ser companheiro apenas por alguns instantes, é explorar os sentimentos humanos. A solidão de muitas pessoas é consequência de não poderem contar com alguém. É resultado de uma vida de cometa. Ninguém fica, todos passam uns pelos outros. Há muita necessidade de criar um mundo de pessoas estrelas. Aquelas com as quais todos os dias podemos contar. Todos os dias ver a sua luz e sentir o seu calor. Assim são os amigos estrelas na vida da gente. Pode-se contar com eles, porque eles são presença, são coragem nos momentos de tensão, são luz nos momentos de escuridão, são segurança nos momentos de desânimo. Ser estrela nesse mundo passageiro, nesse mundo cheio de pessoas cometas, é um desafio, mas acima de tudo, uma recompensa. É nascer e ter vivido, e não apenas existir. E você? É cometa ou estrela?

Esse é o recado para hoje. A amizade, ela é uma bênção que alimenta e sustenta em todos os momentos da vida. Quem compartilha apenas o desejo corre o risco de ficar só, tão logo o desejo passe. Mas quem divide a amizade tem a certeza de que nunca está sozinho. É por essas e por outras razões que a amizade é sempre comparada às coisas belas e de grande valor. Há um tesouro. O importante mesmo é ter amigo ou ser amigo de alguém. Porque só assim teremos a certeza de que nunca estaremos desamparados. E você, é um amigo cometa que passa assim, ó, pela vida da pessoa, dos seus, daqueles com quem você convive, ou você é um amigo estrela, que brilha, que está sempre ali? Pense nisso, é o recado para hoje, a reflexão do dia no programa Variedades. Esta é a sua rádio Integração de Restinga Seca e a reflexão do dia, a grandeza da amizade. Agora você ouve de 1991, Grupo Fundo de Quintal, a amizade.

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1: De 1991, você ouviu o grupo Fundo de Quintal cantando A Amizade. 16 horas 9 minutos.
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Estamos de volta no seu rádio, 16 horas e 15 minutos. 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Boa tarde, Dona Doroti, aqui em Restinga Seca. Obrigado pela companhia, avó do Vinícius, né, Dona Doroti? Obrigado pela sintonia. Também a Maria Cipuchali, o Antônio, seu esposo. O povo lá de Camobi, curtindo a integração. A Elisete de Oliveira, a Mota Milandas, amigas da Linha das Flores. Olha aí, essa turma boa curtindo a integração. Vamos juntos, o ritmo legal está aqui na 98.5, não é, Dona Agnes Humano, ali na Vidraçaria Souza. A Eloá Azevedo Abrilino, lá no quilômetro 13, em Santa Maria. 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

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Integração, 16 horas, 18 minutos. Boa tarde, Baldarati, em São Cepé, tudo tranquilo, estamos sempre ligados. Uma ótima semana para todos vocês. Um abraço pro Dia do Amigo. Ele mandou um recado aqui. Opa, e aí, Baldarati, como é que tá o clima em São Cepé? Aqui em Restinga Seca, a temperatura tá na casa dos 22 graus e parou, né? Deixa eu ver, aquela pancada boa de chuva, mas logo já estabilizou.

Para você que nos leva de carona, acompanha a programação da 98.5 FM. Para você que tá aí na lida, mais um dia e sempre curtindo a integração, a semana iniciando. E o Radinho é teu parceiro, tá sempre juntinho de você. Isso é muito bom e faz aí a companhia de todos os dias para os amigos que estão ligados na 98.5 FM. A música vem chegando porque você está na 98.5 FM. É o Pepeu Gomes que canta agora? É isso, né? Pepeu Gomes está chegando no programa Variedades 1985, Mil e Uma Noites de Amor.

0: De 1985, você ouviu Pepeu Gomes cantando Mil e Uma Noites de Amor.
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0: 16h30.
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Agora 16:31. 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

Olha aí, nesta tarde de tempo nublado, 22 graus é a temperatura aqui na rua Augusto Rossi. Não chove neste momento em Restinga Seca, tempo firme, mas a música e o recado seguem. E agora é dia, hoje segunda-feira, né? Vamos falar sobre plantas medicinais no programa. E hoje o destaque é para o eucalipto.

O eucalipto é essa planta amplamente conhecida pelo seu aroma refrescante, aquele cheirinho bom de eucalipto, que tem aquelas folhas verdes acinzentadas e tem muitos compostos ativos benéficos para a nossa saúde. Existem muitos óleos essenciais à base de eucalipto, chás e também outros produtos naturais com propriedades terapêuticas. Inclusive aqui no Brasil, o eucalipto ele está listado na Relação Nacional de Plantas Medicinais de Interesse do SUS e no formulário de fitoterápicos da Farmacopeia Brasileira, da Agência Nacional de Vigilância Sanitária, Anvisa. E por que?

de infusão do chá de eucalipto poder ser usado durante gripes e resfriados para desobstrução das vias respiratórias. O eucaliptol, que é o composto ativo do eucalipto, ajuda a desobstruir as vias respiratórias, reduz a inflamação e o acúmulo de muco. Inalar vapor de eucalipto ou aplicar o seu óleo essencial no peito pode ser uma excelente maneira de aproveitar esse benefício e respirar com mais facilidade. Mas também o eucalipto ajuda no alívio das dores musculares. O óleo essencial é bastante usado em massagens e pomadas para aliviar dores musculares e articulares. Isso é devido ao efeito refrescante e anti-inflamatório que proporciona o relaxamento muscular e reduz o desconforto causado por tensões ou lesões. Também, o aroma refrescante do eucalipto tem propriedades relaxantes e pode ajudar a aliviar o estresse e a ansiedade. A inalação do óleo essencial de eucalipto promove uma sensação de bem-estar e renovação. Em difusores, ele é uma ótima escolha para quem deseja criar um ambiente mais tranquilo e agradável. Melhora até o humor e a concentração. Você colocar aqueles óleos essenciais de eucalipto na casa. Também tem ação antimicrobiana contra diferentes micro-organismos. É um agente germicida e pode impedir a proliferação de micro-organismos. Tem ação antioxidante, ajuda a neutralizar os radicais livres, moléculas que podem causar danos às células do corpo. Ainda favorece o fortalecimento do sistema imunológico. Ajuda o corpo a responder melhor a infecções e a combater agentes patogênicos. Utilizar o eucalipto regularmente pode contribuir para uma imunidade mais resistente, principalmente durante a época de maior incidências de gripe e resfriado. Também o alívio das dores de cabeça. Dores de cabeça tensionais e aquelas enxaquecas podem ser aliviadas com eucalipto. Tem um efeito calmante, anti-inflamatório, ajuda a relaxar os músculos e com isso diminui, né, essa dor de cabeça. Também o chá de eucalipto, no caso, ele ajuda a combater o mau hálito. Ele tem ação antibacteriana e antisséptica e ajuda a eliminar as bactérias da boca que podem causar mau hálito ou gengivite, sendo uma boa opção para ser usado na forma de enxaguante bucal. É excelente para combater então o mau hálito, chá de eucalipto. E claro, quando acompanhado de uma alimentação saudável, controlada em carboidratos, o chá de eucalipto pode até mesmo auxiliar no tratamento da diabetes, porque ele ajuda a regular os níveis de glicose no sangue em pessoas que têm diabetes. Essa planta tem substâncias antioxidantes com propriedades que ajudam a regular a diabetes. E claro, é muitos benefícios interessantes para a nossa saúde o chá de eucalipto. Mas existem outras formas de você utilizar. Dá para fazer inalação, você vai colocar algumas gotas de óleo essencial de eucalipto em uma bacia com água quente e vai inalar o vapor. Ou faz o chá com as folhas de eucalipto e inala o vapor. Massagem, você vai diluir o óleo essencial de eucalipto e aplicar em áreas doloridas para ter alívio muscular. Também em um difusor, você pode adicionar algumas gotas do óleo de eucalipto em um difusor para melhorar o ambiente. O chá você pode fazer com as folhas secas do eucalipto, mas sempre com moderação e orientação médica, não pode tomar em excesso. E claro, como a gente viu, ele ajuda na higiene bucal. Você pode utilizar o chá de eucalipto, né, para fazer gargarejos, né, fazer higienização bucal, ou
usar enxaguantes bucais.

0: tropicais que tenham eucalipto na composição. Claro, o eucalipto ele é uma planta muito versátil, mas ele também é potente. Por isso é importante usar ele com cautela e sempre que possível, né, não manter uma sequência de meses tomando sem parar. É importante dar uma pausa de uns 3 meses e voltar novamente se você tem o costume de usar todos os dias, tá bom? Fica aí a dica de hoje, explicando a respeito do poderoso eucalipto. Mas tome cuidado, né? Tem o eucalipto falso e tem o verdadeiro. Tem muita gente que usa, acha que é só ir lá no mato, né? Busca a primeira folha de eucalipto que você pega. E o que traz benefícios é aquele áspero, né? Da folha pequena, não da folha comprida e estreita. Esse aí não, né? Esse aí não é indicado para fazer o chás e ter esses benefícios que nós destacamos aqui no programa. Sempre, lembre-se sempre, né, que no uso do chás e todos os usos medicinais está relacionado com a folha pequena, estreita e áspera. Agora 19 para 5.
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0: Olha aí, tá na hora de dar tchau, agradecendo a sua companhia, a sua sintonia.
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0: Na sequência vem o programa Viajando com Wilson. O Variedades retorna amanhã, se Deus assim o permitir. Vamos fechando com Joana, de 1999, tô fazendo falta. Um abraço para Maria de Lourdes Bizunim, feliz dia do amigo para você também, amiga Maria de Lourdes, obrigado pela sintonia e a todos os amigos que estiveram com a gente mais um programa. Um forte abraço e até amanhã.

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boa tarde, meus amigos. Boa tarde, região. 16 horas 48 minutos. Temperatura em 23 graus. Tarde de chuva, de sem chuva, mas choveu. Pode chover mais. Nós estamos aí para o Viajando com Wilson nessa tarde de segunda-feira, dia 20 de julho. Um abraço a vocês. Michael está com a gente e nós queremos ver todo mundo feliz e contente. Vou levar o recado e a música descontração a todos os ouvintes de toda a nossa região. Um abraço fraterno, meus amigos. Buenas, compadre, comadre. Vamos aí cumprimentando. 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Queremos cumprimentar os amigos e desejar boa sorte. Vamos abrindo a parte musical. Toquetona na dela. Toquetona dela. Vamos lá, compadre. Trio Parada Dura cantar.

beleza, compadre, beleza, comadre, vamos em frente, pois não podemos parar. E como diz o velho ditado, caro, parado não ganha frete. Oi, gente amiga, um abraço a vocês todos que estão aí. 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Meus senhores e minhas senhoras, nós vamos em frente sem demoras. Ingo Cols, esposa diva em agudo, sempre está aí com a gente. Obrigado, gente, queremos todo mundo feliz e contente. O Paulo Sérgio William Machado, lá em Santa Maria da Boca do Monte. Maravilha! Um abraço lá na entrada Tancredo Neve com seu churrasquinho. Lá também a Sandra Machado, sua esposa, trabalhando esse churrasquinho, servindo, alimentando esse povo. É, com proteínas da carne, categoria. Vamos levando em frente, meus amigos, sem demora, sem espera. Pois o povo espera, né? Queremos chamar aí mais um toque. Tivemos a... Agora o Tião Carreiro e Pardinho. Pagode em Brasília. Tem pagode lá? Vamos lá, compadre.

0: gente, 17 horas, 2 minutos.
1: Confira a temperatura.
0: A temperatura, estamos aí com 23 graus.
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0: Até porcaria, vamos em frente porque o tango tá presente. 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Poxa, um abraço aí pro seu Nilo, seu Otmar, a equipe toda, os que trabalham e os seus familiares que fazem Andico andar, e esse é o orgulho da nossa região. Um abraço, manos. 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O Cid, Eliane, a equipe toda aí, buenas tardes. Companheirada que está na estrada, lembrando sempre que você está presente. E falávamos antes, temos agora, começando esse fim de semana, né? Fim de semana nada, quinta-feira já tem. É quinta-feira, dia 23. A promoção, programação toda que está aí aguardando para vocês. É a edição 35ª Volksfest em Agudo, 23 a 26 de julho. Um abraço, estamos aí cumprimentando, a integração presente como sempre. Um abraço. Temos aí remate. Quando esse remate? Olha, compadre, é pro fim do mês agora? É, dia 28, a última terça-feira do mês. 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Okay, tudo uma amiga, um abraço. Lá vai, lá vem, nós vai com música também. Para você, meu irmão, que tá na estrada, um abraço lá pro seu Maurício Barquete. Isto mesmo, ele, o prefeito, a turma, programando e ajeitando tudo para fazer um grande Volksfest. É a sua edição de número 35. Ou agudo. Um abraço, galera, que nos espera. Queremos cumprimentar e saudar os amigos que estão com a gente. Hoje de manhã recebemos uma visita, aquele ouvinte que está sempre ligadão, atento. Seu Lauro Albestad passou por aqui e deu uma volta, uma gineteada aí pro lado de Agudo, Vargas do Meio, e certamente já está voltando, vai voltar para São Sepé. Teve aqui, bateu um papo no Olho Vivo com a gente, né, seu Lauro? Um abraço, obrigado por todo aquilo. Beto Argento, isso que é vizinho do Beto Argento, lá, Som Alto, lá em São Sepé. Essa indiada, seu Baldarati também está sempre ligadão. Um abraço, rapaz. Queremos cumprimentar. Temos aqui a Fabiane Correia de Rexinga Seca. Boa tarde, um abraço para você também. O protótipo Londemelo, Rexinga Seca, de todos os bens que a sabedoria nos oferece para a felicidade de todos, nossa vida e da amizade, é, sem dúvida, o maior abraço amigo. Hoje é dia do amigo. Aquele abraço, meu amigo. Assim retribuindo também a você, Protoge, e aos amigos que estão aí espalhados por esse Rio Grande afora. Ligadões, um abraço. O outro amigaço lá, Luiz Gris, do IP Cachoeira do Sul. É, buenas tardes, Wilson. Buenas tardes, amigaço. Um abraço, que aquele abraço. Já que estamos embalados, vamos com a Ângela Burma, ver o que tem de lá na Timbaúva, formigueiro. Fala, Ângela. Boa tarde.
9: Boa tarde, meu amigo, sou Wilson Cirulini. Peguei uma gripe daquelas, hoje estou com voz. Fiquei mais de semana sem voz. Não tinha como assobiar, não tinha como falar. Fui para Santa Maria, no médico, não adiantou nada. Tomei tudo com essa coisa, não adiantou nada. O tempo é que me fez melhorar. A chuva, eu acho. Ainda estou um pouco rouca. Mas eu gostaria de ouvir aquela dos olhos pretos. Oferecer para o meu grande amigo e namorado, Luiz, com Cari, da Picada Grande. Um grande abraço a todos os amigos, os meus amigos, vocês, meus amigos aí da integração, e a todos os amigos ouvintes da integração. Continua a amizade, porque a amizade é tudo na vida. A gente sem amigo não é ninguém. Então, um grande abraço pro senhor também. Tchau, tchau. Até amanhã, se Deus quiser.
0: Olá, tia Ângela Burma. Como é que ela fazia pra namorar sem voz, hein? Ah, é, meu amor. Ô, compadre, vamos em frente, comadre. E o mano em Rio Grande, um abraço, Wilson. Hoje é o dia do amigo. Que dure sempre essa amizade. Igualmente, mano. Ela pediu uma música daquelas Olhos Negros, hein? Hein, Michael? É, ela pediu a música dos Olhos Negros. É isso? É. É com os... Ah, tá certo. Corpo e Alma, aquela dos Olhos Negros, de Sem Voz, canta!

0: Rapaziada, quem tá em casa ou tô na estrada, não importa, fazendo uma bela jornada. Nós estamos aí, o Viajando com Wilson, pela sua rádio integração, nesta tarde de segunda-feira, dia 20 de julho. Um abraço a vocês que acreditam que a solução é a paz e o trabalho juntos. E faz andar, né? Então vamos pegar firme, aproveitar o tempo precioso. Olha, temos gente ligando de montão hoje, está participando. Logo mais temos mais gente daqui de lá, né? Ai, ai,
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0: 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Um abraço.
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0: España! E viva a Espanha, Cramenta! Oh, faturou! E deram! É, os hermanos não suportaram os craques da Espanha. E o Brasil está já descansando há quase um mês em casa. Vieram bem antes, né? Não quiseram se judiar muito, vieram embora cedo. Oh, tudo a tecnologia e isto. Queremos aí então que isso possa refletir, repensar um pouco mais os nossos homens que gastam milhões para representar o país entre muitas nações e para o mundo inteiro. É isso aí, meu irmão. Um abraço para vocês. 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Lá vai, lá vem, pois vem chegando a Volksfesta também. Olha, meus amigos, vem chegando aí a grande Volksfesta, lá em Acudos. Aliscut, amanhã, isto mesmo, queremos dizer que tem uma programação muito boa para toda essa galera lá em Agudo. Olha, vai ter atração. Esse tempo teve a cuca. A cuca de 1000 metros, sei lá quantos que era, né? Isto, do aniversário de Agudo. E agora vai ter o arroz com leite. É isso? É, grande arroz com leite. Vai ser aquele abafa. Quantas toneladas vai ter que botar aí, né? Isto vai ser dia 26. Isto mesmo. Maior arroz com leite do Brasil. Gente, um abraço aí pra turma que tá organizando, Dico Alimentos e tudo mais. Mas a abertura da Expo, isto, a Volksfest, em Agudo, será dia 23, quinta-feira, pelas 18h30. E segue depois do sábado, domingo, muitas atrações. A integração vai contar tudo, vai estar lá presente também. Um abraço! Isto mais essa semana, ainda vão estar contando com o Maurício Barquete e mais equipe da prefeitura falando um dia desse sobre todo esse evento. Um abraço!

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Olha, Reinaldo Rodi, Dom Pedrito, como está, mano? Un abrazo, obrigado. Batista Moreira de Santa Maria, boa tarde, Wilson. Roda Os Filhos de Goiás, Amor Distante. Ofereço para todos os meus amigos das famílias Guedes e Moreira. Alô, que não tem tranqueira. Um abraço, mano. Depois. Agora, vamos aí então com ele? Vamos ele. Olha o Pedro Barquete, pai do Maurício, na estrada, na escuta com o Wilson. Um abraço, Pedro. Queremos aí enviar um abraço. Hoje de manhã falar por os meios que temos aí com o seu filho, Maurício, sobre o grande evento que ele está envolvido com a CISA de Agudo, com a Prefeitura, que acontecerá a partir de dia 23 até o dia 26 lá em Agudo, que é um evento marcante. Um abraço, Pedro! Grande Pedroca de Nova Palma! E amanhã teremos aqui a visita, a presença de Nova Palma através da Prefeita Jucemara Rossato e mais alguns dos secretários, falar também dos 66 anos de Nova Palma, que comemora, estão comemorando já, mas a festa, aliás, o dia do aniversário é dia 29 deste mês, né? Antes de fechar o mês, completa 66 anos. Muitas atrações, Nova Palma, amanhã, às 9h30 aqui, a prefeita dinâmica Jucemara, professora Jucemara Rossato, que teve muito trabalho, presença todos os dias, os três dias com a comissão que veio fazer a avaliação da Geoparque Quarta Colônia, os dois europeus, um francês e uma portuguesa, e os prefeitos acompanhando, e ela como presidente dessa comissão aí, estava sempre também junto com os demais. Olha, meus amigos, seu Pedro Barquete, um abraço. A Ana Souza de Santa Flora. Como é que está Santa Flora? Choveu bastante, Ana? Boa tarde para você. Um abraço a você e sua família. Olha aqui quem nos aparece. Bruno Oliveira e Santa Maria. Agora vamos rodar a música dela. Depois as demais vão depois da sequência. Pois a Bruna estava bem no início já aqui, né? Bruninha, como é que está? E um abraço a você. E desejamos tudo de bom. Canarinho do peito amarelo, lá que é, né? É a Milionário Zé Rico. Bem, cantam para Bruno Oliveira e todos os demais amigos que estão aí participando do Viajando.

0: Gente amiga, 17 horas 34 minutos e meio.
1: Confira a temperatura.
0: 22 graus.

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4: Meus amigos, 17 horas com 39 minutos. Este é o Viajando com Wilson pela sua Rádio Integração 98.5. 47 anos. Um abraço, meus amigos, e vamos viajando, né? 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Boa chegada lá. Alimenta, meu povo, e depois boa viagem. 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Vamos em frente, porque o povo está com a gente. Muitas. É, queremos aí enviar um abraço e desejar o melhor. Vamos agora pela. A Bruna já foi. Isto, Pedro Marquete, um abraço. Isto mesmo, queremos cumprimentar. Vamos ouvir o áudio do Joceli Antônio Azevedo da Vila Seulim. Lá de São João do Polese, mano. Boa tarde.
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0: Com o Vilso, boa tarde, meu amigo Vilso Cirolini. Aqui é o Juscelino Antônio da Vila Cirolini, São João do Polesne. Estamos na escuta do programa Tomando um Chimarrão. Manda uma música para nós aqui. Manda com Sidney Lima. Estou feliz no trem que segue para o interior. Tá bom? Abraço. Feliz dia do amigo hoje. Um baita abração pro senhor e todos que estão na escuta do programa. Tá bom? De coração. Abração.
1: Da Ciolim, todos aí da prefeita a Jaqueline Milanese, a equipe toda da prefeitura e o povo em geral fazem acontecer, né? Essa história de Polesne com o seu município crescendo. Vamos chamando aí mais um ouvinte. É, tivemos o Jusceli, agora temos aí lá para de Polesne, vamos lá para Alemanha, lá para, aliás, para Candelária, né? Da Itália para Alemanha. Bom, lá para os nossos amigos de Candelária. E aí, Reimen, Candelária também está participando. Fala, meu jovem.
2: Boa noite, tio Wilson, tudo certo? Toca para nós a Colcha de Retalho, tá bueno? Um abraço, Iraí de Candelária.
1: É, tá com medo do frio, então. Abraço, meu irmão, um abraço, Candelária. Nós vamos aí, queremos cumprimentar e desejar tudo de bom para vocês, amigos. Queremos o Valdir com Maceto, Passo Capivara também. Bem, mas tanta gente tá aí. Vamos à música, então, agora. Chamando quem será, quem virá atender essa galera que nos espera. Sidney Lima, Viajando com Meu Amor. Pedido que vem aí do nosso amigo Jusceli Antônio, da Vila de Azevedo, da Vila Ciolim. Um abraço.

0: Beleza, meus amigos, 17 horas 46 minutos e 20. Estamos aí nesta hora levando o recado no Viajando com Wilson. 17 com 20, aliás, com 46. Muito bem, 22 graus é a temperatura. E o Viajando vai em frente porque o povo está com a gente. 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Olha, meus amigos, são muitos pedidos, muitas participações, né? Vamos aí em frente, porque o povo está com a gente. Olha, o Luiz Grins, lá de Pecachoeira do Sul, lá diz que choveu, até há pouco, 104 milímetros em Pecachoeira. Um abraço, mano. Queremos cumprimentar e desejar tudo de bom para essa indiada toda, né? Vamos chamando aí o nosso amigo lá, Iraí Raimel de Candelária. Buenas tardes, compadre. Buenas noites.
1: Boa noite, tio Wilson, tudo certo? Toca pra nós a Colcha de Retalho, tá bueno? Um abraço, Iraí de Candelária.
0: Ô, seu Iraí, um abraço, Colcha de Retalhos. Vamos aí em frente pra você. E estamos aí com muitos pedidos, olha, meus amigos, um abraço pra vocês todos. E a Colcha de Retalho, Michael, para agasalhar o nosso amigo lá de Candelária, não quer passar frio? Isto mesmo. Um abraço pro seu Lauro Almstad, que passou aqui e foi buscar sua colcha de retalho e levar pro seu Cepé hoje, também para se agasalhar e aconchegar no amor. Um abraço, turma, boa viagem. E é com o Chitãozinho e Chororó, Colcha de Retalho, lá para Candelária.

0: Dia do amigo hoje, aniversário de quem? De toda essa gente que tem aí, né? Queremos cumprimentar a você que está viajando, você que está na audiência. Obrigado. Queremos cumprimentar a todos vocês. 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Boa viagem, né, Tiago, Renan, Clóvis e o Cid. Queremos lembrar que você é o nosso convidado. Fique com a gente. Olha, muita gente participando aí, mandando felicitar. 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Um abração. 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Um abraço a vocês. Olha, meus amigos, preparando o espírito para dia 23 começar a 35ª Volksfest em Agudo. Ei, galera toda, um abraço a vocês. Temperatura 22 graus, compadre. Estamos com 17 horas 56 minutos. Olha, compadre. E a comadre, como é que tá? E o Valduir Comas. É, queremos dar um abraço pro Luiz Liberato Pires Correia, São Cepé. Um abraço, mano. E Yolanda Cardoso, também de São Cepé. Luiz Grigoleto, de Santuário. Feliz dia do amigo, Wilson. Pro senhor também, um abraço. Queremos chamar agora, então, o áudio que nos vem do Passo da Capivara, o seu Valduir Comaceto. Um abraço, Santa Maria. Boa tarde, boa noite.
1: Buenas tardes, integração. Buenas tardes, tio Wilson Carlos Cirolini. Neste 20 de julho, dia do amigo, vai um forte abraço a todos os amigos na escuta, ao amigo tio Wilson, que mora no fundo do coração da gente, ele e toda a equipe da rádio, o Martinho, o Mike, os demais guris aí. Não vou citar nome para não esquecer ninguém. Deixar o meu forte abraço de dia do amigo a todos da rádio, o Baldarati, o pessoal que está na escuta aí, que vem prestigiar nossos eventos. Para todo mundo aí que chega aí, procura a gente, quer saber quem é o Comaceto que fala na rádio. Para Bruno Oliveira, para todo mundo aí, um forte abraço, feliz dia do amigo. Se for possível, tio Wilson, toca para nós uma música bem bonita aí, de preferência de um cantor bem antigo, para nós matar a saudade e relembrar. E eu tô viajando com o Wilson na estrada de chão aqui, forte abraço.
0: Ô, seu Comaceto, só que eu captei o cantor. Ah, bem conhecido, um abraço. Antigo, ô, gente, um abraço para vocês. Olha, vamos aí enviar um abraço para todos vocês. Temos aqui também o nossos amigos que nos veio, o Bugre Velho, né? Tá participando também. Temos aí o Marcos Zanella de Agudo, logo mais vão atender ele também. Mas agora já estamos com o próximo a mensagem. Vamos a essa para o Baldara, palhas, para o Comaceto e toda essa galera que nos espera. Vai lá, mano. Buenas tardes.

Um abraço lá pro seu Adair Luiz Dutra, lá de Ponta Grossa, Paraná. Sou natural aí do silêncio. Ele manda um recado pra vocês todos. Um abraço.

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1: Quem sou eu? Boa tarde, queridos filhos e filhas, nesta segunda-feira. Espero que você esteja começando a semana confiante em Deus. Vamos pedir pelas tribulações que passamos e que Deus nos proteja, que Deus nos guarde no seu amor de Pai. Em nome do Pai, do Filho e do Espírito Santo. Amém. Senhor Jesus, eu acredito em Tuas palavras. Sei que ela é a verdade, que me apoio a cada dia e neste entardecer. Acredito, Senhor, no que disseste. Não se perturbe o vosso coração. Crede em Deus, crede também em mim. Creio, Senhor. Mas as preocupações são muitas. Nesta tarde, trago na tua presença teu povo que luta com tanta dificuldade. Preocupações que inquietam e às vezes tiram o sentido de viver. Trago os idosos, por vezes desrespeitados e sem dignidade, para viverem os seus últimos dias. Senhor, trago a realidade da violência dentro dos lares e nas ruas. E peço, Senhor, fé, serenidade e discernimento para enfrentar todos estes problemas. Creio, Senhor, creio no Teu amor, creio na Tua bondade e creio que estás ao meu lado a cada dia. Peço, dai-me o alimento necessário para a jornada, dai-me remédio para minha vida e minha alma. Invoco Tua presença, ficai comigo, amparai-me, protegei-me e guardai-me. É imenso, Senhor, o meu anseio em querer Te servir e meu desejo de acertar. Senhor, nesta tarde, peço a graça de chegar à verdadeira conversão, a ter a minha fé amadurecida e ver crescida o meu comprometimento como cristão. Senhor, nesta tarde, por intercessão de São Cristóvão, rezo por todos aqueles que no trabalho e no lazer estão na direção dos carros, invocando: ó glorioso São Cristóvão, que tiveste a graça de levar nos ombros o menino Jesus, pedimos por aqueles que estão na direção de carros, caminhoneiros, taxistas, que possam estar seguros no volante, para que estejam livres de acidente, de assalto, e possam retornar para seus lares em paz. São Cristóvão, protegei-os. São Cristóvão, guardai os viajantes e motoristas. Ave Maria, cheia de graça, o Senhor é convosco. Bendita sois vós entre as mulheres, e bendito é o fruto do vosso ventre, Jesus. Santa Maria, Mãe de Deus, rogai por nós, pecadores, agora e na hora de nossa morte. Amém. O Senhor esteja convosco, Ele está no meio de nós. Que a bênção de Deus, no entardecer deste dia, recaia sobre você e aqueles que você traz no coração. Abençoai, Senhor, a água, a roupa dos enfermos, as fotos de família, abençoai as casas, que seja lugar de descanso e paz. Em nome do Pai, do Filho e do Espírito Santo. Amém.
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Olha, meus amigos, amanhã pela manhã das 9h30 estará aqui a prefeita Josimara Rossato com algum secretário para abordar a programação que está se desenvolvendo 66 anos Nova Palma, capital dos capitéis. E o aniversário é dia 29 deste mês. Um abraço, 66 anos. Um abraço também para os amigos que estão preparando a grande Volksfest, a 35ª edição Volksfest Agudo, 23 a 26, com muitas atrações. Tem que ir lá comer um arroz com leite, né? Vai ser o maior do Brasil. Um abraço ao prefeito Luiz Henriquita, ao Pedrinho Miller, e enfim, a comunidade, o seu Maurício Barquete, que é o presidente da CISA, juntos fazendo acontecer com a comunidade toda um grande evento. Temos aí também Vale Vêneto, pois começa agora domingo, dia 26. Dia 26 até o dia 2 de agosto. A 40ª Semana Cultural. A 41ª Semana Cultural Italiana. E o 41º Festival Internacional de Inverno da Universidade Federal de Santa Maria. A integração, como fez há 41 anos, estará fazendo atualmente bem mais amplo, pois temos mais recursos para trazer de lá todos os recados, né? No dia 29, né? Isto mesmo. Dia 29, a transmissão do programa ao vivo da radiação de Restinga Seca é juntamente de lá, diretamente de lá, dia 29, que é quarta-feira próxima. Um abraço, gente amiga. E o Viajando vai em frente porque o povo está com a gente. 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Bem, meus amigos, atendendo essa galera toda que nos espera. 21 graus a temperatura. 21 graus. 18 horas, 11 minutos e meio. Queremos cumprimentar o Bugre Velho. Aliás, o Marcos Zanella Agudo. Estava viajando agora há pouco na 2 do Chat de Santa Maria para Agudo, escutando o programa. E ele pediu a música João Mineiro e Marciano, né? João Mineiro e Marciano, pro Marcos Zanella. Um abraço para vocês e queremos desejar tudo de bom para vocês, certo? E um abração e boa viagem. Obrigado pela sintonia.

Muchas gracias, muchachos. Adelante, pois aqui é Integração 98.5. E o Viajando com o Vilo, só um abraço a vocês todos, tá bom? Logo mais vamos atender o Bugre Velho. Ô, oh, Bugre Velho. 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Um abraço. 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Vamos em frente porque a hora anda. O Ingo Colts e esposa Diva lá em Agudo, escutando a Integração. Tanta gente pra cá, outros pra lá, meus irmãos, a Cachoeira, São Cepé, Santa Maria de Montão. Queremos atender mais alguns ainda, porque temos aí o Biso Grigoleto lá no Santuário, tá ligadão. Abraço, amigo, pra todos vocês. E a Irlanda Cardoso da São Cepé, seu Luiz Liberto Pires Correia, seu Carlos Alberto Stefanello, ele manda um recado pra nós, né? Ah, o Bugre Velho, o que é o Bugre Velho? Que é Pipico e o Bruno. Ele oferece para o Pipico e o Bruno Oliveira da Rosinha. E a todas as meninas do Batão Vermelho. Ô, nojento, Bugre. Ah, tá passadinho, safado. Mas dizer que é bom, tudo bem. Vamos respeitar, né, seu jovem Bugre Velho, aí do bairro São Luís. Roda Rui Biriva, Canção do Amigo, para o Bugre Velho aí. Vamos lá.

0: Gente, amiga, 18h23.
1: Confira a temperatura.
0: Estamos aí com 23, aliás, 21 graus.
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1: Muito bem, meus amigos, 18 horas 29 minutos. Este é o programa Viajando com o Wilson pela sua integração. E estamos aí com a temperatura, sempre atentos, porque ela tem uma se mantido, até não está disparando. Estamos aí com esse momento, 21 graus. E o tempo está aí, prometendo mais umas aguitas para aqui, para cá, para lá, né? Um abraço a vocês. 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Um abraço, 1.100, né? Um abraço. Queremos cumprimentar e desejar o melhor para vocês todos. Olha, nós recebemos um vídeo, áudio, sei lá, uma música legal lá do seu Carlos Alberto Stefanello. É artistas de nome que estão aí. Eu não conheço ele, não me lembro daquilo. É um Mike, não sei se definiu aí. Temos condições, então, para rodar para o nosso grande ouvinte, sua família, sempre atento, Carlos Alberto Stefanello, lá em Santa Maria. É, queremos aí Ademar Pereira, isto, valorizando velhos amigos. Um abraço, boa noite para vocês. Vamos aproveitar, já que é para Camobi, para o seu Zolney Bortolucci, de Camobi também, estava aí andando na estrada. Olha, boa tarde, seu Wilson. Estava andando, né? Caindo à noite com forte chuva na Cumeira. Cumeira. No telhado aí, em Camobi. Vamos nos embalos dos limpadores do para-brisa, nas ondas da Rádio Integração. Vocês, Bortolucci, Zolney, Vurnet, tudo poetas bastante, né? Um abraço e queremos cumprimentar a eles, dizer muito obrigado. Vai essa música também que temos aí para rodar agora, né? Queremos cumprimentar e desejar o melhor para vocês. Compadre, comadre, vamos aí com o nosso toque e lembrando que você vai ouvir agora então essa música, que foi Carlos Alberto Stefanello que pediu.

companheirada, vamos pegando a estrada, vamos andar, depois de ouvir Valorizando Velhos Amigos, Ademar Pereira, um abraço, Carlos Stefanello, em Santa Maria, pro seu, nosso amigo Zolney Bortolucci, também de lá, todo esse Camobi, essa região, um abraço apertado lá pro Mano de Rio Grande também, o seu, pros nossos amigos de toda essa vasta, vasto território. Um abraço, gente. Queremos cumprimentar. Nós estamos ainda para mais uma, para mais duas, então. Nós

Então foi para ele também. Mas vamos deixando um toque gostoso para essa turma toda. Ah, o amor distante, os filhos de Goiás, para os amigos que sempre boas lembranças nos traz. Queremos cumprimentar e desejar o melhor para vocês. Certo, amigo? Certos amigos, um abraço para vocês. Batista Moreira de Santa Maria, os filhos de Goiás, amor distante, isto, e para os ofereço a todos os meus amigos das famílias Guedes e Moreira. Um abraço e um aperto de mão lá para o seu Valdomiro e a Maristela, seu nosso amigo Neymar. Aquele abraço, aquele que leva o seu CP. Amigos, boa noite. Obrigado, Michael. Fique com o toque Amor Distante, Filho de Goiás. Para você, Batista Moreira da Santa Maria da Boca do Monte. Tchau, até amanhã, se Deus quiser.

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2: Estão abertas as inscrições para estágio na Promotoria de Justiça de Restinga Seca, destinada para estudantes que estão frequentando o curso de graduação em Direito. São ofertadas duas vagas, além de formação de cadastro reserva, onde entre os requisitos para se inscrever, o candidato deverá ter idade mínima de 16 anos. Aos aprovados, serão pagos individualmente de bolsa auxílio por hora de atividades o valor de R$ 7,05, acrescido de auxílio alimentação de R$ 16,02 e auxílio transporte de R$ 10,60, ambos por dia. A seleção dos candidatos será realizada por meio de aplicação de uma prova dissertativa prevista para ocorrer no dia 5 de agosto, além de uma redação e entrevista pessoal. As inscrições, abertas até o dia 31 de julho, são realizadas presencialmente na sede da Promotoria de Justiça de Restinga Seca. Supermercado foi arrombado na madrugada deste domingo em Restinga Seca. Localizado na Avenida Júlio de Castilhos, na parte alta da cidade, o criminoso arrombou o local e acessou os caixas, de onde subtraiu dinheiro. Além disso, consumiu algumas mercadorias. Imagens de videomonitoramento flagraram a ação e o crime foi registrado na delegacia de polícia. A Polícia Civil investiga o caso. A Corsan promoveu em Restinga Seca oficinas de produção de sabão ecológico a partir do reaproveitamento de óleo de cozinha usado. As atividades contaram com a participação de mais de 100 integrantes dos grupos de convivência e do grupo de mulheres do Centro de Referência de Assistência Social, o CRAS de Restinga Seca, e também da comunidade quilombola de Martimianos. As oficinas fazem parte do programa De Olho no Óleo, desenvolvido pelo grupo AIGEA, atualmente controlador da Corsan, com o objetivo de incentivar o descarte correto e o reaproveitamento do óleo de cozinha para preservação ambiental. Durante as oficinas, as participantes receberam orientações sobre a produção caseira de sabão ecológico, conheceram os cuidados necessários para o manuseio seguro dos materiais e acompanharam, na prática, todas as etapas de fabricação do produto. Também foram reforçadas as orientações sobre o uso de equipamentos de proteção individual, como luvas, máscaras e óculos. Nesta quarta-feira, dia 22, a Secretaria de Saúde de Faxinal do Soturno promove mais um encontro do grupo de gestantes. A atividade é voltada às gestantes, mães e rede de apoio e acontece às 3 horas da tarde na Unidade Básica de Saúde da sede. O encontro terá como tema pré-natal odontológico, prevenção, cuidado e orientação sobre a saúde bucal da mãe e do bebê, com a participação da dentista Silvana Giovelli. A Secretaria de Saúde de Paraíso do Sul deu início às atividades do programa Saúde na Escola, com uma ação realizada na última quarta-feira, dia 15, nos turnos da manhã e tarde, na Escola Municipal Professor Max Paulo Schlesner, em Linha Travessão. As atividades foram conduzidas pelas técnicas de enfermagem Pauline Dunck e agente comunitária de saúde Tatiane Pretzel. Durante a programação, foram verificadas as carteiras de vacinação dos estudantes e realizados testes de acuidade visual. Além disso, os alunos participaram de uma palestra sobre bullying, abordando a importância do respeito, da empatia e da convivência saudável no ambiente escolar. O programa Saúde da Escola de Paraíso do Sul será desenvolvido em todos os educandários do município ao longo das próximas semanas. Nesta quarta-feira, dia 22, São João do Polesne recebe a ação MP Sustentare, que é uma iniciativa do Ministério Público do Rio Grande do Sul focada em sustentabilidade. O objetivo é promover a doação, recondicionamento e reciclagem de ativos eletroeletrônicos. A atividade ocorrerá na Praça Diácono João Luiz Possobon, das 9 da manhã às 2 horas da tarde, quando poderão ser entregues equipamentos eletrônicos inutilizados que serão destinados para reciclagem. Os servidores da Secretaria de Saúde e Assistência Social de Nova Palma, os servidores públicos da Escola Municipal de Educação Infantil Aquarela, participaram do curso de formação de brigadista de incêndio nível intermediário promovido pelo Corpo de Bombeiros Militar. A capacitação foi realizada nos dias 8 e 9 de julho, aqui em Restinga Seca, reunindo atividades teóricas e práticas sobre prevenção e combate a princípios de incêndio, uso correto de extintores, abandono seguro de edificações, atendimento inicial em situações de emergência e primeiros socorros. O curso tem como objetivo preparar os participantes para atuar de forma rápida e eficiente em casos de emergência, contribuindo para a segurança de servidores e usuários dos serviços públicos. Atualizando os ouvintes sobre a previsão do tempo, quem traz as informações é a Luiz Fernando Nartigal, meteorologista da Metsul.
3: Essa instabilidade forte se mantém para a terça-feira. Serão dois dias de instabilidade forte ainda na região central, com acumulados de elevados de precipitação na quarta-feira. Aí a instabilidade vai ser mais fraca, ainda teremos muitas nuvens que devem provocar chuva em alguns momentos durante a quarta-feira. E depois, na quinta e sexta, aí sim, para a instabilidade, aí já teremos uma condição melhor de tempo, o sol vai aparecer quinta e sexta. Com relação aos volumes de chuva de amanhã, que serão, tem a instabilidade forte ainda na região de Restinga Seca, as projeções de hoje indicam que os acumulados na região para amanhã, terça-feira, volumes um pouco menores, mas nessa faixa de 20, 40, talvez 45 e até 50 em alguns pontos. Ainda tem, então, volumes altos de precipitação. Amanhã, muito possivelmente, nas áreas mais ao sul, esses volumes já não sejam tão altos, né? Mas é mais aí para a latitude de Restinga Seca, Santa Maria.
2: Encerrou no sábado os três dias de avaliação do 4ª Colônia Geoparque Mundial da Unesco, realizado pelos avaliadores da Unesco, Jean-Luc Debois, da França, e Daniela Rocha, de Portugal, para a revalidação do selo de Geoparque. Com visitas aos 9 municípios, foram apresentados aos avaliadores as riquezas geológicas, paleontológicas, culturais, gastronômicas e educacionais, entre outras. Como detalha Jussemara Rossato, que é prefeita de Nova Palma e coordenadora do 4ª Colônia Geoparque Mundial da Unesco.
4: Muito gratificante, por conta de tudo que vivemos junto com os avaliadores, junto com os prefeitos, toda essa integração, toda essa participação, esta visibilidade que o nosso território está tendo, embora nós temos certeza que fizemos muito bem o nosso dever de casa. A gente pensa, às vezes, com um pouco de apreensivos, mas a gente sabe e tem certeza que esta revalidação já está concretizada. Visitamos todos os 9 municípios, cada um com a sua singularidade, com a sua especificidade. Não podemos mostrar todo o potencial que nós temos a eles, mas o que a gente pôde mostrar um pouquinho foi com muito amor no coração, com muito o que nós sabemos muito bem fazer, que é na nossa 4ª colônia, que é receber o bem receber as pessoas.
2: Agora, a previsão é que o resultado final para a revalidação do selo de Geoparque Unesco da 4ª Colônia seja anunciado no mês de novembro. Você acompanhou a terceira edição de hoje do Integração em Forma. O desejo de uma boa noite a todos e uma ótima semana. Voltamos amanhã com mais informações na primeira edição a partir das 8 horas da manhã.
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7: Defesa Civil prevê chuva de até 200 milímetros em 48 horas no Rio Grande do Sul.
8: Eduardo Bolsonaro obtém green card e passa a ter residência permanente nos Estados Unidos.
7: Mais de 158 milhões de eleitores estão aptos a votar nas eleições 2026.
8: Nova tentativa de leilão do Bloco 2 deve ocorrer ainda neste ano, aponta Eduardo Leite.
7: Este é o correspondente Guaíba, editado pela chefia de reportagem com Tom Zequir.
8: O governador Eduardo Leite participou nessa tarde da estreia do Guaíba Revista na Guaíba, com apresentação de Fabiano Brasil. Leite confirmou que uma nova tentativa de leilão da concessão do Bloco 2 deve ocorrer ainda em 2026, mas sem data definida.
7: Após a primeira tentativa do leilão ser cancelado, uma nova proposta de modelagem foi solicitada pelo governo ao BNDES. A principal mudança é o valor investido pelo governo do estado no projeto de concessão, que vai de R$1,5 bilhão para R$2 bilhões. Um aumento que já vem sendo criticado pela oposição.
8: A EPTC afirmou ter aberto 2.202 processos de suspensão da Carteira Nacional de Habilitação a motoristas flagrados acima de 50% da velocidade máxima em vias de Porto Alegre. O órgão informou hoje que, do total, 568 condutores tiveram o direito de dirigir suspenso. No último dia 15, a medida completou um ano de vigência.
7: Esta competência, até julho de 2025 exclusiva dos estados, foi transferida aos órgãos municipais de trânsito por lei federal de 2020. De acordo com o Código de Trânsito Brasileiro, a multa para quem dirige com velocidade superior a 50% do limite correspondente ao triplo do valor de infração gravíssima, resultado em penalidade de R$ 880, além da suspensão do direito de dirigir.
8: O corpo do menino morto pelo pai em Viamão, na região metropolitana, já passou pelo procedimento de reconhecimento formal por meio de impressões digitais. Isso elimina a necessidade de a mãe da criança deixar a penitenciária estadual feminina de Guaíba para realizar o ato.
7: Com isso, segundo a administração prisional, restam apenas os trâmites administrativos para a liberação do corpo e o sepultamento providenciais que independem da condução da investigada ao Instituto Médico Legal. Em relação ao pedido para que a mãe acompanhe o velório, a penitenciária de Guaíba afirmou que não há condições de realizar a escolta da mãe. Ela é investigada por omissão na morte do menino e cumpre prisão temporária em Guaíba.
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9: Houve colisão entre carro e ônibus na Avenida Praia de Belas, na bifurcação com a Avenida Borges de Medeiros. Os agentes da IPTC e SAMU estão atendendo a ocorrência no local e o trânsito flui sem grandes problemas de lentidão. Quem acessa Porto Alegre pela Zona Norte, Avenida Assis Brasil, com fluxo bastante carregado, desde a saída de Cachoeirinha até chegar na rotatória, com a Bernardino Silveira Amorim. 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Com o trânsito, Carlinhos Gota.
8: O governo dos Estados Unidos concedeu um green card ao ex-deputado federal Eduardo Bolsonaro. O documento garante a permanência do político por prazo indeterminado em território norte-americano. Eduardo foi condenado recentemente pelo Supremo Tribunal Federal a 4 anos e 2 meses de prisão pelo crime de coação no curso do processo, após a condenação do ex-presidente Jair Bolsonaro por tentativa de golpe de Estado.
7: O governo Lula vai começar a ouvir a partir de amanhã os setores afetados pelo tarifaço de 25%, que será aplicado pelo governo dos Estados Unidos aos produtores brasileiros. A tarifa adicional deverá entrar em vigor na quarta-feira.
8: Nessa terça, pelo menos 3 associações deverão se reunir com ministros de Estado: a Associação Brasileira das Indústrias de Calçados, a Associação Brasileira da Indústria Têxtil e de Confecção e a Associação Brasileira da Indústria do Plástico. Empresários defendem que o governo brasileiro retalie as medidas americanas. Eles pedem a aplicação da Lei de Reciprocidade, aprovada em 2025 pelo Congresso Nacional.
7: O dólar encerrou a segunda-feira em queda de 0,42%, cotado a R$ 5,08. No mês, a moeda norte-americana tem queda de 1,42%. No ano, o dólar recua 7,28%. O Ibovespa caiu 0,2%. A 173 mil pontos.
8: O Centro de Investigação e Prevenção de Acidentes Aeronáuticos concluiu a investigação sobre o acidente aéreo da Voepass, que matou 62 pessoas em Vinhedo, no interior de São Paulo, em agosto de 2024. A informação é da Força Aérea Brasileira. As conclusões do relatório final serão apresentadas na quinta-feira em Brasília.
1: Previsão do tempo.
10: A noite desta segunda-feira segue com tempo chuvoso em grande parte das regiões e novos pulsos de chuva forte podem ocorrer na metade leste do Rio Grande do Sul. Perspectiva ainda de alguns temporais localizados por conta do ar quente que avança por todas as regiões. A terça-feira será de tempo chuvoso e segue o alerta para chuva volumosa, com impacto em rios e potencial para alagamentos em áreas urbanas. Da Metsul Meteorologia, Estael Cias.
7: Em Porto Alegre, tempo encoberto com chuva. Agora na Rua Caldas Júnior, 20 graus.
8: A partir de hoje, eleitores que estiverem fora do domicílio eleitoral no dia do pleito poderão solicitar alteração temporária dos locais para votar em trânsito. O pedido pode ser feito até 20 de agosto por meio do autoatendimento eleitoral ou presencialmente em qualquer cartório eleitoral.
7: O voto em trânsito permite a transferência para outro município, desde que seja capital ou cidade, com mais de 100 mil eleitores. Se o local informado estiver dentro do mesmo estado do domicílio eleitoral, a pessoa poderá votar para todos os cargos em disputa. Caso contrário, será habilitada a votação somente para presidente da República.
8: 158 milhões 745 mil eleitores poderão comparecer às urnas no primeiro turno das eleições 2026 para escolher os novos representantes políticos. O crescimento foi de 2 milhões 290 mil pessoas na comparação com 2022. Em outubro, estão em disputa os cargos de presidente da República, governador, senador, deputado federal e deputado estadual ou distrital.
7: A Metsul Meteorologia emitiu novo alerta para a cidade de Porto Alegre, em que adverte para a manutenção das condições de forte e intensa instabilidade com chuva, ao menos até quarta-feira. A chuva acumulada entre domingo e o meio da tarde de hoje somou, em alguns bairros da capital, 50 milímetros. O volume deve, no entanto, aumentar ainda muito até o meio da semana.
8: 12.682 pontos estão sem energia elétrica em razão dos temporais que atingem o estado desde quinta-feira. Na área de concessão da RGE, são 11.576 locais desabastecidos. Na da CE Equatorial, são 151 mil. Porto Alegre é a cidade com mais pontos sem luz, com 319 consumidores afetados. As concessionárias reforçaram que é preciso manter distância de fios rompidos e estruturas danificadas. As equipes seguem mobilizadas para restabelecer o fornecimento.
7: O Rio Grande do Sul deve enfrentar 2 dias de temporais, com previsão de chuva intensa, granizo e ventos, que podem superar os 90 km por hora. A informação foi divulgada hoje pelo Centro de Monitoramento da Defesa Civil Estadual. A previsão para os próximos dias aponta que os acumulados de chuva podem chegar a 200 milímetros em 48 horas nas regiões Norte, Nordeste, Centro e Missões. Isso eleva o risco de alagamentos e cheias em arroios e pequenos rios.
8: Ouça novamente o correspondente Guaíba nesta terça-feira às 7h50 da manhã.
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Maravilha do ar, bailão da 98, pintando por aqui, nesta segunda-feira entrando no ar, aqui pela 98.5 FM, para toda a nossa região central do estado, e a galera se liga a partir de agora aqui no melhor das bandas do seu rádio. Até as 21 horas vou com vocês na companhia, trazendo muita música, muitos sucessos. E você vem aí conosco, curtindo aqui, participando também pelo canal do ouvinte por aqui. 3261-1270, telefone para o WhatsApp aqui, você mandar também o seu recado aqui para o nosso bailão da 98, tá certo? Pode participar, pode mandar seu recado, pode interagir, enquanto nós vamos aí sempre com sucesso, trazendo sempre a boa música nesta segunda, hoje dia 20 de julho de 2026. E a galera chega participando aqui conosco, chega aqui mandando seu recadinho aqui para o nosso bailão da 98 desta segunda-feira. Para iniciar mais uma semana, vamos iniciando aí com sucesso, iniciando com música boa. Já vou trazendo aqui par de antecipação também, né, pra galera curtir aí. Tem sucesso chegando aqui com Rainha Musical, uma delas. Também tem Brilhação, tem Nave Som por aqui, tem Terceira Dimensão. É, eu vou trazendo aqui as boas músicas já no comecinho do nosso bailão de hoje. Pra começar então, vamos com Nave. Nave Som primeiro, depois vem Rainha Musical, também Brilhação por aqui, também já tem o Terceira Dimensão. E o recado musical vem chegando pra galera aqui da noite. Galera que vem com a 98, boa noite pra você. De boa, bailão, espaço das bandas.

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1: Alô galera, eu sou o Sandrinho, vocalista do Terceira Dimensão, e esse é o nosso novo sucesso. 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
1: Maravilha, 98.5 é o nosso bailão. Galera participando por aqui, curtindo aqui o nosso Bailão da 98. E curtindo aqui nesta noite de segunda-feira. Eu vou trazer aqui recados. Alô, boa noite!
2: Boa noite, meu amigo Alexandre Carlos Cirulini, da Rádio 98.5, integração de Rexenga Seco. Aqui é o José da Roda, do Porto Agudo. Roda para mim uma música da banda legal. Amigo do peito. Daí eu ofereço para o meu amigo Jardim Mate, meu amigo Juliano José Feliz, meu amigo Renato, esposa dele Miguel, para o Claudio Miro da Saca, para o Claudio Chico Bela da Rapadura, e para todos os ouvintes da Rádio Integração, para todos os amigos do Porto Agudo. E para você, Alexandre, meu amigo.
1: Valeu, José, lá do Porto Agudo. Abraço aí pro amigo, obrigado pela companhia. Galera participando aqui na noite, chegando por aqui com o recado do ouvinte sempre. Tem mais um recado chegando por aqui, deixa eu ver quem, mais recados aqui pintando. Já vou trazer aqui participação, recado aqui na 98, deixa eu ver pra quem vai o toque. Alô, boa noite, participação, recado por aqui, gostaria de ouvir o Banda Ecos. Faz de conta que sou ele, só pra curtir Liliane Rodrigues de Paraíso do Sul. Tá aí, curtindo a 98 e saboreando o que é um bom vinho. Isso, tá certo. Um abraço pra vocês aí, obrigado pela companhia lá em Paraíso do Sul. Um abraço pros amigos aí em Paraíso do Sul. Galera participando por aqui, já vou com mais a música. Tem Banda Ecos aí na sequência, tem um pouquinho também do José lá no Porto do Agudo, mas tem também Banda Modelo do Bailão. Simbora com eles!

0: Maravilha! Aqui, 98.5, pra galera curtindo aqui na região. E já vou trazer aqui o um recado na 98 pro nosso amigo José lá do Porto. Tô quando ele pediu, banda legal, banda dos amigos. Vou carimbar banda dos amigos por aqui, hoje é dia do amigo, né? Então vou carimbar banda dos amigos por aqui também. E já trago pro nosso querido aí o José lá que tá na companhia, tá acordando aqui, ele vai ouvir aí a banda legal hoje, tá certo? Ele pegou amigo do peito, hein? Vou trazer aqui já na sequência o amigo do peito aqui também pro nosso amigo aí o José lá do Porto Agudo aí, tá certo? Já vou carimbar aqui também no nosso bailão de hoje. O recado aqui, deixa eu ver pra quem mais. Já vou trazer música. E já tenho aqui também o recado, deixa eu ver pra quem, enquanto a galera segue aí com mais música. Nós seguimos com mais música, a galera segue aí com a participação sempre através aí do recado. Pode mandar seu recadinho aqui pro nosso bailão pelo 3261-1270, que eu atendo aí seu pedido musical também aqui na 98.5 aí nesta noite. Amigo do peito, vem chegando amigo legal, amigo do peito, com os amigos aí da banda legal, a banda dos amigos. Simbora com mais música, atendendo mais pedidos por aqui. Boa noite pra você.
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0: Maravilha, aqui 98, nosso bailão. Vamos para o intervalo, em seguida eu volto com mais música, 19:33, olha a hora do rádio, do bailão e do chimarrão. Em seguida eu tenho aqui o recado do meu amigo, aí o Getulinho Bisuninho lá de Camobi, alô Wagner Faria, Gustavo Cate aí em Formigueiro, já tenho aqui recado chegando também. Em seguida faço o registro para nossa amiga aí, a Rodineia Pedroso, tem o Renato e a Miguel, um abraço para vocês aí que estão chegando conosco, tem vários recados aqui pintando. Alô, Marcos! Um abraço aí, Marcos, nosso amigo motorista, tá aí na AMF lá da Antônio Meneghetti Faculdades aí, tá com o ônibus, né, com os estudantes, com o pessoal por lá, né, um abraço aí pra ele, tá sempre aí curtindo aqui também a 98 na noite aí, tem aquela carona legal, vai pra lá com o ônibus, tá aí na companhia de carona, um abraço, Marcos, grande motor aí, é, o homem é pé quente demais, nosso motorista aí, sempre ele vai à capital dos gaúchos aí levar também, né, é, rapaz, levar nós pro jogo aí sempre, né, Marcos? Mas o homem é pé quente, viu? É, tá dando sorte no Beira-Rio, temos que voltar mais vezes lá, viu? É, teremos que marcar mais vezes aí, Marcos, pra melhorar nosso time, né? Será que vai dar certo ou não? O homem pelo menos é pé quente, né? Quando ele vai de motor aí não tem, né? Um abraço, quem mais aqui? Vamos com música, não, vamos com um recado, tem um break comercial, em seguida eu já volto com mais sucessos, 3261-1270.
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0: trazendo recados por aqui. Vamos seguindo com mais música. Já vou com mais sucessos aqui no nosso o recado por aqui, com mais música. Olá, boa noite, Roda Mano Belo, com sua mesa 14. Vem agora pro meu amigo Juliano Cardoso, pra Silvana, que é a esposa dele, lá em Santa Maria. Um abraço aí, meu amigo. Aí o Juliano Cardoso, mesa 14, mesa 14, olha só, mesa 14 aí, já vou trazer aqui, ó, galera, alô, Classi, galera aí, é, Classi, galera do Mercosul, gurizada aí, show de bola, viu, vou trazer aqui o recado, e galera sempre aí na companhia, né, trazendo aqui também o seu pequeno musical, 3261-1270, o nosso WhatsApp, esse é o canal do ouvinte, esse é o canal da galera aí, galera participa conosco, mandando aqui também sua participação aqui pro nosso Bailão da Semana. Bailão da Semana, que teremos aí sempre com recado, com sucessos, e a galera aí vem conosco, né? Vem conosco aí nesse começo de semana. E o começo de semana é assim, com muita música, com muitos sucessos, lembrando aí que quinta-feira teremos aí a abertura oficial da Volksfest em Agudo. Por lá tem Os Atuais. Que maravilha, hein? Na abertura é assim, né? A abertura é o seguinte, né? Pra começar bem aí, já dá aquele aquecimento legal nas festividades aí da Volks, né? A galera já começa aí com Os Atuais, hein? Olha só que maravilha. Alô, boa noite, participação por aqui, meu amigo Brian, lá em Cabobi, Santa Maria, Brian Fernandes, nome de craque de futebol, né? Um abraço aí pra você, meu amigo, lá em Cabobi. Ele mandou aqui, ó, manda uma música em guardanapo do Rainha Musical pra minha prima que veio de Florianópolis. Tá certo, saiu aí do litoral catarinense, direto aí pra Cabobi. Né? Um abraço aí, a prima lá do Brian, que está na companhia por lá também em Cabobi. Já vou mandar pra vocês aí o guardanapo. Essa aqui tá na boca do povo, guardanapo. Aí a galera canta, né? É, a galera sabe, canta e gosta. Essa aqui é com a gurizada do Rainha Musical. Olha esses gurizinhos do Rainha aí, né? É, essa gurizadinha aí do Rainha Musical. Alô, Maurício Lima! Alô, César! Ô, oh, maravilha, hein? É, gurizada, tem anos de estrada aí, né? Rainha Musical. É, gurizada, não brinca em cerveja, tem muita música boa deles, eu é verdade, sou suspeito em falar, né? É, tenho todos os sucessos aí do Rainha, tá bom, né? Vou trazer aqui o guarda da Napo e já carimbo por aqui o recado na 98. Já trago também pro meu amigo é que está lá em Agudo, ele sempre tá pelo trânsito de Agudo aí, né? Volta e meia ele manda uma foto aí que tá na estrada, ou tá no trânsito, ou tá aí sempre pegando aquela carona legal, meu amigo Alexandre lá, né? O homem das viagens, os fretes, né? Um abraço aí pra ele, e ele mandou aqui, ó, uma boa noite pro amigo, tá certo, uma ótima semana pra nós, ele mandou aqui um abraço pro amigo Alexandre lá, o homem dos fretes aí, das viagens. É, meu amigo Alexandre, um abraço pra você aí, Agudo. Tá sempre na estrada aí, né? De carona conosco, um abraço pra você. Obrigado pela companhia, pela carona sempre que nos dá aí também. Não pra 98, não só pro bailão, mas também pra nossa programação diária aqui também. Galera que pega essa carona aí também no dia a dia. Muito obrigado a todos vocês. Um abraço lá pra Manu e Formigueiro. É, tá aí, ó, pedindo Os Atuais Navega. Mas claro, vou trazer eles aqui, Manu. Um abraço pra vocês aí, vou carimbar pra você aí em Formigueiro, pros nossos amigos que gostam dos Atuais. Pra galera aí de Agudo que vão receber eles aí na quinta-feira, com mega show aí na Volks, né, gurizada aí no palcão de shows aí, galera pode assistir tranquilamente aí, né, esse show aí não é pago, tá tudo tranquilo, o pessoal pode assistir, é, pro público de Agudo, pro pessoal que vai passar pela Volks lá, pode chegar tranquilamente aí pro show dos Atuais aí, também aproveitar e dançar bastante nessa abertura legal aí da Volks, tá bom? Deixa eu quem mais aqui, Navega Coração aí, o pedido musical aqui na 98. Quem mais aqui? Deixa eu trazer Navega Coração, ó. Incluir aqui nesse bloco também o Navega Coração aqui pra navegar o coração nessa noite de segunda-feira. É verdade, isso aqui não é o Barco do Amor, mas é o Navega Coração aí pra navegar também, viu? É verdade. Vou trazer aqui. Vou trazer música. Ô, Renato e Miguel, um abraço pra vocês aí também, Agudo. Mandaram aqui o recado. Alô, boa noite, participação e o recado do ouvinte.
1: Boa noite, meu amigo Carlos Alexandre Cerolini, que é o Renato de Agudo. Tem aí a Miguel lá na escuta aqui. Estamos quase na hora da janta. E continua chovendo aqui. Ia te pedir uma música aí. Já que tá chovendo, vamos botar a latinha na goteira, hein? Oferecer pro...
0: Olha aí, rapaz!
1: Pro Tagudo, pra mãe dele, pra Marlene. Estiver escutando a 98 aí. Desejar uma boa semana, estamos começando. Pra ti, se eu me alegro das noites, hein? Tá bom, meu?
0: Ô, garoto!
1: Um abraço e até a próxima.
0: Um abraço, Renato e Abigail. Uma boa janta pra vocês. Obrigado pela companhia do amigo. É verdade, se tá chovendo... Vamos meter a latinha na goteira, pra não ter, né? Ei, maravilha, latinha na goteira. Galera aí que gosta da latinha na goteira, vamos trazer ela aqui, viu? Vamos trazer aqui, vamos aproveitar essa chuva aí, vamos meter a latinha na goteira. Vamos largar a latinha na goteira aqui com o San Marino. Ô, pro Renato lá, galera aí de Agudo, abraço. Quem mais aqui? Enquanto eu falo, vem chegando recados. Eu faço registro aqui também. Deixa eu ver pra quem mais. Vamos ver pra quem mais, hein, pedido. Opa, eu tenho um pedido aqui. Olá, boa noite, aqui é a Rudineia Pedroso. Pereira de São Miguel Velho, né? Rudineia Pedroso, Pereira de São Miguel Velho. Quero ouvir Banda Passarela Doutor. Estamos na escuta com os filhos Thiago e Rayane. Um abraço, Thiago. Um abraço, Rayane. E a Rudineia, lá em São Miguel. Esse aqui é o São Miguel Velho, né? Um abraço pra vocês aí. Obrigado pela companhia. Galera por lá, ligado aqui na 98. Vou trazer aqui também com o doutor. Vamos chamar o doutor aqui, viu? É, rapaz. Vamos chamar o doutor aqui pra essa segunda-feira com Passarela. Ah, vou carimbar o doutor aqui também, viu? Ele vem, né? Vamos chamar que ele vem aqui no bailão. Alô, doutor! É verdade, né? Um dos pedidos aqui. E a galera aqui também no Passarela. Vamos com música. Deixa eu trazer mais um recado. Um recado aqui, ó. Deixa eu, não posso deixar passar o do meu amigo Wagner Faria aqui que eu tinha registrado. O homem tá lá em Forno, Miguel. Só que ele tá mandando um abraço. Ah, lá no Cerro do Louro, que é que tá aniversário lá, é o sogro dele, né? Tá bancando o churrasco, abriu a mão, tá aí, ó, já temperou a carne no Cerro do Louro, lá em Formigueiro. Alô, os amigos aí do Cerro do Louro, abraço aí, Formigueiro. Meu amigo Wagner Faria hoje vai aproveitar aí, né, a festa do sogro. É, já que o homem tá aí bancando o churrasco. Ei, mano... É, o homem tá comportado lá hoje, né? É verdade. Ô, meu amigo Wagner, um abraço pra você, viu? É uma figuraça, né? Nosso amigo Wagner Faria aí, né? Um abraço pra ele, lá pro sogro dele. Parabéns lá, o aniversariante de hoje. Pra todos os aniversariantes aí desta data de hoje, aí, dia 20 de julho. Você que tá completando mais um ano de vida, tá certo. Galera, completa aí aniversário no mês de julho, mês 7 aí no meio do ano, né? Isso é bom demais também, né? Galera, sempre tem que comemorar o aniversário mesmo, né? Tá certo. Um abraço pra vocês aí. Obrigado pela companhia e parabéns aí mais uma vez. O recado por aqui, daqui a pouquinho vai estar o recado do Cláudio lá, o homem das rapaduras. O homem vem de rapadura em Agudo. É, galera, saboreia uma boa rapadura aí. Ainda mais nessa época agora. O pessoal pede uma rapadura com chimarrão. Capaz que não, né? Eita, meu amigo Cláudio, aí, garoto. Alô, boa noite, meu amigo Sidney. Depois vou liberar teu áudio aqui também. Um abraço pra vocês, que agora eu vou trazer música. Vou dar aquela sequência musical aqui também. Já vou com mesa 14. Vamos liberar a mesa 14 aqui. Deixa eu chamar essa galera pra cantar. Já ia falar jantar, viu? Galera que tá jantando essa hora, um abraço pra vocês aí, viu? Pra cantar, mas pra vocês que estão jantando aí, quero mandar aquele abraço aí, vamos curtir aí o Mesa 14, pra galera que já jantou aí, um bom descanso, né? A galera se recolheu aí hoje por causa da chuva aí também, tá tranquilo dentro de casa aí, né? Abafado aí, nem tanto, né? Porque a temperatura ainda não baixou o nível de voltar ao nível que tava, né? Que as temperaturas vêm baixas, né? No inverno, né? Mas a galera tá aí por casa, né? Tá aí curtindo. Vou trazer aqui o Mesa 14, tem o Guardanapo, tem Navega Coração. Em seguida vou trazer Latinha na Goteira por aqui também. Já tem música chegando aí com o Doutor do Passarela. E a gente já vai liberando aqui mais sucesso com a classe, o Pablo. E eu vou com eles, vem nesse embalo gostoso de Mesa 14 aqui na 98.

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Olha aí, Banda 10 aqui no nosso Bailão da 98. Banda 10 por aqui. Já vou trazer o recado e já tem mais música na sequência. Nosso musical não para, não. Quero mandar um abraço lá pra Vanessa e o Anderson aí em Paraíso do Sul. Alô, Vanessa. Alô, Anderson. Um abraço pra vocês aí em Paraíso do Sul. Um abraço lá pra irmã da Vanessa, né? Que está por lá, o cunhado dela, eu, Daniel e a Simone, que vieram de Santa Catarina, estão aí passeando, visitando, né? Um abraço pra vocês aí, a família lá, Vanessa, um abraço pra você aí, pra Simone, pro Daniel e pro Anderson, estão aí na companhia. Pediram aqui o Coração Pirou do Rogério Magrão e Banda, vem agora, na sequência já vou mandar aqui o Coração Pirou do Rogério Magrão e Banda. Estão assando aí uma pecuária no fogo, mas que maravilha, hein? Tá certo, tô pecuária aí no fogo, ei, maravilha, aproveitando aí esta noite aí de segunda-feira. Um abraço aqui também, deixa eu ver pra quem. Galera, segue aí mandando seu recado, 3261-1270, nosso WhatsApp. Alô, boa noite. Um abraço aqui, meu amigo Sérgio Carvalho, lá na Fazenda do Sobrado. Mandando um abraço aqui pra todos os amigos. Obrigado, meu amigo. Um abraço pra você, Sérgio Carvalho. Eu falei com ele no Colônia Motorista, tava aí, tá sempre ouvindo por lá, né? Um abraço pra vocês aí, obrigado pela companhia, né? Um abraço aí, o Getulinho Bizunim, a esposa dele é Luciane, lá em Camobi, no fogão e no bailão. Tá no fogão aí, meu amigo Getulinho Bizunim, tá aí no fogão e curtindo aqui o nosso bailão. Não vai me dizer que é tu que tá nas panelas hoje, viu, Getulinho? É, as panelas estão contigo hoje no comando? Deu folga aí pra esposa Luciane. Um abraço pra vocês aí, obrigado pela companhia. Ele pediu Senhorita dos Atuais, vou rodar depois a Senhorita dos Atuais também. Eu carimbo aqui pro meu amigo Getulinho Bizunim, lá em Cabobi, Santa Maria. Um abraço pra vocês aí e obrigado pela companhia. Um bom chimarrão, né? Uma boa janta aí também pros amigos que estão aí curtindo aqui o nosso bailão de hoje. Galera, segue aí nesta segunda-feira e segue aqui com música, segue com ele. Alô, Coração Pirou, Rogério Marques.

Maravilha! Aqui, galera, curtindo o nosso bailão da 98. Já vou trazer aqui música. Já tem Navega Coração. 20 horas, 6 minutos.

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0: Olha, Maurício! Rainha musical!
1: Olha aí, participação de rainha desse sucesso aqui no Passarela Doutor, pra relembrar que esse aqui é de 2017, esse trabalho deles. E rodou por aqui o pedido musical do ouvinte, falando em pedido do ouvinte. Eu vou trazer mais música e também mais recados por aqui. Tem recados de áudio. Alô, boa noite!
2: Boa noite, Alexandre. Roda o Marco Polo aí pra nós enquanto chove. É o Sidney de Lomba Alta. Oferecer pra minha esposa Lisanda, pro meu filho Andrei, pra minha nora Nayane e pra vocês aí da rádio. Um abraço, amigo.
1: Valeu, meu amigo Sidney. Um abraço pra vocês aqui na Lomba Alta. Obrigado pela companhia dos amigos. Pediu Marco Polo enquanto chove. Vou trazer a sequência. Marco Polo. Opa, simbora com eles.

0: Muito boa noite, Rádio 98.5. Show de Cora, música. Brilhação, a lua e a noite. Oferece a música do José da Rosa, do Uli da Rosa, Uli Rodrigues. E lá para São Cepé, Arne e Chivo, na família. Todos lá de São Cepé, meus amigos e meus parentagem, e Edris Tinga Seca, e do Xande, do Porto Agudo, da vicina, tá bom? Eu do apresentador.
1: Valeu, meu amigo Cláudio, um abraço pra você. Pediu, tá aqui, Brilhação. A lua e a noite, 20 horas, 20 minutos.

0: Obrigado pela aplauso.
1: Bailou, senhorita! O pique do musical por aqui. Eu vou trazer aqui o recado. Já vou trazer mais música. Essa aqui foi pro nosso amigo. Aí o Getulinho, o Bizuninho lá, sua esposa lá, Luciane, curtiram e dançaram ao som dos Atuais. Quinta-feira estarão em Agudo, na maior doutora da Vox. O recado por aqui também é na 98.5, o pequeno musical do ouvinte sempre chegando através aí do 3261-1270, lembrando que eu vou trazer também a gurizada do Paulinho e Fábio, né? Estarão aí no sábado lá no Clube Centenário também, na festa aí do Colônia Motorista, dentro aí da Vox, né? E a galera já sabe, esse aí tem que comprar o ingresso, né? Esse aí precisa de ingresso aí pra você acessar também esse baile do Colônia Motorista, dentro aí das festividades também da Vox Fest em Agudo. O recado por aqui com Paulinho e Fábio no bailão, lado a lado.
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0: Maravilha, Paulo e Fábio no bailão. Eita, olha só, sábado em Acudo. Ah, também na festa aí do Colônia Motorista. O recado por aqui, já vou trazendo música. Deixa eu mandar um abraço. Alô, Ivana, alô, Áureo, um abraço aí pra vocês aqui em Restinga Seca, né? Obrigado pela companhia. E por lá também, né? Um abraço aí, o Luiz Fabiano e o Ivo. Um abraço pra vocês aí que estão na companhia do nosso bailão. Um abraço aí pros amigos que estão aí curtindo aqui o bailão da 98. Já vou trazer um toque pra vocês aqui na sequência. Deixa eu mandar um abraço aqui pra quem mais? A galera participando, 3261-1270, esse é o nosso WhatsApp, o canal do ouvinte aqui do nosso bailão e da nossa programação aqui da 98. Já tem música chegando, mas antes eu tenho um break, né? Tem um break comercial pela frente aqui, mas depois eu vou trazer mais sucessos aqui pra galera que estão mandando aqui o toque. Deixa eu ver quem mais aqui, chegou mais um pedido. Alô, boa noite, toca aí Fofoca do Momento, Carisma. Abraço, Darcy Penteado. Alô, Darcy Colorado, mandou aqui dali Espanha. Colorado não torce pra time azul. Oh, um abraço, Darcy, tá certo. Quarta-feira começa novamente o sofrimento, é, Darcy? É verdade, né? Quarta-feira volta tudo. Vamos ver o que acontece. Boa noite, ouvindo aqui no fundo do formigueiro. Alô, meu amigo Diego Vieira, um abraço, Diego. Obrigado pela companhia do amigo. Tá aí curtindo o nosso bailão lá no fundo do formigueiro. Galera participando por aqui também. Um abraço, alô, Fabrícia, em Dona Francisca. A Fabrícia estava lá aproveitando também a semana do município, as festividades aí de Dona Francisca, que encerrou ontem com um mega show aí de Adson e Alana. A galera fez aí a festa com o show nacional. Também passou por lá a banda G10, galera curtiram também as bandas que passaram no palco aí, lá também em Dona Francisca, nesses dias também da semana de festividades aí do município, de emancipação política administrativa, aniversário de Dona Francisca. É um abraço aí aos amigos de Dona Francisca e a galera que também esteve por lá, e a 98 esteve também trazendo o recado por aqui. Um abraço, Fabrício, obrigado pela companhia em Dona Francisca. Vou mandar pra ti um toque musical na sequência, quando eu retornar, que eu já mando. O meu amigo Diego já mandou um recado aqui e mandou uma foto legal, viu? Essa foto aí do capricho. 1, 2, 3, 4, 5, 6, acho que deve ter uns 10 espetos de carne aí de pecuária, né? Galera aí tá curtindo. DNA do bailão, vou trazer depois o DNA do bailão, já tá no ponto aqui, ó. Eu já tinha uma deles aqui, eu tenho, pode ser Pancadas de Choro, né, Diego? Já tá no ponto aqui pra vocês. Já vou mandar na sequência aqui pro amigo aí, viu? Um abraço lá ao Sérgio, Fabrício, pessoal que estão aí. Pra não perder aquele costume de assar a pecuária, gurizada, já botou pro fogo aí, viu? Abraço, Diego, Sérgio, Fabrício, lá no fundo do formigueiro. Na volta do intervalo, já trago pra vocês aí também o Pancadas de Choro com DNA do Bailão. Alô, Geno! Alô, DNA do Bailão! Alô, Geno, galera aí do DNA, que é sucesso por onde passa essa gurizada aí, show de bola, viu? DNA do Bailão aí, vem tocar aqui também no nosso Bailão da 98 de hoje. O recado por aqui... E já vou também, depois já carimbar o recado da Fabrícia, ela mandou a música aqui. E já vou trazer também um toque musical pra vocês aqui na sequência, lá em Dona Francisca. Mas antes eu tenho um intervalo, é rapidinho, estou de volta com mais sucessos. Até as 21 estou com você.
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1: Simbora, o Bailão da 98 não para não. Depois do break com a Berlancial, vou até as 21 com música. E já tem recado chegando pra aí. Oi, Berlancial, Naná, um abraço aí pro Berlancial. Ei, tá vindo ele, o Nercy de carona, pegando uma carona aqui com o nosso Bailão da 98. Alô, Nercy! Eita, dá volume aí, Nercy! Um abraço pra ele aí, pro Emerson Naná. Depois das 22, a programação é dele. O sucesso roda por aqui na noite, no comando dos botões mágicos de Emerson Popular Naná. Ô, Emerson, abraço aí pra ele. Vem de carona aí com o Nercy, um abraço. Alô, boa noite, participação. Recado por aqui, já trago o música na sequência. Alô, Juliano Iagudo.
2: Boa noite, amigos e amigas 98.5. Juliano Fontoura, Valim Rápido, Alexandre Nescuta em Agudo. Xandê, toca aí a banda Novo Rumo, pode ser Papo de Amigo, tá bom? E manda pra toda essa gauchada bacana, amigos e amigas aí. José da Rosa, não vi mais na cidade, não vi mais na falando no rádio. Acho que ele já tá arrumando, já arrumou a namorada, já tá amando essa hora. Tá no braço da paixão. Tá nos braços do amor.
1: Olha aí,
2: muito love. Rapaz. Isso aí, Zé, tem que namorar, aproveitar. Um abraço também para o pessoal aí que estão ouvindo a programação, no Lisa Rosa, Jalimate, Marina Machado no fundo, Formigueiro, Marina Lena. Hoje tá bom, tá errado o fogo, né, Marina? Refrescou de novo. Eu tô tomando uma chimarrão, tô tomando já 49 chimarrão, já tomei desde as 6 horas até agora. Não, 7 horas, parei, 7 e meia. Matando Pera Burraio.
1: Olha aí, rapaz, abraço, Juliano. Valeu, um abraço lá, Iagudo. Tá na companhia, coordenando aqui o nosso bailão. Olha quantos pedidos tem já na sequência. Vou trazer aqui também o recado do meu amigo Heraldo, lá das Tunas. Alô, Heraldo, na escuta, roda em musical São Francisco. Vou fazer o seguinte, vou iniciar com eles o bloco, então. Tem São Francisco, tem Carisma, tem DNA do Bailão, tem Novo Rumo por aqui, tem pedidos dos ouvintes nesta noite de segunda-feira, 20 de julho. Vamos de Vestido Azul, galera gosta dessa. Alô, Vestido Azul, musical São Francisco.

0: Maravilha! Nosso bailão da 98. Já vou trazer um recado por aqui. Tem mais um pedido. Já vou trazer esse pedido aqui já na sequência agora. Antes de ir pra reta final aqui, eu tenho um pequeno musical. Deixa eu ver pra quem. Pro Nierlance, que está aí na companhia. Tá aí de motora. Tá aí ele, o Emerson, de viagem, de carona, com a 98. E eles querem ouvir aqui o Pássaro Livre. Vou trazer aqui o Pássaro. Vamos soltar esse Pássaro Livre aqui, ó. É a galera dos Atuais. Vou trazer eles essa semana. Eles estarão aí no município de Acuda. Eles vão voltar aqui pra região, né? Numa grande festa aí, né? Gurizada dos Atuais. Deixa eu trazer o Pássaro Livre aqui na sequência. Eu carimbo mais recados e eu volto logo após pra reta final do nosso bailão desta segunda-feira, iniciando mais uma semana. E nós por aqui, você aí acompanhando em casa, no trabalho, na estrada, pegando essa carona legal aqui com a nossa programação diária da Integração 98.5. E eu acabei passando aqui, ó, um recado importante da previsão do tempo. Deixa eu atualizar antes de eu ir com a música, porque eu recebi aqui a previsão do tempo. Vou atualizar aqui pra galera que estão na companhia, ouvindo aqui a 98 e ouvindo também a previsão do tempo. Deixa eu carimbar aqui no nosso bailão de hoje. Essa, alô, previsão do tempo!
1: Forte se mantém para a terça-feira. Serão dois dias de instabilidade forte ainda na região central, com acumulados de elevados de precipitação, mas é para a região central, para a região de Restinga Seca, nós seguiremos aí com uma instabilidade forte hoje e amanhã. Ainda tem risco de chuva forte com volumes que podem ser expressivos e risco de temporal também com vento forte e queda isolada de granizo. Na quarta-feira, aí a instabilidade vai ser mais fraca, ainda teremos muitas nuvens que devem provocar chuva em alguns momentos durante a quarta-feira, e depois na quinta e sexta, aí sim, para a instabilidade, aí já teremos uma condição melhor de tempo, sol vai aparecer quinta e sexta, mesmo com alguns momentos de maior nebulosidade. Talvez na quinta-feira ainda se tenha alguma precipitação no período da madrugada. Por enquanto, só essa possibilidade. Depois, durante o dia, até vai ter variação de nuvens no céu, mas o sol já aparece ao longo da quinta-feira. Mesma coisa na sexta. Durante a quarta-feira já começa a ter uma queda de temperatura, tanto é que a mínima na quarta-feira ocorre à noite, vai chegar aí a uns 11, 12 graus. Depois, quinta e sexta, que serão dias em que o sol aparece com nuvens, mesmo com alguns momentos de maior nebulosidade, nós deveremos ter mínimas aí de ao redor dos 10 graus, 10, 11 graus na quinta-feira e 10, 11 graus também na sexta-feira. Então, dá uma refrescadinha aí na segunda metade da semana. Com relação aos volumes de chuva, hoje e amanhã, que serão dias em que tem a instabilidade forte ainda na região de Restinga Seca, as projeções de hoje indicam que os acumulados na região, hoje para a região, na mesma latitude de Restinga Seca, aparecem acumulados de em torno aí de 55 milímetros. Isso para hoje, segunda-feira. E para amanhã, terça-feira, volumes um pouco menores, mas nessa faixa de 20, 40, talvez 45 e até 50 em alguns pontos. Ainda tem, então, volumes altos de precipitação para hoje e amanhã, muito possivelmente nas áreas mais ao sul, esses volumes já não sejam tão altos, né? Mas é mais aí para a latitude de Restinga Seca, Santa Maria, que esses volumes devem ser registrados hoje.
0: Maravilha, Luiz Fernando, com a previsão do tempo. Obrigado pela previsão, ele deu uma pincelada na semana aí, viu? Terça, quarta, quinta até sexta-feira aí, com as temperaturas caindo a partir de quarta-feira. Eu vou trazer um recado por aqui com o Pássaro Livre, mas antes deixa eu mandar mais um abraço aqui pro nosso amigo que também pediu os Atuais. Um abraço aqui, o Jeová Cassol de Formigueiro. Ele mora em Santa Maria, tá sempre ligado a 98. Um abraço, obrigado pela companhia do amigo. Ele disse assim, ó, um abraço aí pros amigos, tá aí na companhia, tá certo, é quinta-feira, viu, meu amigo Jeová Cassol, quinta-feira, na abertura dia 23, viu, na abertura vai ser os Atuais lá em Agudo, viu, na Volksfest, dia 23, na quinta-feira, na abertura aí da Volks aí, que é os atuais que tocam lá, já perguntou que dia os atuais tocava? Dia 23 aí, na quinta-feira aí, tá bom? Abertura aí, já tem com eles os atuais aí, tá bom? E 98 estará por lá também, trazendo abertura oficial com a cerimônia de abertura, protocolo, trazendo recado aí. O recado aqui pro meu amigo José Weiner, tá aí na companhia, lá no bairro Dores, Santa Maria, estou pedindo uma música do grupo dos atuais, ofereço para minha esposa Luciane Rodrigues Cunha e para todos os ouvintes aqui do Bailão da 98, pro meu filho Sobis, abraço meu amigo José Weiner, pra você, pra sua esposa Luciane e pro nosso amigo lá, o Sobis, um abraço pra você, obrigado pela companhia também lá em Santa Maria. O Sobis é lá no bairro atrás daí do Royal Plaza Shopping, né, que ele mora. Um abraço aí pro Sobis lá também, o nosso amigo José Weiner, é lá no bairro Dores aí também de Santa Maria, pessoal por lá curtindo, tem os atuais agora. Vai pra todos vocês atuais aí, viu? Depois eu volto pra fechar o bailão de hoje. Passaram livre!